0: Bom dia. As notícias apresentadas por Ernesto Chauque. O presidente da República, Daniel Chapo, defende em Luanda maior investimento no setor de aviação com vista a acelerar a interconectividade aérea no país e em África. O detalhe com a enviada especial da Rádio Moçambique a Luanda, Cristina Xavier.
1: Para o chefe de Estado, é importante que se comece a pensar no desenvolvimento do continente africano de forma integrada.
2: A nossa presença aqui em Angola, em Luanda, neste Fórum Global sobre o Turismo, é mesmo neste sentido. No sentido de percebermos que não é possível desenvolver um país de forma isolada. Daí que este é o primeiro ponto. Pensarmos Moçambique, sim, temos feito a promoção como destino turístico, com reformas. A título de exemplo, a ligação, portanto, da TAG, a Transporte Aéreo Angolana, de Angola, Luanda, para Maputo, é extremamente importante, porque não só reforça as nossas relações de amizade e cooperação, que são históricas, entre os nossos dois países, mas, sobretudo, porque o setor privado angolano pode investir em Moçambique, havendo oportunidades de negócio, e também o setor privado moçambicano pode investir em Angola. Isso é extremamente importante para o desenvolvimento dos nossos países, mas também do nosso continente.
1: Respondendo a uma questão sobre a paz e segurança, o chefe de Estado garantiu que Moçambique é um país estável e que continua a ser o destino certo para investimentos no setor do turismo e em outras áreas. De Luanda, para a Rádio Moçambique, Cristina Xavier.
0: Mais de 1 milhão e 500 mil famílias de 32 postos administrativos da província do Niassa já estão ligados à energia elétrica da rede nacional. Este número representa uma taxa de cobertura de cerca de 81% do total dos habitantes da província. O diretor provincial das Obras Públicas, João Ricotto, disse que neste momento decorrem intervenções que contam com o financiamento do governo de Moçambique, o Banco Mundial, no âmbito do Programa Nacional de Acesso Universal à Energia Elétrica, até 2030.
3: Quanto à eletrificação nas comunidades, a província registrou um progresso significativo com a conclusão da fase distrital, estando ao presente momento na fase dos postos administrativos, que a província já conta com 1.510.000 beneficiários de energia elétrica. Pelo que, dos 39 postos administrativos da província, 32 já estão eletrificados.
0: A diretor provincial das Obras Públicas de Niassa, João Ricotto, falando sobre as atividades em curso com vista à expansão da energia elétrica da rede nacional aos restantes 7 postos administrativos da província. Uma pessoa morreu esta quinta-feira vítima de um acidente de viação do tipo atropelamento ocorrido na vila de Umuine, província de Inhambane. Testemunhas relatam que o condutor da viatura pôs-se em fuga sem prestar socorro à vítima. A Polícia da República de Moçambique em Sofala apela aos automobilistas a redobrarem os cuidados na estrada face ao nevoeiro matinal que se verifica nos últimos dias. Paulo MacArthur.
4: A neblina reduz a visibilidade, podendo facilitar a ocorrência dos acidentes rodoviários. Por isso, segundo o porta-voz da Polícia em Sofala, Marito Peralto, é preciso que os condutores estejam mais atentos e moderem a velocidade.
5: É preciso conduzir com responsabilidade, ter muitas cautelas na nossa condução. Sempre que for haver uns carros parados em sua frente, deve imediatamente abrandar a sua marcha de forma a evitar acidente de viação. Porque condução é uma arte. Essa arte deve ser respeitada para que não possamos assistir sangue nas nossas estradas.
4: Porta-voz da polícia em Sofala, Maria de Peralto, e o reforço da segurança rodoviária neste inverno. Da cidade da Beira, Paulo MacArthur.
0: 106 vendedores retirados da Praça 25 de Junho na Baixa da cidade de Maputo já foram integrados nos mercados municipais no âmbito da primeira fase de requalificação daquela zona da capital do país. Para acomodar os comerciantes de pescado, o Conselho Municipal de Maputo alargou o horário de funcionamento do mercado central até às 22 horas e está a reforçar as condições de conservação do peixe e com a instalação de frigoríficos. O vereador de Atividades Económicas e Turismo, Alexandre Muyanga, diz que a operação está a decorrer sem sobressaltos.
6: nesta primeira fase, decorrem as atividades com a maior tranquilidade. A praça apresenta um figurino nunca visto num período recente. Foram integrados no mercado central 25 vendedeiras grossistas de peixe. Integramos 69 vendedeiras retalhistas. Significa que no período diurno tínhamos cerca de 30 a 20 a venderem neste local.
0: As autoridades municipais referem que a Operação Fortaleza não registrou incidentes e continua a privilegiar o diálogo com os vendedores e consumidores. Na atualidade internacional, a Rússia entregou à Ucrânia os restos mortais de 522 civis e militares mortos em combate, cujos corpos foram recuperados. As autoridades ucranianas informaram que os restos mortais serão submetidos a exames forenses para determinar a sua identidade e, posteriormente, entregue às respectivas famílias, como acontece habitualmente neste tipo de operações realizadas periodicamente entre as duas partes. Entretanto, Kiev indicou que também devolveu os corpos de 33 militares. Informação é que ainda não foi oficialmente divulgada por Moscou. O tempo. As cidades de Pemba e Tete poderão registrar esta sexta-feira a 30 graus centígrados de temperatura máxima, seguidas por Beira com 29 graus. Para Nampula, Quelimane e Vilanculo prevê-se 28 graus. Maputo, 26. Chimoio e Xai-Xai, 25. Inhambane, 24. E por fim, Lixinga com 23 graus centígrados de temperatura máxima. Foram as notícias das 5 horas e próximas às 6 horas no Jornal da Manhã. 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

Muito bom dia Moçambique. Começa agora a sua habitual viagem matinal em informação aqui na Rádio Moçambique, o Jornal da Manhã. Eis os destaques desta edição, por sinal, a última para esta semana. A Organização das Nações Unidas para o Turismo compromete-se a apoiar o desenvolvimento e a dinamização do setor do turismo em Moçambique, num compromisso manifestado em Luanda ao Presidente da República, Daniel Chapon. União Europeia financia com mais de 588 milhões de meticais a implementação da segunda fase do programa Mães Emprega nas províncias de Nampula e Cabo Delgado. 400 cidadãos, incluindo 10 moçambicanos e 2 chineses, detidos pelas autoridades maloianas por exploração ilegal de recursos minerais. O partido sul-africano Nkonko Wesizwe expulsa Duduzile Zuma, filha do líder da organização e antigo presidente Jacob Zuma. São os assuntos hoje em destaque aqui no Jornal da Manhã, numa edição referente à sexta-feira, 19 de junho de 2026. Vitor África está nas notícias, Francisco Jack na sonorização e Simon Cabue na edição e apresentação.

0: São três os blocos de informação e notícias habitualmente inseridos aqui no Jornal da Manhã. Vamos de imediato ao primeiro, apresentado por Vítor África. Muito bom dia.
1: Bom dia. O presidente da República, Daniel Chapo, diz que Moçambique melhorou as perspectivas de geração de emprego e de desenvolvimento do país com a participação na Cimeira de Investimento do Fórum Global do Turismo, que teve lugar em Angola. O chefe de Estado fez o pronunciamento no balanço da sua visita de 2 dias a Luanda.
2: Estamos convictos de que os contactos que nós estabelecemos à margem, sobretudo, desta conferência e na própria conferência, são, portanto, de resultados positivos. Os entendimentos alcançados e as parcerias têm uma perspectiva de contribuírem para reforçar a projeção internacional do nosso país, do nosso continente África, também dos nossos irmãos angolanos, impulsionar o crescimento económico do nosso país, gerar emprego, principalmente para a nossa juventude e a mulher moçambicana, que são a maioria do nosso povo, e melhorar as condições de vida do povo moçambicano.
1: Presidente da República, Daniel Chapo, no balanço da visita de trabalho a Luanda, onde participou na Cimeira de Investimento do Fórum Global do Turismo. Na sua intervenção ontem no evento, o chefe de Estado defendeu o maior investimento no setor da aviação, com vista a acelerar a interconectividade aérea no país e em África. Detalhes com Cristina Xavier, enviada da Rádio Moçambique a Luanda.
3: Para o chefe de Estado, é importante que se comece a pensar no desenvolvimento do continente africano de forma integrada. Segundo o chefe de Estado, a conjugação entre a estabilidade política, reformas económicas, melhorias do ambiente de negócios e investimentos em infraestruturas cria uma oportunidade ímpar para transformar o setor do turismo numa verdadeira indústria.
4: O turismo dá emprego desde aquela mamã que está a vender na rua. Também temos as situações em que um pescador vende o seu peixe a qualquer altura à estância turística.
3: Presidente da República, Daniel Chapo, intervindo esta quinta-feira na Cimeira de Investimento do Fórum Global do Turismo Angola 2026, de Luanda, para a Rádio Moçambique, Cristina Xavier.
1: Moçambique reiterou ontem o seu apoio à resolução da Assembleia Geral das Nações Unidas que criminaliza o comércio transatlântico de escravos. No seu discurso ontem em Acre, na conferência de alto nível sobre a resolução, o ministro da Justiça, Assuntos Constitucionais e Religiosos, Mateus Saizi, disse em representação do presidente da República, Daniel Chapo, que o reconhecimento histórico deve traduzir-se em ações concretas de justiça.
5: O comércio transatlântico de escravos não apenas inferiorizou e desumanizou milhões de africanos, como também provocou profundas perdas para a humanidade. Destruiu culturas, enfraqueceu línguas, separou famílias e contribuiu para o desaparecimento ou declínio de importantes reinos e impérios africanos. Parte significativa do património político, cultural e intelectual africano foi comprometida.
1: Ministro da Justiça, Assuntos Constitucionais e Religiosos, Mateus Saiz, e discursando ontem em Acre, capital de Ghana, na conferência de alto nível sobre a resolução das Nações Unidas que criminaliza o comércio transatlântico de escravos. O evento, que hoje termina, reúne chefes de Estado e representantes de mais de 80 países para transformar o impulso político da resolução da ONU em compromissos institucionais concretos de reconciliação e restituição. Mais de 1.500.000 famílias de 32 postos administrativos da província do Niassa já estão ligados à energia elétrica da rede nacional. O número representa uma taxa de cobertura de cerca de 81% do total dos habitantes da província. O diretor provincial das obras públicas, João Ricotso, diz que neste momento decorrem intervenções que contam com o financiamento do governo de Moçambique e do Banco Mundial no âmbito do Programa Nacional de Acesso Universal à Energia Elétrica até 2030.
6: Quanto à eletrificação nas comunidades, a província registrou um progresso significativo com a conclusão da fase distrital, estando ao presente momento na fase dos postos administrativos, que a província já conta com 1.510.000 beneficiários de energia elétrica. Pelo que, dos 39 postos administrativos da província, 32

0: recebo a seguir o sinal de Francisco Já. Tem indicação de que está já em linha a meteorologista Caldina Checo. Muito bom dia. Como é que estará o tempo hoje em Moçambique?
1: Bom dia, estimados ouvintes da Rádio Moçambique. Previsão de tempo válida para hoje, dia 19 de junho de 2023. Para as províncias de Niassa, Cabo Delgado e Nampula, prevê-se céu pouco nublado, localmente nublado. Possibilidade de ocorrência de chuviscos ao longo da faixa costeira. Vento do sueste a sudoeste fraco a moderado. Para as províncias de Tete, Zambézia, Manica e Sofala, prevê-se céu pouco nublado a limpo. Vento do sueste a nordeste fraco a moderado. Para as províncias de Inhambane, Gaza e Maputo, prevê-se céu pouco nublado, localmente muito nublado. Possibilidade de ocorrência de chuva fraca, principalmente ao longo da faixa costeira. Vento do nordeste a sueste fraco a moderado, soprando corajadas locais. Temperaturas máximas previstas em graus Celsius. Pemba e Tete, 30. Beira, 29. Nampula, Quilimane e Vilanculo, 28. Maputo, 26. Chimoio e Xai-Xai, 25. Inhambane, 24. Lixinga, 23 graus. É tudo quanto à previsão do tempo para hoje. Até a próxima oportunidade.

0: Moçambique vai acolher no próximo ano o Fórum Global do Turismo. É um anúncio feito pelo Presidente da República, Daniel Chapo, que tomou parte no evento deste ano em Luanda. Foi na capital angolana que Moçambique recebeu garantias das Nações Unidas de apoio ao setor. Cristina Xavier.
1: Bom dia. A Organização das Nações Unidas para o Turismo compromete-se a apoiar o desenvolvimento e a dinamização do setor do turismo em Moçambique. A iniciativa inclui igualmente o reforço da capacidade de promoção de oportunidades de emprego para jovens nesta área. O interesse foi manifestado pela secretária-geral da ONU Turismo, Sheikha Al-Noas, na audiência concedida pelo Presidente da República, Daniel Chapo, à margem da Cimeira de Investimento do Fórum Global do Turismo Angola 2026, que hoje termina. Tal como a ONU Turismo, outras entidades recebidas pelo chefe de Estado moçambicano aqui em Luanda mostraram-se abertas a cooperar com Moçambique para o progresso do setor do turismo. A informação foi partilhada esta quinta-feira pelo Presidente da República, Daniel Chapo, no final da sua visita de trabalho de 2 dias a Angola.
2: Mantivemos encontros com empresários angolanos de relevo, com destaque para o CEO do grupo empresarial Lundo, que manifestou interesse em realizar investimentos turísticos de grande escala no nosso país. Também o CEO do grupo Emerald, cujo processo de investimento em infraestruturas ferroportuárias se encontra numa fase avançada do desenvolvimento. E, finalmente, o CEO da Opaia, também numa fase progressiva para a construção de empreendimentos agroindustriais em Moçambique. Saudamos estes desenvolvimentos e encorajamos a concretização dessa iniciativa, cujos mecanismos vão dar seguimento nos próximos dias e nós vamos fazer o devido acompanhamento através da APEX, através do Gabinete Central de Reformas e Projetos Estratégicos na Presidência da República, incluindo através dos respectivos Ministérios da Economia, do Turismo, de transportes e logística, em função de cada um destes projetos.
1: Falando especificamente do Fórum Internacional do Turismo, o chefe de Estado disse que o evento permitiu debater mecanismos destinados a reforçar a competitividade dos países africanos e posicionar o continente como um dos principais polos de investimento a nível do mundo.
2: No caso particular de Moçambique, tivemos a oportunidade de apresentar as vastas potencialidades de investimento e de negócios existentes no nosso país, com destaque para o setor do turismo, que é o tema da conferência, sustentado pela nossa extensa costa marítima, cerca de 2.700 quilômetros, ilhas paradisíacas, águas cristalinas, para além do turismo sinergético, portanto, as zonas de conservação que nós temos ao nível do país e outras potencialidades bastante importantes.

0: Na ocasião, partilhamos também igualmente as oportunidades existentes noutros setores estratégicos da economia nacional, nomeadamente o setor da agricultura, o setor da indústria, de energias, recursos minerais, transportes, logística e também, sobretudo, a transformação digital, que é um dos nossos focos para o desenvolvimento do nosso país.
1: O presidente Daniel Chapo considera a realização no próximo ano em Moçambique do Fórum Global do Turismo como um dos principais ganhos da participação do país na Cimeira de Luanda.
0: O fórum foi organizado pela agência que organiza os Fóruns Globais do Turismo e, na audiência que nós tivemos com eles, nesta sala, ficou um comprometimento de que o próximo Fórum Global do Turismo vai ter lugar em Moçambique. Falta-nos apenas coordenar as datas e este é um dos maiores ganhos que nós temos na vinda a Luanda. A realização deste fórum a este nível, pelo ONU Turismo, pela agência que organiza, portanto, o Fórum Global do Turismo e outras entidades de nível internacional que estiveram aqui, e todos nós são unânimes em dizer que a presença do chefe de Estado moçambicano foi extremamente importante. E eles já vão coordenar com outras agências mundiais para que a próxima edição de um fórum idêntico a este seja realizada em Moçambique.
1: Presidente da República Daniel Chapo e o balanço da participação de Moçambique na Cimeira de Investimento do Fórum Global do Turismo Angola 2026. De Luanda para a Rádio Moçambique, Cristina Xavier.
2: Em DET já estão feitas as contas do número de empresas que vão expor as suas potencialidades na FACIM a 2026. Contam-se mais de 60 companhias baseadas naquela província. Jornalista Ana Vinila.
3: Bom dia. Das empresas já inscritas para a maior montra de negócios do país, o destaque vai para as do ramo de indústria, recursos minerais, infraestruturas, bem como turismo, cultura, pesca e agricultura. Para sua materialização, o Governo de DET, através da Direção Provincial de Indústria e Comércio, está a redobrar esforços junto da classe empresarial local com o objetivo de retirar maior proveito do evento. O Diretor Provincial de Indústria e Comércio, que falava no decurso da 12ª Sessão Ordinária do Conselho Executivo Provincial de DET, disse pretender atrair mais empresas nacionais e internacionais para investirem na exploração de recursos existentes nesta província. Ofélio Jeremias garantiu estar tudo a posto para que a província possa participar da 61ª edição da FACIM deste ano.
4: Este evento é o evento da província. Todos nós devemos envolver para que na FACIM, nesta edição, seja uma coisa diferente, tendo em conta que estamos a preparar a Conferência Internacional de Investimento. Portanto, teremos que fazer tudo para que a Conferência Internacional de Investimento seja divulgada através da nossa participação na FACIM. Vamos associar o tema Dia da Província, aquilo que é o tema tanto da Conferência Internacional de Investimento, tendo em conta que estaremos a promover a Conferência Internacional de Investimento.
3: Ofélio Jeremias, Diretor Provincial de Indústria e Comércio em DET, e os preparativos para a participação da província na 61ª edição da Feira Internacional de Maputo, FACIM 2026, que vai decorrer em agosto do ano em curso em Marraquene, província de Maputo, a vencer Batixi de Moçambique, Zikulantendere, na Macalidue e Abuino. Desta de DET, Ana Vanila, uma vez mais, bom dia.
2: Muito bom dia. A União Europeia financia com cerca de 8 milhões de euros, o equivalente a 588 milhões de meticais, a implementação da segunda fase do programa Mães Empregam nas províncias de Nampula e Cabo Delgado. Disse mesmo nos dá conta a partir de Nampula o jornalista Otávio Fonseca.
5: O coordenador provincial do projeto Mais Emprega 2, em Nampula, Ercio Novela, informou que durante os 4 anos de vigência do projeto, serão apoiados cerca de 1.500 jovens em diversos projetos ligados à sua maioria geração de renda. Ercio Novela referiu ainda que os jovens estão a ser formados nas áreas de transportes e logística, transição digital e energética, construção civil e sustentável com vista à promoção do emprego e empreendedorismo no seio desta camada social.
6: Neste momento aqui já apoiamos volta de 54 jovens, 30 em estágio, 65 jovens. Apoiamos 40 em estágio e 25 em formação de mecânica. Uma das nossas metas é essa, é o equilíbrio de gênero. Como meta, temos que ter 50% dos jovens que beneficiaram, tem que ser de sexo feminino. E mais ainda, temos uma outra meta, conforme viram ali, os PCD, as pessoas com deficiência.
5: Coordenador provincial do projeto Mais Emprego 2 em Nampula, Hércio Novela, e a implementação da segunda fase do projeto Mais Emprego nas províncias de Cabo Delgado e Nampula. Amusi, ni mulher de Moçambique para o Kala Elapo e a Muretele, ni Oromelea. É tudo por hoje. Otávio Fonseca, Nampula.
2: Programa de Empoderamento Feminino Eu Sou Capaz vai abranger este ano 9 distritos da província de Cabo Delgado. Trata-se da segunda fase da iniciativa governamental que se vai estender às comunidades de Moeda, Montepois, Balama, Namuno, Anquabe, Chiuri, Meluco, Metuji e Mecufe. Somali Gilberto, bom dia.
7: Simon Cabo e ouvinte, muito bom dia. Segundo o Diretor Provincial da Juventude, Emprego e Desporto em Cabo Delgado, o programa será implementado em parceria com a Associação Moçambicana para Ajuda e Desenvolvimento Solidário. Jonas Abjati assegurou que já estão em curso os processos de contratação de 190 atores comunitários, bem como a aquisição de incentivos para a distribuição nas regiões beneficiadas.
8: Estes atores comunitários, neste mês que estamos a falar, ofereceram os subsídios, já assinaram o concessorado pelo nosso parceiro. No próximo mês de julho, iniciar o processo de distribuir a todos da 5ª à 9ª classe. E nestes 9 distritos também está previsto a distribuição de kit de dignidade que também estão nas escolas.
7: Outro desenvolvimento, o João Diano, está prevista a emissão gratuita de bilhetes de identidade em situação de vulnerabilidade que ainda não possuem o documento.
8: Do ano de apoio à emissão de bilhetes de identidade, principalmente as raparigas mais vulneráveis que terminam a sua 5ª classe ou 7ª classe, que paramos aqui de deixar de fato o nosso apoio. O programa Eu Sou Capaz, nós como pais, a responsabilidade de uma criança. Portanto, ao receber o uniforme, não como relegação das competências ou das obrigações que cada pai tem.
7: Esta segunda fase do programa Eu Sou Capaz terá uma cobertura de longo prazo, com ações até 2029. Mbode, Navanga Medi, Nassabuni, Aulio, Tuliboche, Namaluele. É tudo por hora. Somali Gilberto Mpemba. Bom dia.
2: Muito bom dia. O programa de empoderamento feminino Eu Sou Capaz vai abranger este ano 9 distritos da província de Cabo Delgado e na vizinha província do Niassa. Jornalista Mércio João.
9: Mais de 30 mil raparigas de 10 distritos da província de Niassa serão abrangidas pelo programa Eu Sou Capaz, no segundo ciclo em curso até 2029. Com o objetivo de garantir a retenção da rapariga nas escolas, o programa tem se mostrado eficaz no apoio a esta camada na melhoria do seu desempenho e a garantia da estabilidade na sociedade.

0: econômico em melhoria concreta das condições de vida dos moçambicanos. Queremos uma economia que produza mais, que inclua mais, que possa gerar mais emprego, que valorize o setor privado, que fortaleça as pequenas e médias empresas, que promova a industrialização, que aprofunda a integração territorial e que prepare ainda mais Moçambique para competir com maior confiança no espaço regional, continental e global. Para alcançarmos esses objetivos, contamos com a cooperação de parceiros históricos e estratégicos, como os Estados Unidos da América.
1: O ministro da Planificação e Desenvolvimento, Salim Vala, falava na noite desta quinta-feira na Embaixada Norte-Americana em Maputo, por ocasião da celebração dos 250 anos da independência dos Estados Unidos da América. A encarregada de negócios dos Estados Unidos da América, Abigail Russell, destacou na ocasião o estágio das relações bilaterais com Moçambique.
2: Penso no porto de Nacala, onde vi grafite moçambicana pronto para embarcar para o Estado americano de Louisiana. Penso em Macuba, onde um ponte está construído pelos Estados Unidos. Não é apenas betão e aço. É uma infraestrutura de grande impacto construída para servir Moçambique durante gerações. Penso em Afunge, onde testemunhei o maior projeto de investimento no continente africano. Eu penso na MAI, em Matola, que recentemente ganhou acesso à Lenacapavir, uma inovação médica americana, que pode prevenir o HIV com apenas 2 injeções por ano.
1: A diplomata norte-americana expressou a vontade de continuar a estreitar os laços de cooperação bilateral entre Moçambique e Estados Unidos da América.
3: As baixas temperaturas que se fazem sentir nos últimos dias na cidade da Beira, em Sofala, estão a afetar a produção pesqueira. Os pescadores artesanais relatam a queda de captura de pescado para metade. Jorge John.
4: Com a chegada do frio, como era de prever, a atividade pescatória sofreu uma mudança. É que, nesta época, os peixes deixam de se movimentar com frequência e tendem a deslocar-se para as zonas mais profundas, expondo-se menos à rede ou ao anzol. Os pescadores lamentam a redução das capturas do pescado e só lhes resta esperar que este período chegue ao fim, até porque não é nada que já não saibam. Mas o problema, afirmam, é que este inverno é um pouco mais intenso do que nos últimos anos.
5: Esse tempo de frio, assim, pesca é muito difícil, porque apanhamos muito longe, fora mesmo do bairro. Apanhamos muito. Se tivesse tempo de frio, o peixe vem, pelo menos vem um pouco perto. Então, esse momento mesmo está muito longe. Gastamos quase mais de 30 litros, quase, é uma distância mesmo. Nós usamos principalmente esse leite de Maloga, né? Ainda pegamos uma papa e uma bura.
6: Nesse período de frio, já difere um pouco do período que passou, porque há uns 2 meses nós tínhamos muita abundância de macumba. Agora, por causa do frio, algumas espécies já começam a emigrar para mais, as zonas mais profundas. Então, razão pela qual a produção tende a reduzir um pouco em relação ao período que passou-nos de 2 meses atrás.
7: Mas neste momento a atividade de pesca é rentável?
6: Não está a ser tão rentável, mas como é uma atividade, nós não podemos desistir, temos que persistir, quem sabe em algum momento, porque essas coisas são fenômenos naturais, pode ser que em algum momento reapareça sem a nossa provisão.
4: Pescadores artesanais na cidade da Beira queixando-se da redução das capturas do pescado por causa das baixas temperaturas. Moçambique, Ndizikuyat Tonsene, Tendene Tizikire, Tuera e Ndizugolo. Jorge Johnny, na Beira.
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Compromete-se a apoiar o desenvolvimento e a dinamização do setor em Moçambique. É um compromisso manifestado em Luanda, o Presidente da República, Daniel Chapo. União Europeia financia com mais de 588 milhões de meticais a segunda fase do programa Mais Emprega nas províncias de Nampula e Cabo Delgado. A 10 moçambicanos estão detidos por exploração ilegal de recursos minerais no Malawi. O grupo integra uma lista de 400 cidadãos a contas com as autoridades devido a este crime no país vizinho. Partido sul-africano Nkonko Esizwe expulsa Duduzile Zuma, filha do líder da organização e antigo presidente Jacob Zuma.

0: Regressa à antena a meteorologista Caltina Tcheco. Vamos recuperar a informação relativa à previsão do tempo para esta sexta-feira.
1: Bom dia, estimados ouvintes da Rádio Moçambique. Previsão de tempo válida para hoje, dia 19 de junho de 2023. Para as províncias de Niassa, Cabo Delgado e Nampula, prevê-se céu pouco nublado, localmente nublado. Possibilidade de ocorrência de chuviscos ao longo da faixa costeira. Vento de sueste a sudoeste fraco a moderado. Para as províncias de Tete, Zambézia, Manica e Sofala, prevê-se céu pouco nublado a limpo. Vento de sueste a nordeste fraco a moderado. Para as províncias de Inhambane, Gaza e Maputo, prevê-se céu pouco nublado, localmente muito nublado. Possibilidade de ocorrência de chuva fraca, principalmente ao longo da faixa costeira. Vento de nordeste a sueste, fraco a moderado, soprando corajadas locais. Temperaturas máximas previstas em graus Celsius. Pemba e Tete, 30. Beira, 29. Nampula, Quilimane e Vilanculo, 28, Maputo, 26, Chimoio e Xaixai, 25, Inhambane, 24, Lixinga, 23 graus. É tudo quanto à previsão do tempo para hoje. Até a próxima oportunidade.
0: No Café da Manhã vamos refletir hoje em torno do desenvolvimento económico de Cabo Delgado. Conheça ainda as perspectivas da Conferência Internacional sobre Industrialização desta província, que tem lugar na segunda e terça-feira. O nosso convidado é o diretor da Indústria e Comércio de Cabo Delgado, Alson Banzé, com a moderação de Florencio Moussa, a partir dos estúdios da Rádio Moçambique, em Pemba. Apresenta as suas questões ou contribuições no espaço de comentários da publicação relativa a este tema. O tema está já depositado nas páginas do Facebook, Jornal da Manhã, RM e Rádio Moçambique.

0: Já não há fome em Massingir, na província de Gaza. Jaime Vanessi junta-se, ou melhor, juntar-se-á ao jornal daqui a pouco para o desenvolvimento desta notícia. Para já, a Expensão Nacional de Pescado em Inhambane promove ações de treinamento dos pescadores artesanais. O objetivo, Efraim Macitela, é reduzir perdas pós-pesca.
1: É verdade, e a ação visa mitigar os prejuízos decorrentes do manuseio incorreto do pescado e garantir que o produto chegue ao consumidor final com a máxima qualidade e higiene. Numa primeira fase, a iniciativa está a abranger mais de 200 pescadores artesanais dos distritos de Vilanculo, Inhassoro e Govuro, três dos principais polos pesqueiros do norte da província. O principal objetivo das ações de treinamento é dotar os pescadores de técnicas eficazes de conservação, evitando que toneladas de peixe se degradem antes de comercializadas. O delegado da Inspeção Nacional do Pescado em Inhambane, Agostinho Jussua, afirma que as perdas pós-captura representam uma quebra na cadeia de valor da pesca. Com as ações de treinamento, a Inspeção Nacional de Pescado em Inhambane espera reverter o cenário atual, transformando a atividade pesqueira artesanal numa prática mais sustentável, rentável e segura para os consumidores.
2: É preciso que o pescador tenha conhecimentos básicos de métodos de conservação do pescado. Vai evitar que o seu peixe apodreça. Há vezes que ele diz, não, este peixe acabo de comprar agora, mas não levou nem 2 horas, começou a se estragar. Mas pode se estragar porque houve falta de higiene. O próprio pescador tem que estar higienizado, os seus utensílios têm que estar higienizados, o local onde ele conserva tem que estar higienizado. Querem fornecer, por exemplo, peixe a hotéis, mas se não conseguir reunir essas pequenas condições básicas, as empresas rejeitam, ele perde o negócio. Então há uma implicância econômica que o próprio pescador acaba perdendo um bom ponto para comercializar o seu pescado.
1: Delegado da Inspeção Nacional do Pescado em Inhambane, Agostinho Jussua, e as ações de treinamento de pescadores artesanais com vista à redução de perdas pós-captura do pescado. Termino com esta nota. A cidade de Machiche acolhe hoje a reunião provincial de educação que pretende avaliar as atividades do setor ao longo de 2025 e os resultados alcançados no primeiro trimestre deste ano e projeção de efetivos de alunos, professores e escolas para 2027. De Inhambane, Efraim Macitela. Muito bom dia.
0: Bom dia. Conselho Executivo Provincial lança a iniciativa de fomento pecuário visando impulsionar a atividade dos criadores de gado em todos os distritos da província de Maputo. É uma iniciativa que visa igualmente recuperar o potencial pecuário devastado pelas cheias e inundações registadas no início deste ano. Verónica Sidum.
3: Numa primeira fase, o projeto abrange os distritos da Moamba e Namacha, onde foram alocadas mais de 50 cabeças bovinas e 450 caprinos. São animais de raça melhorada, entregues numa ação que visa igualmente melhorar a qualidade animal numa província que neste momento conta com mais de 412 mil bovinos e 360 mil caprinos, segundo o arrolamento do ano passado. São no total 10 cabeças de gado bovino e 40 de caprinos, entregues no âmbito do Programa de Fomento Pecuário para os distritos da Moamba e Namacha. Falando depois da entrega de algumas cabeças a uma associação de criadores em Namacha, o governador de Maputo, Manuel Tul, recordou que o objetivo do seu executivo é permitir melhor rendimento aos criadores moçambicanos.
4: Cuidar desses animais, para não termos mortalidade. Se não tratarmos, vão apanhar caraça e vão morrer. Portanto, o investimento que estamos a fazer não vai valer a pena. Esses animais, o que nós queremos é que sejam usados para aumentar a produção. Temos que ter esta raça, permitem que tenhamos os animais o maior peso possível.
3: Visivelmente satisfeito, o presidente das associações de criadores de gado bovino na localidade de Maelane, Pedro Pelembe, agradeceu o gesto do governo, anotando que com a criação desta raça vai elevar a qualidade animal e melhorar a sua atividade.
5: Porque o gado que nós temos é Landi. Landi não cresce. Já para vender, para ter um lucro, você não resolve nada. Sim, há de cuidar.
3: Ecos da entrega esta quarta-feira de gado bovino e caprino para criadores de algumas associações do distrito da Namacha, na província de Maputo. 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Damatola, Verónica Sidumo.
0: Está ultrapassada a crise alimentar que afetava mais de 6 mil famílias de várias comunidades do distrito de Massingira em Gaza. Disse mesmo nos dá conta a partir de Xai-Xai, o jornalista Jaime Vanessa. Bom dia.
6: Bom dia, é verdade, Simon Cabo. É o facto deriva das boas colheitas alcançadas pelos produtores em resultado do relançamento da atividade agrícola no pós-enxurradas deste ano. O administrador de Massingir, que partilhou a informação, anotou que há comida suficiente para responder às necessidades alimentares dos mais de 40 mil habitantes do distrito até à próxima campanha agrícola. Sem revelar as quantidades, Sérgio Costa aponta culturas de milho, feijão, mandioca, abóbora e hortaliças. Partículas diversas, como sendo as que registram altos níveis de produção naquela parcela da província de Gaza.
7: As famílias têm comida suficiente para atender as suas necessidades, como também podem vender, havendo neste momento no mercado uma superabundância da mandioca, da abóbora, do feijão e outros produtos, hortícolas também, que de alguma forma satisfazem aquilo que são as necessidades imediatas da nossa população. A situação em que nós vivemos, o distrito de Massingir, sobretudo, tem nos ensinado a nos adaptarmos às circunstâncias, de tal forma que já nem estamos mais a respeitar os ciclos de produção que comumente se sabe, se conhece. Nós estamos a colher um milho e ao mesmo tempo a semear outro. E isto está a tornar a atividade agrícola muito animadora. Com tudo isso, quero dizer que a nossa segurança alimentar é satisfatória e se conseguirmos, de forma coordenada, travarmos o movimento dos animais nas áreas de produção, nós não teríamos dificuldades até a próxima época agrícola que daqui a pouco começa.
6: Administrador do distrito de Massingir, Sérgio Costa, e a garantia da segurança alimentar por conta do relançamento da produção agrícola depois das enxurradas deste ano que afetaram aquela região da província de Gaza e não só. O administrador Costa indicou que o governo e parceiros desempenharam um papel fundamental para o relançamento da produção alimentar pós enxurradas através da alocação de semente e outros insumos agrícolas. Muingisede, Tivekela Mavágua e a cólera de Xai-Xai, Jaime Vanessa. Bom dia e até à próxima.
0: Muito bom dia. 6 horas e 41 minutos. Governo vai desembolsar cerca de 1.200 milhões de meticais para a implementação do programa de ordenamento territorial em todos os distritos e municípios da província de Manica. Jornalista Domingos Cadeado.
8: O diretor provincial de Desenvolvimento Territorial e Ambiente em Manica disse que o financiamento visa materializar ações de planeamento e organização de uso e ocupação de terra. Rafael Manjate referiu que a ação vai contribuir para o desenvolvimento sustentável das zonas urbanas e rurais e evitar a ocupação de espaços de reserva de Estado para o crescimento ordenado nas comunidades. Segundo Manjate, os recursos serão aplicados em atividades de elaboração e atualização de instrumentos de ordenamento territorial, delimitação das áreas de expansão urbana, capacitação técnica e fortalecimento dos mecanismos de gestão territorial nos distritos e municípios.
9: Temos uma sorte, já tivemos um financiamento para a província, que já temos o plano aprovado pela Assembleia Provincial e pela Assembleia da República, e também temos o plano homologado pelo Ministério da Administração Estatal. Em termos de valores, esse tipo de plano geralmente acarreta muitos custos, porque deve ser acompanhado pelo plano de adaptação às mudanças climáticas. Como nós sabemos, estamos numa época de mudanças climáticas. É importante que os nossos planos de uso de terra se adequem também à questão da adaptação às mudanças climáticas. Se nós fôssemos a fazer uma avaliação, precisaríamos, aliás, 20 milhões de dólares, que é muito dinheiro que envolve esse tipo de atividades. Então é importante que haja consolidação de esforços, buscarmos parceiros para que apoiem o setor.
8: O diretor provincial de Desenvolvimento Territorial e Ambiente em Manica, Rafael Manjata, disse que o governo espera com este programa uma melhor organização dos assentamentos humanos, proteção dos recursos naturais e atração de investimentos, fatores considerados fundamentais para impulsionar o desenvolvimento socioeconómico da região. 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A partir da cidade de Chimoio, Domingos Cadeado. Bom dia, bom fim de semana.
0: Rede de Organizações para o Ambiente e Desenvolvimento Comunitário Sustentável da Zambésia apresenta em Lugela o projeto Juntos pelas Pessoas e o Planeta. É uma iniciativa que visa a conservação da flora e fauna do Monte Mabu. Jornalista Alex Felipe.
10: A iniciativa, que vai ser implementada até 2028, é financiada pelo WWF através da Suécia. O diretor executivo da Radesa, Daniel Maula, diz que, entre outros objetivos, o projeto Juntos pelas Pessoas e Planeta visa, sobretudo, a conservação do Monte Mabo através da inclusão, promoção de meios de vida e resiliência climática.
11: Este é o projeto que nós vamos implementar nos próximos 2 anos e meio na zona da comunidade de Mabo, que vai fazer parte das localidades de Mabo e Mpemula, no distrito de Lugela. É um projeto que vai ser implementado na área, na futura área de conservação comunitária do Mabo. É o seguimento daquele que foram todos os processos que houveram de trabalho pela conservação, pela delimitação da área de conservação comunitária e pelos meios de vida alocados no projeto Promove Biodiversidade.
10: Alguns participantes no encontro de apresentação do projeto Juntos pelas Pessoas e Planeta elogiam a iniciativa.
12: É um projeto muito bonito. Se na verdade for implementado, vai ser um ganho para nós naturais de Lugela. Monte Mabo, conforme como ouviram, tiveram a oportunidade de ouvir, é um lugar histórico. Histórico porque falou-se aqui de mitos, não é? Mas falou-se de mitos, falou-se de biodiversidade existente lá e precisa de ser conservado isso aí.
13: Eu gostei muito desta reunião e realmente a preservação do Monte Mabo vai garantir aquela comunidade do Mabo. E todo o trabalho que irá acontecer lá também, a população vai ter um benefício. E é um crescimento valioso ao distrito de Lugela.
10: Monte Mabo, no distrito de Lugela, na Zambésia, foi declarado recentemente área de conservação comunitária. Alboniwa, Uiwanana Oziva, Moçambique, Onounua. De Kilmani, Alex Felipe.

0: O desporto daqui a pouco no Jornal da Manhã. Recordamos-lhe antes que no Café da Manhã hoje vamos refletir em torno do desenvolvimento económico de Cabo Delgado. Conheça as perspectivas da Conferência Internacional sobre a Industrialização desta província, que tem lugar na segunda e terça-feira. O nosso convidado é o diretor da Indústria e Comércio de Cabo Delgado, Alson Banzé. Na moderação estará o jornalista Florencio Moussa, a partir dos estúdios da Rádio Moçambique em Pemba. Questões e contribuições podem ser apresentadas comentando nas páginas do Facebook Jornal da Manhã RM, páginas nas quais consta a publicação relativa ao Café da Manhã de hoje. Seis horas e 47 minutos.
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2: Hoje a Universidade Eduardo Mondlane realiza o seu dia aberto, através do qual a UEM, a mais antiga instituição de ensino superior do país, aproxima, portanto, esta entidade à sociedade. E para nos falar deste dia aberto, muito rapidamente, temos em linha a representação da UEM, o Dr. Betuel Canhanga. Muito bom dia. O que é que efetivamente se vai apresentar no dia aberto de 2026 da UEM, sendo certo que é um evento já tradicional?
3: Maricas, como assim diz, gritavam os colombianos.
2: Temos Dr. Betuel Canhanga em representação da Universidade Eduardo Mondlane para breves notas em torno deste dia aberto na UEM, que se realiza precisamente hoje, sexta-feira, portanto, a nível da mais antiga instituição do ensino superior do país. É um dia tradicionalmente reservado à aproximação da UEM à sociedade, através da apresentação dos seus principais serviços, por assim dizer, nomeadamente o ensino, a investigação e a extensão.
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2: Seis horas e 53 minutos, vamos ao Desportivo no Jornal da Manhã, hoje com a assinatura do jornalista RM Desporto Castro Jorge. Destaque, Baía de Pemba conquista primeiro ponto no Moçambola 2026. Isto, Castro, bom dia, na sexta jornada da prova.
6: E foi no empate arrancado a ferro e fogo na recepção à Associação Desportiva de Vilanculo, depois de ter estado em desvantagem, Nasser Adolfo. Vamos daqui a pouco ouvir a reportagem do Nasser Adolfo a partir da província de Cabo Delgado.

0: hidrocarbonetos estiveram a vencer por 2-0, frutos de dois contra-ataques venenosos no primeiro período, e o Bahia de Pema, com uma segunda parte de alto nível, a conseguir empatar o jogo. No final da partida, Arthur Semedo, técnico principal do Bahia de Pema, destacou a falta de concentração na defensiva bem aproveitada pelo adversário.
1: Valeu uns 10 minutos em que andámos um bocadinho perdidos, perdemos o equilíbrio defensivo e permitimos lances de contra-ataque, porque a equipa estava toda balanceada para o ataque e acabámos por sofrer dois golos contra a corrente de jogo até aquela altura. Depois entramos na segunda parte, acho que continuamos com o domínio também do jogo.
0: Por sua vez, López Kumbana, técnico adjunto do Vilanculo, disse que foi difícil jogar em Pema perante um oponente tão exigente como Bahia.
2: Para a minha rapaziada, foram gregueiros. Não é fácil vir deslocar a Pemba, sair de Machixe, Maputo de Pemba e chegar aqui conseguir tirar o ponto. Queríamos ganhar, tínhamos tudo a favor de nós, mas não conseguimos.
0: Eco do jogo Bahia de Pemba 2, a Associação Desportiva de Vilanculo 2, realizado esta quinta-feira no Estádio Municipal de Pemba, no prosseguimento da sexta jornada do Moçambola 2026. Este desfecho permite ao Bahia de Pemba obter o primeiro ponto no Moçambola 2026.
3: Ainda ontem, no fecho da jornada 6, o Ferro Verde Maputo regressou aos triunfos e bateu a Liga Desportiva de Sofala por 2-0. Albino Muyambo.
4: O jogo decorreu no campo do Afrim, no município da Matola, província de Maputo. Carlos Manuel, o calor para a tribo de futebol, refere que os locomotivas da capital moçambicana, por ser um clube grande, não podem ficar muito tempo sem ganhar.
5: Um jogo difícil contra uma equipa jovem, mas acabamos sendo eficazes. Conseguimos fazer o segundo golo, o golo da tranquilidade, numa altura em que efetivamente estávamos a precisar e que a equipa da Liga estava numa avalanche ofensiva muito grande. Estava mais perto do 1-1 do que nós, o 2-0. Mas depois conseguimos desatar o 9, fizemos 2-0. Então, parabéns aos rapazes por esta vitória. Já precisávamos bastante disto, porque andávamos um bocadinho mal a nível da tabela classificativa. Uma equipa grande como o Ferroviário não pode ficar muito tempo sem ganhar jogos. Peço que são de parabéns. Agora vamos preparar o próximo, com a Ferroviária também.
4: Mr. Caló, técnico principal do Ferroviário do Maputo. Por banda da Liga Desportiva de Sofala, Ivo Gonçalves viu boas coisas na sua equipa, apesar da derrota.
6: Claro, foi um segundo golo em que nós estávamos acima do adversário. Em contra-ataque, eles conseguiram sair, foi uma distração nossa. Mas pontos no campo geral, foi um bom jogo que nós fizemos, apesar do resultado que nós tivemos.
4: Ecos da partida Ferroviário de Maputo e Liga Desportiva de Sofala, que culminou com a vitória dos locomotivas da capital moçambicana por duas bolas sem resposta.
3: Fique então com o quadro completo de resultados da jornada 6. Costa do Sol 1, Xingal de Teta 0, ABB 0, Ferro Verde da Beira 0, Ferro Verde de Nampula 2, Ferro Verde de Xinga 1, Machaquene 1, União Desportiva de Songo 2, Bahia de Pemba 2, Ação Esportiva de Vilanculo 2 e Ferro Verde de Maputo 2, Liga Desportiva de Sofala 0. Amanhã arranca a sétima jornada com os jogos Costa do Sol, União Desportiva do Songo no Ninho de Canário e Ferro Verde de Nacala, Ferro Verde de Xinga na Maiaia. No domingo encerra a jornada com os encontros Ação Esportiva de Pemba, Ação Esportiva de Vilanculo, Ferro Verde de Maputo, Ferroviário da Beira, Machaquene, Xingal de Tete e a Sun Black Bulls, Liga Desportiva de Sofala. No atletismo, a corrida à presidência da Federação Nacional é feita a todo o terreno e um dos candidatos promete uma imagem melhorada de uma modalidade que já colocou o país no topo do mundo. Calixto Pedro.
7: O candidato a presidente da Federação Moçambicana de Atletismo, Gilberto Gomes, destacou a transparência, modernização e o resgate da credibilidade da Federação junto de parceiros como base da sua candidatura. Gilberto Gomes falava esta quinta-feira em Nampula, na apresentação do seu manifesto aos associados das três províncias do norte do país, incluindo a Zambézia. Gilberto Gomes anotou igualmente que, caso vença as eleições, o seu desafio é dar continuidade ao desenvolvimento do atletismo nacional e impulsionar a apresentação moçambicana em provas internacionais.
8: Como sabeis, foi um momento muito difícil nos últimos anos, o atletismo adormecido, com vários talentos e várias oportunidades de poderem fazer, mas devido à gestão danosa que houve da cessante federação e da cessante direção, e eu não estou aqui somente como um candidato que vem de forma voluntária, mas sim vem em representação de todos os associados.
7: Gilberto Gomes, candidato a presidente da Federação Moçambicana de Atletismo, em périplo pelo país para convencer o eleitorado. As eleições na Federação Moçambicana de Atletismo estão remarcadas para o dia 26 de junho corrente, um processo que tem decorrido com a apresentação dos manifestos dos candidatos aos novos órgãos sociais.
3: No Mundial de Futebol, o México tornou-se esta madrugada na primeira seleção a carimbar o passaporte para a fase do mata ou morre, após derrotar a Coreia do Sul por 1-0 em jogo da segunda jornada do Grupo A. Para o mesmo grupo, a África do Sul conquistou um precioso empate diante da República Checa e mantém assim as aspirações de apuramento à fase seguinte. Na última jornada, a África do Sul defronta a Coreia, enquanto o México terá pela frente a República Checa, fazendo as contas finais deste Grupo A. No Grupo B, a Suíça venceu a Bósnia-Herzegovina por 4-1 e deu um passo importante para a fase seguinte, numa jornada em que houve uma outra goleada do Canadá sobre o Catar por 6 bolas sem concorrência. Hoje jogam-se partidas da segunda jornada dos grupos C e D, às 21 horas para o grupo D, Estados Unidos da América e Austrália. Depois, à meia-noite de amanhã, África entra em cena com Marrocos e Escócia, à meia-noite, tal como disse, e também para o grupo C, mas às 2:30 de amanhã, o Brasil joga diante do Haiti. Já de manhã, a partir das 6 horas, a Turquia joga diante do Paraguai para o grupo D, no fecho da segunda jornada destes dois grupos, o C e o D, onde vão começar também a definir-se posições relativamente à passagem para a fase do mata ou morre. Bom dia.
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11: Em Moçambique são 7 horas. Vamos às notícias apresentadas por Vítor África.
12: O presidente da República, Daniel Chapo, diz que Moçambique melhorou as perspectivas de geração de emprego e de desenvolvimento do país com a participação na Cimeira de Investimento do Fórum Global do Turismo, que teve lugar em Angola. O chefe do Estado fez o pronunciamento no balanço da sua visita de 2 dias a Luanda.
13: Estamos convictos de que os contactos que nós estabelecemos à margem, sobretudo, desta conferência e na própria conferência, são, portanto, de resultados positivos. Os entendimentos alcançados e as parcerias têm uma perspectiva de contribuir para reforçar a projeção internacional do nosso país, do nosso continente África, também dos nossos irmãos angolanos, impulsionar o crescimento económico do nosso país, gerar emprego, principalmente para a nossa juventude e a mulher moçambicana, que são a maioria do nosso povo, e melhorar as condições de vida do povo moçambicano.
12: Na mesma ocasião, o presidente da República anunciou que a próxima edição do Fórum Global do Turismo será realizada em Moçambique. A Organização das Nações Unidas para o Turismo vai apoiar o desenvolvimento e a dinamização do setor do turismo em Moçambique. Reporta Cristina Xavier, enviada da Rádio Moçambique a Luanda, que esteve na cobertura da Cimeira de Investimento do Fórum Global do Turismo.
14: A iniciativa inclui igualmente o reforço da capacidade de promoção de oportunidades de emprego para jovens nesta área. O interesse foi manifestado pela secretária-geral da ONU Turismo, Sheikha Al-Noas, na audiência concedida pelo presidente da República, Daniel Chapo, à margem da Cimeira de Investimento do Fórum Global do Turismo Angola 2026, que hoje termina. Tal como a ONU Turismo, outras entidades recebidas pelo chefe de Estado moçambicano aqui em Luanda mostraram-se abertos a cooperar com Moçambique para o progresso do setor do turismo. De Luanda para a Rádio Moçambique, Cristina Xavier.
12: Moçambique reiterou ontem o seu apoio à resolução da Assembleia Geral das Nações Unidas que criminaliza o comércio transatlântico de escravos. No seu discurso ontem em Acre, na conferência de alto nível sobre a resolução ACQM, o ministro da Justiça, Assuntos Constitucionais e Religiosos, Mateus Saiz, disse em representação do presidente da República, Daniel Chapo, que o reconhecimento histórico deve traduzir-se em ações concretas de justiça.
15: O comércio transatlântico de escravos não apenas inferiorizou e desumanizou milhões de africanos, como também provocou profundas perdas para a humanidade. Destruiu culturas, enfraqueceu línguas, separou famílias e contribuiu para o desaparecimento ou declínio de importantes reinos e impérios africanos. Parte significativa do patrimônio político, cultural e intelectual africano foi comprometida.
12: Ministro da Justiça, Assuntos Constitucionais e Religiosos, Mateus Salles, discursando ontem em Accra, capital do Ghana, na conferência de alto nível sobre a resolução das Nações Unidas que criminaliza o comércio transatlântico de escravos. Tendem a agravar-se os atos xenófobos em algumas províncias da República da África do Sul, com destaque para Mpumalanga e Gauteng. Num comunicado de atualização sobre a xenofobia, o Gabinete de Informação, o Gabinfo, refere que os grupos anti-imigrantes sul-africanos mantêm o 30 de junho corrente como prazo para a implementação de medidas mais rigorosas contra cidadãos estrangeiros em situação irregular. De acordo com o documento, as missões diplomáticas e consulares de Moçambique na África do Sul continuam a acompanhar a situação e a prestar a assistência necessária aos cidadãos afetados. Está ultrapassada a crise alimentar, que afetava mais de 6 mil famílias de várias comunidades do distrito de Massingira, em Gaza. Jornalista Jaime Vanécio.
10: O facto deriva das boas colheitas alcançadas pelos produtores em resultado do relançamento da atividade agrícola no pós-enxurradas deste ano. O administrador de Massingir, que partilhou a informação, anotou que há comida suficiente para responder às necessidades alimentares dos mais de 40 mil habitantes do distrito até a próxima campanha agrícola. Sem revelar as quantidades, Sérgio Costa aponta culturas de milho, feijão, mandioca, abóbora e hortícolas diversas como sendo as que registram altos níveis de produção naquela parcela da província de Gaza.
16: As famílias têm comida suficiente para atender as suas necessidades, como também podem vender.
10: De Xaixai, Jaime Vanécio, bom dia.
12: Bom dia. E no plano internacional, as Forças Armadas norte-americanas anunciaram ontem o levantamento do bloqueio marítimo aos portos iranianos, terminando 2 meses de restrições à entrada e saída de navios do Irão. De acordo com a Lusa, que cita um documento, o Comando Militar dos Estados Unidos para o Médio Oriente informou que o bloqueio foi levantado em conformidade com as orientações do presidente norte-americano Donald Trump. Entretanto, apesar da decisão, os Estados Unidos referem que os seus navios de guerra permanecem destacados na região. O anúncio surge numa fase de desanuviamento das relações entre os dois países, após os recentes entendimentos diplomáticos destinados a consolidar o cessar-fogo e reduzir a escalada militar na região. Fechamos com o desporto. A seleção de futebol do México derrotou esta manhã a congênere da Coreia do Sul por 1-0 do Mundial da FIFA 2026. Com este resultado, o México já garantiu a qualificação para a próxima etapa da competição, os 16-avos. O outro jogo referente ao mesmo grupo, realizado ontem, terminou empatado a uma bola entre as seleções da África do Sul e da República Checa. Ainda hoje, Canadá derrotou a seleção do Catar por 4-0 em jogo do grupo B, e para o mesmo grupo, a Suíça derrotou ontem a Bósnia-Herzegovina por 4-1. Hoje, às 21 horas de Moçambique, jogam Estados Unidos e Austrália em jogo referente à segunda ronda do grupo D do Mundial da FIFA 2026. Apresentamos as notícias no próximo bloco às 8 horas.
17: 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Caldina Tcheco, a meteorologista em serviço, apresenta a seguir as temperaturas máximas previstas para hoje.
18: Pemba, Itete, 30. Beira, 29. Nampula, Quilimane e Vilanculo, 28. Maputo, 26. Chimoio e Xaixai, 25. Inhambane, 24. Lixinga, 23 graus. É tudo quanto à previsão do tempo para hoje. Até a próxima oportunidade.
17: Hoje no Café da Manhã vamos refletir em torno do desenvolvimento económico de Cabo Delgado. Conheça as perspectivas da Conferência Internacional sobre a Industrialização desta província, que tem lugar na segunda e terça-feira. O nosso convidado é o diretor da Indústria e Comércio de Cabo Delgado, Alisson Banzé. É com a moderação de Florencio Moussa, a partir dos estúdios da Rádio Moçambique em Pemba, no espaço reservado aos comentários da publicação feita nas páginas do Facebook Jornal da Manhã RM e Rádio Moçambique. O ouvinte pode deixar ficar as suas questões ou contribuições.

Na cidade da Beira estão em curso várias ações tendentes a combater o uso de artes nocivas à pesca, sobretudo no centro de pesca da Praia Nova, portanto, na capital provincial de Sofala. É disto que nós falamos hoje na janela do repórter Volante, pela qual espreita Leiton Sifa. Bom dia.

0: Eu insisto neste contacto com o repórter Leighton Sifa, escalado hoje para a janela do repórter Volante. Queremos hoje falar sobre o combate ao uso de artes nocivas à pesca no centro de pesca da Praia Nova, na cidade da Beira. Há, portanto, ações tendentes a combater este mal que mina a produção pesqueira. Aliás, hoje mesmo aqui no Jornal da Manhã falamos da redução dos níveis de produção pesqueira justamente na cidade da Beira, em consequência das baixas temperaturas que se fazem sentir nos últimos dias. Leighton, muito bom dia. Modesta, vamos ao Malawi. 400 cidadãos, incluindo 10 moçambicanos e 2 chineses, estão detidos pelas autoridades malawianas por exploração ilegal de recursos minerais. São indivíduos que praticavam garimpo e a sua apreensão resultou de uma operação conjunta levada a cabo pelas Forças de Defesa e Segurança do Malawi entre março e abril deste ano. Correspondente Sérgio Sixpence.
1: Além de prender os visados, a polícia e agentes das Forças de Defesa confiscaram 117 toneladas métricas de pedras preciosas e gramas de ouro que tinham sido explorados ilegalmente. Ao apresentar a informação à Comissão Parlamentar de Recursos Naturais, Energia e Alterações Climáticas, o líder da Força-Tarefa Conjunta, o Major-General Lakson Piri, das Forças de Defesa do Malawi, disse que as operações foram realizadas nos distritos de Zimba, Doa e Kasungu. Piri explicou que a operação denominada Samalangodi, o que traduzido é Proteja a Mina, visa salvaguardar os preciosos recursos do país e a sua soberania, atingindo 7 objetivos que incluem interromper atividades ilícitas, prender os infratores, promover a cooperação com a comunidade, obter provas ambientais e preservar os recursos minerais. A fase piloto expôs pontos de atrito estruturais, lacunas de inteligência, riscos de segurança operacional, cumplicidade entre alguns líderes tradicionais e problemas de capacidade no Departamento de Minas. Em outubro do ano passado, o presidente Peter Mutharika emitiu uma ordem executiva que proíbe a exportação de minerais em bruto e não transformados, enquanto o país se prepara para desenvolver a sua vasta gama de recursos minerais. A ordem foi seguida pela formação de uma força-tarefa conjunta com o mandato de coordenar a proteção dos recursos minerais e travar as atividades de mineração ilegal. A força-tarefa criada pelo governo continuará a trabalhar em outros distritos com potencial de recursos minerais para desmantelar a rede de praticantes de garimpo ilegal. O setor mineiro contribui atualmente com cerca de 1% para o produto interno bruto, uma queda em relação aos cerca de 10% registrados antes do encerramento da mina de urânio de Kairikeira, em Karonga, em 2014. Sérgio Sixpence, em Blantyre.
0: Partido sul-africano Nkonko Esizo expulsou Duduzile Zuma, filha do líder da organização e antigo presidente Jacob Zuma. Também o antigo porta-voz do partido Chamulo Ndela foi, portanto, expulso da terceira maior força política da África do Sul. Correspondente Eduardo Figurão.
2: Também o antigo porta-voz do partido, Chamulo Ndela, foi afastado com efeitos imediatos. O anúncio foi feito esta quinta-feira pelo secretário-geral do terceiro maior partido sul-africano e está a gerar forte reação no panorama político e nas redes sociais locais. Segundo Siboneiro Numvalo, a expulsão deve-se a repetidas violações disciplinares. Duduzile Zuma e Chamulo Ndela são acusados de desobediência, fomento de divisões internas e desrespeito pelas hierarquias. Assim, o partido Nkonto Wesizwe anuncia a expulsão da senhora Duduzile Zuma Sambuja e do senhor Chamulo Ndela do partido com efeitos imediatos. A sua filiação no partido Nkonto Wesizwe está rescindida e deixarão de ter direitos, privilégios, responsabilidades ou autoridade associados a esta organização. O partido observou repetidas declarações publicadas nas redes sociais que minaram a unidade da organização, promoveram narrativas faccionistas, desacreditaram publicamente as estruturas e liderança do partido, questionaram a legitimidade das decisões partidárias e levaram os assuntos internos da organização para o domínio público. Dudu Zelizuma era vista desde a fundação do partido em 2023 como a provável sucessora do pai na liderança política. Na mesma conferência de imprensa, o Nkonto Wesizwe revelou ainda que se vai juntar às manifestações anti-imigração agendadas para o próximo dia 30. Rádio Moçambique, Eduardo Figurão, Joanesburgo.
0: Estados Unidos da América e o governo da Tanzânia reafirmam o compromisso de fortalecer as relações diplomáticas, comerciais e de investimento. O compromisso foi assumido no encontro entre o ministro tanzaniano das Relações Exteriores e da Cooperação, Mahmoud Kombo, e o subsecretário de Estado americano para os Assuntos Políticos, Alison Hooker. É um compromisso assumido, entretanto, numa altura em que o Senado norte-americano avança com a proposta de lei de imposição de sanções contra o governo tanzaniano. Correspondente Monteiro Bonifácio.
3: Mahmoud Kombo e Alison Hooker concluíram também haver necessidade da expansão da cooperação para as áreas de comércio, investimento, liberdade religiosa e liberdade de expressão. O subsecretário de Estado americano para os Assuntos Políticos, Alison Hooker, afirmou que os Estados Unidos estão comprometidos em finalizar acordos e avançar com projetos comerciais que beneficiam ambos os países. Por seu turno, Mahmoud Kombo, ministro das Relações Exteriores da Cooperação da África Austral, disse que o encontro reflete o crescente impulso nas relações bilaterais e os objetivos econômicos compartilhados. Os dois países afirmaram que vão continuar a trabalhar para expandir as oportunidades de comércio e investimento e aprofundar os laços diplomáticos de longo prazo. Este encontro acontece numa altura em que os Estados Unidos da América acabam de retirar a cooperação militar e de segurança das sanções impostas à Tanzânia, alegadamente por violação dos direitos humanos durante o processo eleitoral do ano passado, e mantiveram apenas sanções individuais contra um comissário da polícia e outros dirigentes. Ocorre também numa altura em que o Senado dos Estados Unidos da América avança com o projeto de lei de sanções contra a Tanzânia, que proíbe vistos e bloqueia os ativos de supostos responsáveis por abusos de direitos humanos e repressão política ligados às eleições do ano passado. A proposta de sanções do Senado inclui restrições aos fundos de desenvolvimento e proibições de apoio financeiro ao governo tanzaniano até que reformas democráticas significativas sejam implementadas. De Dar es Salaam para a Rádio Moçambique, Monteiro Bonifácio.
0: Reportagem hoje para falar a seguir do retrato do comércio informal ao longo da linha férrea de Sena na província central de Teto. Tília Bendito, muito bom dia.
4: Muito bom dia. Respondo da vila sede do distrito de Doa, que se localiza no Baixo Zambeze, no corredor para Mutarara. A essas alturas as temperaturas já são baixas, mas indicando um dia que vai ser quente logo mais tarde. Mas já as temperaturas não impedem a movimentação de pessoas e bens.
0: Felizmente perdemos este contacto com o Tília Bendito. Falar então do retrato do comércio informal ao longo da linha férrea de Sena na província central de Tete. Contamos, obviamente, a recuperar este contacto para trazermos na nossa janela do repórter o essencial do que acontece em termos de comércio ao longo da linha férrea de Sena neste ponto do país, a província de Tete. Vamos ao noticiário económico apresentado hoje por Somali Gilberto.

Investidores e líderes de organizações internacionais manifestam interesse em expandir negócios para Moçambique. A intenção foi apresentada esta quinta-feira na capital angolana, Luanda. A delegação moçambicana que participou na Cimeira de Investimento do Fórum Global do Turismo 2026. A secretária-geral da Organização Mundial do Turismo, Sheikha Al-Nuais, revelou o plano de visitar brevemente o país para aprofundar as formas de cooperação e desenvolvimento do setor turístico nacional. Paralelamente, o CEO do grupo Opaia, Agostinho Capaia, anunciou que a sua companhia pretende expandir para Moçambique as operações que já desenvolve em vários países africanos, com enfoque nos setores da construção civil, energia, águas, indústria e fertilizantes. A Bolsa de Valores de Moçambique pretende reforçar o seu papel como plataforma estratégica de financiamento da economia nacional. Segundo o administrador Alino Michak, o mercado de capitais é vital para transformar a poupança em investimento e abrir novas frentes de financiamento empresarial. No primeiro trimestre de 2026, o mercado bolsista nacional atingiu 217 mil milhões de meticais, um crescimento de 6,8% em relação ao igual período anterior. No plano internacional, pelo menos 11 petroleiros já cruzaram o Estreito de Hormuz após o presidente norte-americano Donald Trump assinar um memorando de entendimento com o Irã. Segundo a imprensa internacional, duas embarcações iranianas já deixaram as águas territoriais com 3,8 milhões de barris de petróleo bruto, marcando a primeira exportação do país em 2 meses. A reabertura desta rota, por onde transita 1/5 do consumo mundial de crude, promete aliviar as tensões geopolíticas, estabilizar os preços internacionais e garantir um alívio macroeconómico crucial na economia global. Em relação às taxas de câmbio de referência fixadas hoje pelo Banco de Moçambique, o euro está a 72 meticais e 57 centavos para a compra e 74 meticais e 2 centavos para a venda. O dólar americano está fixado em 63 meticais e 27 centavos para a compra e 64 meticais e 53 centavos para a venda. Por último, o rand está a 3 meticais e 86 centavos para a compra e 3 meticais e 93 centavos para a venda.

0: com a chegada do frio, como era de.
1: Horas e 20 minutos, os motivos que o levaram a voltar para casa. É o título da primeira obra do jovem escritor Marcelino Vasco Mangano. A obra será lançada próxima semana na Galeria do Porto de Maputo. Destaque de cultural apresentado hoje por Jovita Angova a partir da cidade da Matola.
2: Bom dia, Simon Cabo, estimado ouvinte. O conto retrata a história de um jovem sonhador chamado Mbikiza e das paisagens profundas que moldam o coração de quem cresce entre o cajueiro e o peso da responsabilidade familiar. Marcelino Mondlane revela que o livro reflete o drama vivido por muitos jovens que abandonam as suas origens à busca de melhores condições de vida nas grandes cidades.
3: É uma obra que retrata a vida realística da população nas zonas rurais. Fala especificamente da vida da família de um jovem chamado Mbikiza, que foi surpreendido pelo doce peso de responsabilidades familiares, que em algum momento motivaram-lhe a largar aquilo que eram as suas raízes, os seus hábitos de convivência, a sua cultura, para distante daquilo que era a sua família, à busca de melhores condições de vida.
2: Marcelino Vasco Mangano, autor do livro Motivos que o Levaram a Voltar para Casa, a ser lançado na próxima terça-feira na Galeria do Porto de Maputo. Várias obras nacionais estarão em exposição na Feira Provincial do Livro, a ter lugar de 29 de junho a 2 de julho próximo na Vila da Matola Rio, província de Maputo. O evento é organizado no âmbito da celebração do Dia Mundial das Bibliotecas, que se assinala a 1 de julho. A feira, que terá duração de 5 dias, será composta por exposição e venda de livros e uma exposição gastronómica apresentando vários pratos típicos da província de Maputo.
4: A ideia é de aproximar o livro ao cidadão, porque percebemos que a nossa sociedade, não, talvez por causa das vicissitudes da vida, não se prende tanto com a leitura. Então entendemos que vamos levar o livro ao cidadão, ao estudante, em vários níveis.
2: Alcides Faduco, chefe do Departamento das Indústrias Culturais e Criativas na Direção Provincial da Cultura e Turismo, na província de Maputo, falando dos principais objetivos da feira. Na província de Inhambane, um mega concerto musical vai marcar as festividades do 60º aniversário de elevação de Murrumbene à categoria de vila, assinalado a 26 de junho corrente. Os detalhes desta informação por Manuel Chimele.
5: O administrador do distrito de Murrumbene, Narciso Zunguzi, disse que o evento espera movimentar pouco mais de 5 mil pessoas. Zunguzi destaca os grandes nomes que vão exibir os seus dotes no espetáculo que marca os 60 anos da criação da vila de Murrumbene.
6: Roberto Isaías, diretamente de Maputo, vem reforçar aos seus irmãos aqui no nosso distrito de Murrumbene, mas também teremos os nossos grandes músicos de renome. Estamos a falar do Mr. Nandolas, também contamos com Ed Rob.
5: Narciso Zunguzi, administrador do distrito de Murrumbene, e a realização a 26 deste mês do mega concerto musical no quadro dos 60 anos de existência da vila.
2: E assim fizemos o Cultural no Jornal da Manhã, editado e apresentado por Jovita Angovo, a partir da Matola. Bom dia!
1: Muito bom dia. Recuperamos o contacto com Otília Bendito, que espreita pela janela do repórter volante hoje, a trazer o retrato do comércio informal ao longo da linha férrea de Sena, na província de Teto. Otília.
7: Muito bom dia. Respondo da vila sede do distrito de Doa, que se localiza abaixo dos Amés, no corredor para Mutarara. A essas alturas já as temperaturas estão baixas, mas indicam um dia que será quente. Mas a estas alturas, os pequenos comerciantes, pequenos agentes econômicos já se movimentam para os seus locais de trabalho, indicando que será um dia hoje de sucesso, já que é o dia do comboio aqui na sede distrital de Doa, passa por aqui. Porque Doa está num corredor, o apito da locomotiva já não anuncia apenas a chegada de passageiros e mercadorias, mas já anuncia também uma nova vida para os jovens deste distrito. Senhores, que vejo aqui, está a vender alguma coisa. Antes do seu nome, está a falar para a Rádio Moçambique.
8: Obrigado. Bom dia. Bom dia, Rádio Moçambique.
7: O que te faz aqui?
8: Aqui eu faço negócio a retalho.
7: A retalho? O que está a vender mais?
8: Neste exato momento, aqui onde estamos, vendo produtos frescos, é uma peixaria, juntamente com talho. Então, vendo produtos frescos, o carapá, o frango e outros derivados frescos.
7: O negócio está a andar aqui ao pé da estação da linha férrea?
8: O negócio está a fluir, principalmente nos dias de comboio, que temos tido movimentos de pico correlacionado com outros dias normais. Temos quarta-feira e sábado, são os dias que são mais movimentados.
7: Espera-se um dia de grande movimento ao final de hoje. Bom dia, o seu nome está a falar para a Rádio Moçambique?
9: Sim, meu nome é Felipe Pedro Jubec.
7: Sim. O que faz aqui?
9: Estou a fazer negócio de gasolina e diesel.
7: O negócio está a andar?
9: Está a andar, sim.
7: Dá para sustentar a família?
9: Sim.
7: Dá para sustentar a família. Muito obrigada, vou terminar por aqui. São jovens que estão a desenvolver vários tipos de negócios, desde vestuário, a gêneros alimentícios, de higiene e muito mais. Da sede distrital de Dom Otília Benito.
1: Muito obrigado, Otília. Bendito a partir então de Tete com este retrato relativo ao comércio informal na linha férrea de Sena. São 7 horas e 27 minutos.

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0: Na próxima semana realiza-se em Pemba a Conferência Internacional sobre a Industrialização de Cabo Delgado. Tem lugar na segunda e terça-feira. O objetivo é refletir em torno da industrialização, de forma específica, no quadro global, é olhar para o desenvolvimento económico de Cabo Delgado, vendo, portanto, quais é que são as principais oportunidades, que desafios e avanços também podem ser elencados. Vamos então perspectivar esta conferência e olhar para o nível de desenvolvimento deste ponto do país no Café da Manhã, hoje moderado por Florencio Messano, de estúdios da Rádio Moçambique, em Pemba. Bom dia.
1: Bom dia, Simon Cabo. Bom dia, caro ouvinte. Confirmar aqui a presença do nosso convidado, o Sr. Alson Banzi, a quem saúde em nome da Rádio Moçambique. Agradeço a sua presença a esta hora aqui nos nossos estúdios para falarmos, tal como disse o Simon Cabo, da realização da Conferência Internacional sobre a Industrialização e o Agronegócio na província de Cabo Delgado. Talvez para começarmos esta nossa conversa, Sr. Diretor, já é um facto adquirido. A partir de segunda-feira vamos ter a conferência provincial sobre industrialização e agronegócios.
2: Bom dia, Florencio Mussá. Bom dia, estimados ouvintes. Na verdade, sim, a província de Cabo Delgado vai ter esta conferência que está a ser já preparada há algum tempo. A conferência é designada de Conferência Internacional sobre Industrialização e Agronegócio, cujo lema é Agronegócio e Industrialização, catalisando as cadeias de valor e o desenvolvimento econômico e sustentável de Cabo Delgado. Portanto, Florencio, com esta conferência, nós pretendemos colocar à disposição de diferentes entidades e investidores aquilo que são as oportunidades reais que Cabo Delgado oferece. O potencial da nossa província é de longe conhecido, é já conhecido. Falamos do nosso potencial agrário, falamos do nosso potencial no setor de pescas. Cabo Delgado ostenta uma costa de 430 quilômetros de costa, com um potencial reconhecido neste setor. Mas também temos potencial no campo da mineração, com a exploração de rubis, grafite, areias pesadas, entre outros segmentos que a província tem, assim como queremos destacar que Cabo Delgado é uma província que também exporta. E neste momento nós exportamos castanha de caju, exportamos o próprio pescado que fizemos referência, que somos potenciais, exportamos sisal. Em algum momento já nos destacamos também na produção do algodão, mas que por causa da conjuntura económica e alguma dinâmica própria deste setor, a fábrica que fazia o pré-processamento desta cultura acabou fechando as portas. E esta conferência tem como foco também trazer os industriais deste setor da cadeia de valor do algodão para ver se conseguimos, de alguma forma, despertar interesse destes atores, olhando para aquilo que é o potencial que nós temos também no algodão. Nós temos na província a concessão de algodão que se estende desde os distritos de Palama, Namuno, Montepuez, Ancoabe e vai até Rate. E temos em Montepuez, neste momento, uma fábrica de pré-processamento que faz o descaroçamento de algodão, que era operada pela empresa Plexus, que fizemos menção, que já não está a operar neste momento. E, na verdade, são oportunidades que nós temos e pronto, queremos deixar ficar a diversas entidades que tenham interesse. E, no fim do dia, o que é que nós esperamos com esta conferência? Gostaríamos de permitir que a conferência nos ajudasse a fazer uma integração real daquilo que são os investimentos nos megaprojetos e o potencial que nós temos. Na verdade, o que nós queremos é o seguinte: fazer-se valer dos investimentos que existem no setor extrativo de petróleo, gás e mineração, para impulsionar o agronegócio. Então, esta é uma das visões que nós temos. Isso vai ser feito, por um lado, através de uma iniciativa que a província está a desenvolver, designada de Cabo Delgado Parques. O governo está a desenvolver esta iniciativa, a desenvolver parques industriais, que vão ser infraestruturas que vão permitir a colocação de diversas indústrias em diversos pontos. Numa primeira fase, segundo desenho que nós temos, queremos ancorar essas indústrias aos megaprojetos. Estamos a falar que em Palma vamos ter um parque industrial. E o parque industrial de Palma vai estar virado para o processamento daquilo que é o potencial daquela região toda. Estamos a falar do pescado e de toda a cadeia de valor, de fornecimentos, prestação de serviços também para os megaprojetos. Igualmente, vamos ter também um parque em Balama, e o parque de Balama, naturalmente, olhando para aquilo que é o potencial daquela região toda, vai ter uma componente agro bastante robusta. E como ponto de partida, nós a partir deste ano vamos desenvolver o primeiro parque industrial, que é já o Parque de Palma, que por sinal já tem financiamento do Banco Africano. E estamos neste momento no processo preparativo para poder começar com o desenvolvimento desta infraestrutura. E vai operar num regime público-privado, em que o governo participa e também tem uma entidade privada que vai estar a operar o parque, considerando que este tipo de infraestrutura precisa de um conhecimento específico para poder dar a sua sustentabilidade e uma gestão económica viável.
1: Estamos a entrar para esta conferência com qual estágio atual no que diz respeito à industrialização da província e também à promoção do próprio agronegócio?
2: Neste momento a nossa província é caracterizada pela predominância de pequena indústria. Temos indústrias, refiro-me à indústria de transformação, né? Temos a indústria de farinação de milho, que predomina mais a nossa província, indústrias de panificação, produção de sal, carpintarias, entre outras, mas pequena indústria. E temos também alguma intervenção na grande indústria, e neste momento nós fazemos menção da fábrica de produção de cimento que temos aqui no distrito de Miese. Tínhamos em Chiúri também uma fábrica que faz o processamento da castanha, que também por causa da conjuntura econômica e alguns aspectos próprios de gestão da própria fábrica, pararam neste momento com as operações. E pronto, é desta forma que eu iria trazer aqui a fotografia daquilo que é o manancial.
1: O que diz respeito à industrialização e relativamente ao agronegócio?
2: Em relação ao agronegócio, nós nesta província, conforme mencionei anteriormente, fazemos exportação de alguns produtos. O agronegócio está em torno dos negócios todos que estão na cadeia de valor da agricultura. Estamos a falar desde a cadeia de suprimento de insumos e a comercialização dos próprios produtos. Temos os distritos de Balama, Montepuez, Namuno, Chiúri, que são muito robustos neste segmento. É de lá de onde sai grande parte dos produtos que são exportados, que são comercializados dentro e fora da província. E temos uma grande intervenção de comerciantes de vários pontos do país que fluem a Pemba e permitem que o negócio flua. Nós, na campanha passada, comercializamos cerca de 1,3 milhões de toneladas de produtos diversos. Então, esta também é a fotografia que nós iríamos trazer neste momento a respeito da comercialização do agronegócio.
1: Diretor, a olhar pelos temas que foram aqui desenhados, nesse caso, e previstos para esta conferência, até que ponto esses fazem um casamento naquilo que é o grande objetivo, que é a integração real dos investimentos, dos megaprojetos e o potencial que nós temos?
2: A nossa conferência vai ser guiada por 5 painéis. No primeiro painel, vamos falar do panorama atual, das prioridades e perspectivas. Então, neste painel, nós vamos ter uma forte participação dos megaprojetos. Então, vamos ter presença da Total, vamos ter presença da Eni, também convidamos o projeto de mineração de grafite, a Twig, a ExxonMobil também estará na sala. Então, vai ser um momento em que vamos fazer uma reflexão um pouco mais exaustiva. Vamos também discutir o assunto que tem a ver com o desenvolvimento dos próprios parques industriais. Então, temos este painel que nós achamos que também vai impulsionar muito aquilo que é a reflexão em torno do desenvolvimento de Cabo Delgado. Vamos ter um painel também dedicado às infraestruturas críticas ao desenvolvimento. É aí onde nós vamos abordar a respeito das vias de acesso, a respeito da energia, que é um fator crucial para dinamizar a própria industrialização. Os transportes também contam muito da situação das vias de acesso e muito mais. Vamos falar também da questão da água. A água é um fator crucial para o desenvolvimento do agro. Nós temos em Cabo Delgado o regadio de Xipembe, que acumula 25 milhões de metros cúbicos de água e que naturalmente precisa de alguma intervenção para poder dinamizar a agricultura naquele ponto. A par deste volume todo de água que é armazenado, temos 2 mil hectares de terra agriculturáveis que estão agregados a este grande empreendimento que nós temos. Mas também temos um corredor estratégico na província, que é o corredor de desenvolvimento agrário Pemba-Lixinga. Há vários investimentos também que estão a acontecer neste corredor e contamos com várias intervenções que, neste momento da conferência, vamos ter um momento em que temos entidades que estão a vir de outros países que vão fazer manifestação de interesse de investir. Então, este corredor de Pemba-Lixinga é um dos corredores que vai ser beneficiado de muitos investimentos. Temos prontos esta visão sobre a conferência, esses investimentos todos que acreditamos que poderão de alguma forma trazer uma outra dinâmica para a nossa província pós-conferência.
1: Diretor, vamos momentaneamente devolver o sinal para a nossa sede, para espreitarmos a nossa caixa de mensagens e termos aqui alguma intervenção do caro ouvinte que pode participar neste café da manhã através de telefone. Até já.
3: Bem, bom dia. Temos algumas participações no espaço Café da Manhã. Os nossos números são 21-31-77-77 ou então 82-34-77. Temos também a nossa página do Facebook, Jornal da Manhã RM, disponível para interação com os estimados ouvintes. Temos a linha ouvinte Júlio Samson, que liga-nos a partir de Congolote. Caro ouvinte, bom dia.
4: Bom dia, Rádio Moçambique, bom dia, Pemba, Florencio Moussa, bom dia, convidado. Segundo, dizer primeiro, gostei da explicação do senhor diretor. Cabo Delgado, de fato, é o farol do desenvolvimento de Moçambique. Gostava de saber, senhor diretor, sobre a mineração em Cabo Delgado, sobretudo na área de grafite. Qual é a responsabilidade social que as mineradoras do Cabo Delgado dão às populações locais, tendo em conta que Cabo Delgado é uma província ainda subdesenvolvida, sobretudo na área social? Muito obrigado. Eu estamos só com o Glória do município da Matola. Bom dia.
3: Muito obrigado, caro ouvinte. Temos agora o ouvinte Félix Parruque, a partir de Xai Xai. Caro ouvinte, bom dia.
5: Olá, gente da África. Bom dia, Simon. Bom dia, Florencio Moussa, e bom dia ao nosso convidado. Bom, na verdade, queremos congratular sobre esta conferência, mais uma, e gostar de perceber do nosso convidado qual é a avaliação que faz desta conferência que vai acontecer dentro de dias, em relação, certamente, à última. Creio que Cabo Delgado não é a primeira vez que realiza esta conferência para o seu desenvolvimento. Está gostado de perceber do nosso convidado qual é a avaliação que faz desta conferência e da última conferência. Em relação à questão da industrialização, não sei se o termo seria mesmo industrialização ou reindustrialização, tendo em conta que Moçambique já esteve na vanguarda em termos de industrialização. Falo de Mabora, falo de da Vidreira e tantas outras indústrias que Moçambique já teve. Então, não sei se o nosso convidado podia elaborar um bocadinho em torno deste termo de industrialização ou reindustrialização. Para terminar, sabemos que também a nível da Zona Norte houve um projeto, a DIM, que é a Agência de Desenvolvimento do Norte, creio eu. Qual é a ligação ou qual é a relação que podemos estabelecer entre esta agência e a conferência que vai acontecer? Um abraço, Félix Farouque, em Maputo, nas margens do Rio Mulaúza, Benfica.
3: Muito obrigado, ouvinte Félix Parroque, que ligou-nos a partir de Maputo e não a Xaixai, como fizemos a menção. Agora vamos já atender o ouvinte Domingos Xunga, a partir de Caia, em Sofala. Caro ouvinte, bom dia.
6: Vitor África, muito bom dia e bom dia aos ouvintes da Rádio Moçambique. Primeira coisa, eu, Domingo Xunga de Caia, quero saber, essa conferência tem o objetivo de realizar o assunto de negócio ou infraestrutura? Segunda coisa, quais são os desafios que tem, que podemos esperarmos nos próximos anos? Com poucas palavras, eu, Domingo Xunga de Caia, província de Sofala, posto administrativo de Muraça. Muito bom dia e bom trabalho. Vitor África, devolvo a palavra.
3: Muito obrigado, ouvinte Domingo Xunga. Vamos agora espreitar a nossa página do Facebook. Já temos algumas mensagens. Começamos com a do ouvinte António Mucali, que escreve: saudações, café da manhã, e ao convidado. A província de Cabo Delgado é potencialmente rica em recursos naturais. Como se pensa envolver os nativos nos benefícios da industrialização? Esta é a questão do ouvinte António Mucali. Temos também o ouvinte Lencastre Pacua, que escreve-nos a partir da cidade de Maputo. Saudações aos profissionais da Rádio Moçambique e aos estimados ouvintes, numa altura em que a província de Cabo Delgado está em processo de recuperação e reerguimento, gostaria de saber, junto do convidado, quais são as potencialidades identificadas no âmbito da industrialização da província. Aliado a este processo, considerando que o fator humano é essencial para o desenvolvimento sustentável, de que forma as pequenas e médias empresas têm sido capacitadas e beneficiado de assistência técnica? Esta é a mensagem do ouvinte Lencastre Pacua. Temos também a mensagem do ouvinte Rosário Ntepa, a partir de Xemba, que escreve: gostaria de saber, junto do nosso convidado, como é possível a província desenvolver economicamente no contexto da insegurança? Colocou uma outra questão também: será que em Cabo Delgado existe uma janela de esperança para a implantação das micro e médias empresas nacionais e internacionais face ao clima que se vive desde 2017? Esta é a mensagem do ouvinte Rosário Ntepa. Neste momento temos indicação de termos mais um ouvinte em linha. Ouvinte Dixon Gulamanda Kubula, a partir de Derre, na Zambésia. Bom dia.
7: Muito bom dia, o nosso jornalista. Bom dia, o nosso convidado. Meu convidado, tenho uma questão. A questão é: essa conferência vai demorar ou vai durar quantos dias? Segundo, qual é o produto principal que se cultiva lá na província de Cabo Delgado? Muito obrigado. Dixon Gulamanda Kubula, Derre, província da Zambésia.
3: Muito obrigado, ouvinte Dixon Gulamanda Kubula. E Florencio Moussa, fechamos assim este espaço de interação.

acordo para investimento social, orçado em 5 milhões de dólares para os próximos 5 anos. E este volume todo de investimento que a empresa está fazendo no distrito é resultado da planificação do próprio governo do distrito e da comunidade que é visada com o projeto, no qual indicam aquilo que são as suas prioridades. Então, resultou no montante mais ou menos este, e assinou-se este termo de compromisso, no qual a empresa disponibiliza os fundos à população, juntamente com o Conselho Distrital de Desenvolvimento e tudo mais. Define-se o que é que vai ser feito, quando é que vai ser feito. Fora dos impostos que a própria empresa contribui. Então, esta é parte daquilo que são as contribuições que a empresa faz para o desenvolvimento comunitário, mas também reforçar que na própria conferência vamos ter uma apresentação um pouco mais exaustiva da própria empresa, que vai falar de forma muito detalhada daquilo que são os investimentos que nos últimos anos tem feito na componente social. E recebemos também aqui um questionamento do Sr. Félix Baru, que, bem, na verdade esta não é a primeira conferência, já tivemos cerca de três conferências. E importa referir que quando se fez as últimas conferências, Cabo Delgado ainda não tinha começado com, por exemplo, a exploração do gás. E com o início da exploração do gás, nós notamos uma evolução. Há muita coisa boa que aconteceu na província de Cabo Delgado, apesar dos constrangimentos todos que nós enfrentamos. Referimos aqui, o desenvolvimento, por exemplo, de uma base logística em Pemba. Em Pemba temos uma base logística nova que está a atuar na assistência aos megaprojetos. A implantação desta base logística permitiu que muitas pequenas e médias empresas da cidade de Pemba tivessem alguns negócios. E há ali uma janela aberta para poder tornar a cidade de Pemba como o principal centro logístico destes projetos todos de gás. E uma das matérias que foi sendo discutida em outras conferências tinha mesmo a ver com esta cadeia de valor da própria exploração de gás. Também registramos aqui uma outra pergunta em relação à relação da conferência com a ADIN. Bem, a ADIN é também braço do governo. E esta conferência é promovida pelo governo e estamos a trabalhar juntos na preparação da conferência, o conceito como um todo. Então, a ADIN é parte integrante deste conceito todo de conferência que nós desenvolvemos e vamos implementar. Registramos aqui também alguns questionamentos que foram chegando por Facebook. Temos do Sr. António, que quis saber como se pensa em envolver os nativos, os naturais, nesse processo todo de industrialização. Uma das coisas que nós queremos com esta conferência é permitir com que consigamos estabelecer na nossa província zonas francas industriais, zonas económicas também industriais, através de uma iniciativa designada Parques Industriais de Cabo Delgado. Então, estes parques industriais vão estar virados para, numa primeira fase, assistir os próprios megaprojetos e fazer-se valer dos investimentos que são feitos neste setor para poder alavancar o setor agro. Por exemplo, estamos a visualizar a implantação de uma fábrica de processamento de ração em Balama, no Parque Industrial de Balama. Então, colocar uma fábrica de ração em Balama, estamos a dizer que estamos a dinamizar a própria agricultura. Uma fábrica de ração de aves, na primeira fase, demanda uma produção de milho expressiva, produção de soja. Então, é muita gente que vai estar emprego neste segmento. E uma vez tendo a ração já a sair, estaremos também a impulsionar outro setor, que é o setor da própria produção de frangos. Uma das coisas que limita muito o crescimento da avicultura na nossa província é mesmo a disponibilidade de ração a preços competitivos. Então, criando facilidade de termos uma indústria localmente e uma produção também baseada aqui na nossa província, acreditamos que com certeza irá contribuir muito. E na conferência, nós também vamos ter presença de alguns investidores dos Emirados Árabes Unidos. E os Emirados Árabes Unidos praticamente não têm uma base produtiva muito expressiva. Então, Cabo Delgado tem uma oportunidade única de poder colocar os seus produtos naquele mercado lá, considerando também que nós temos um porto comercial
aqui na cidade de Pemba, com uma localização.

0: geográfica altamente estratégica, se formos a comparar com os outros países. Então, são esses elementos que nós temos vamos discutir na conferência. Bem, tivemos também o senhor Rosário Ntepa, que nos questionou como pensar desenvolvimento neste contexto de insegurança. Bem, é uma pergunta realmente desafiadora, mas o fato é que nós estamos aqui, todos os distritos da nossa província têm população, está a fazer agricultura, está a comercializar, a vida está a fluir. Reconhecemos sim que existem alguns focos de insegurança, mas permita-me passar a mensagem aqui de que a província não está parada. Não está parada. Aqui está-se a trabalhar. Está-se a trabalhar e temos esperança sim que esta situação vai melhorar. Vai melhorar. Temos esperança e estamos a trabalhar a todo gás. Acreditamos também com o empenho das nossas forças de segurança, as forças amigas que estão a trabalhar na nossa província para pôr fim a esta situação. E a conferência vai ter a duração de 2 dias, também foi-nos questionado isso. Vai ser no dia 22 e dia 23. Vamos falar de segunda e terça-feira.
1: Sim, Sr. Diretor, em linhas gerais são esses comentários que podem ser feitos, mas eu gostaria de perceber, até porque foi uma questão que foi colocada e que o Sr. Diretor havia referenciado sobre as potencialidades que serão colocadas à disposição. Já falou, por exemplo, no setor de pescas como uma oportunidade que existe. No geral, o que é que existe neste setor e que possa talvez atrair investimento no nosso entender?
0: Bem, nós temos o nosso atum. O atum que é um produto muito apreciado e que também pode ser industrializado, enlatado e por aí fora. Temos também vários produtos de pescado diverso. Estamos a falar da lagosta, caranguejo, que são produtos que neste momento nós exportamos. Então, pela expressão na exportação, sentimos que, estruturando muito bem esta cadeia de valor aqui na nossa província, nós podemos ganhar mais. Por um lado, entendemos que exportar produtos, matéria-prima bruta, neste caso, é exportar oportunidades. Estamos a exportar empregos. Se falo de pescado, também falo dos outros produtos que nós exportamos, como a castanha de caju, o gergelim, o sisal, amendoim, soja. Então, criar oportunidades para a instalação de fábricas que podem agregar valor a esta produção localmente é trazer mais oportunidades. É trazer mais oportunidades. É assim como nós olhamos para isto.
1: Diretor, na programação da própria conferência está prevista uma feira, em termos de participação, confirmação da presença das nossas empresas, pequenas e médias empresas. O que é que pode-se dizer?
0: Muito bem, na verdade, sim, nós vamos colocar uma feira económica dentro do recinto onde vamos ter a tenda principal, que é no Hotel Avani Pemba Beach Hotel. O tamanho da nossa conferência é de cerca de 300 pessoas e neste momento nós temos confirmação de participação de empresários que vêm dos Emirados Árabes Unidos, que vêm do Brasil, África do Sul, Tanzânia, Quênia, Itália. E vamos ter esta amostra de quando nós fizemos menção. Vamos ter uma tenda que vai receber cerca de 100 expositores. Então, vamos ter vários segmentos económicos ali apresentados, desde os processadores de produtos agrícolas, amostras também do setor de mineração e vários outros segmentos que vão estar ali na nossa tenda.
1: No terreno, tudo já está nos cariz.
0: Ah, com certeza. E eu lamento muito comunicar que até as participações na própria tenda já estão esgotadas, mas temos ainda espaço na exposição. Quem não puder estar dentro da feira poderá acompanhar esta conferência virtualmente. Vamos colocar à disposição alguns links que podem ser acessados a partir do mesmo telefone, a pessoa pode acompanhar. Mas também temos o espaço reservado às exposições. Portanto, ainda há espaço. Queremos aproveitar este momento para convidar aos diversos atores económicos para nos procurarem na Direção-Presidente da Indústria e Comércio, e manifestar o seu interesse em estar posicionados na Feira Económica.
1: Muito obrigado, Sr. Diretor, e termina aqui este café da manhã. Fizemos um olhar prospectivo da realização da Conferência Internacional sobre a Industrialização e Agronegócios na província de Cabo Delgado. Tivemos como convidado o Sr. Alson Banz, o diretor provincial da Indústria e Comércio nesta província. Este café foi moderado por mim, Florencio Moussa, com cuidados técnicos de Macuguer Júnior. Bom dia.
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5: Em Moçambique são 8 horas. É o regresso de Vitor África para a apresentação das notícias.
6: O presidente da República, Daniel Chapo, diz que Moçambique melhorou as perspectivas de geração de emprego e de desenvolvimento do país com a participação na Cimeira de Investimento do Fórum Global do Turismo, que tem lugar em Angola. O chefe de Estado fez o pronunciamento no balanço da sua visita de 2 dias a Luanda.
7: Estamos convictos de que os contactos que nós estabelecemos à margem, sobretudo, desta conferência e na própria conferência, são, portanto, de resultados positivos. Os entendimentos alcançados e as parcerias têm uma perspectiva de contribuir para reforçar a projeção internacional do nosso país, do nosso continente África, também dos nossos irmãos angolanos, impulsionar o crescimento económico do nosso país, gerar emprego, principalmente para a nossa juventude e a mulher moçambicana, que são a maioria do nosso povo, e melhorar as condições de vida do povo moçambicano.
6: Na mesma ocasião, o presidente da República anunciou que a próxima edição do Fórum Global do Turismo será realizada em Moçambique. A Organização das Nações Unidas para o Turismo vai apoiar o desenvolvimento e a dinamização do setor do turismo em Moçambique. Reporta Cristina Xavier, enviada da Rádio Moçambique a Luanda, que está na cobertura da Cimeira de Investimento do Fórum Global do Turismo.
8: A iniciativa inclui igualmente o reforço da capacidade de promoção de oportunidades de emprego para jovens nesta área. O interesse foi manifestado pela secretária-geral da ONU Turismo, Sheikha Al-Noas, na audiência concedida pelo presidente da República, Daniel Chapo, à margem da Cimeira de Investimento do Fórum Global do Turismo Angola 2026, que hoje termina. Tal como a ONU Turismo, outras entidades recebidas pelo chefe de Estado moçambicano aqui em Luanda mostraram-se abertos a cooperar com Moçambique para o progresso do setor do turismo. De Luanda para a Rádio Moçambique, Cristina Xavier.
6: Moçambique reiterou ontem o seu apoio à resolução da Assembleia Geral das Nações Unidas que criminaliza o comércio transatlântico de escravos. No seu discurso ontem em Acre, na conferência de alto nível sobre a resolução, o ministro da Justiça, Assuntos Constitucionais e Religiosos, Mateus Saizi, disse em representação do presidente da República, Daniel Chapo, que o reconhecimento histórico deve traduzir-se em ações concretas de justiça.
9: O comércio transatlântico de escravos não apenas inferiorizou e desumanizou milhões de africanos, como também provocou profundas perdas para a humanidade. Destruiu culturas, enfraqueceu línguas, separou famílias e contribuiu para o desaparecimento ou declínio de importantes reinos e impérios africanos. Parte significativa do patrimônio político, cultural e intelectual africano foi comprometida.
6: Ministro da Justiça, Assuntos Constitucionais e Religiosos, Mateus Saizi, discursando ontem em Acre, capital de Gana, na conferência de alto nível sobre a resolução das Nações Unidas que criminaliza o comércio transatlântico de escravos. Tendem a agravar-se os atos xenófobos em algumas províncias da República da África do Sul, com destaque para Mpumalanga e Gauteng. Num comunicado de atualização sobre a xenofobia, o Gabinete de Informação Gabinfo refere que os grupos anti-imigrantes sul-africanos mantêm o 30 de junho corrente como prazo para a implementação de medidas mais rigorosas contra cidadãos estrangeiros em situação irregular. De acordo com o documento, as missões diplomáticas e consulares de Moçambique na África do Sul continuam a acompanhar a situação e a prestar assistência necessária aos cidadãos afetados. Está ultrapassada a crise alimentar que afetava mais de 6 mil famílias de várias comunidades do distrito de Massingira, em Gaza. Jornalista Jaime Vanessio.
4: O facto deriva das boas colheitas alcançadas pelos produtores em resultado do relançamento da atividade agrícola no pós-enxurradas deste ano. O administrador de Massingir, que partilhou a informação, anotou que há comida suficiente para responder às necessidades alimentares dos mais de 40 mil habitantes do distrito até à próxima campanha agrícola. Sem revelar as quantidades, Sérgio Costa aponta culturas de milho, feijão, mandioca, abóbora e hortícolas diversas como sendo as que registram altos níveis de produção naquela parcela da província de Gaza.
10: As famílias têm comida suficiente para atender as suas necessidades, como também podem vender.
4: De Xaixai, Jaime Vanessio, bom dia.
6: Bom dia, Jaime Vanessio. E no plano internacional, as Forças Armadas norte-americanas anunciaram ontem o levantamento do bloqueio marítimo aos portos iranianos, terminando 2 meses de restrições à entrada e saída de navios do Irão. De acordo com a Lusa, que cita um comunicado, o Comando Militar dos Estados Unidos para o Médio Oriente informou que o bloqueio foi levantado em conformidade com orientações do presidente norte-americano Donald Trump. Entretanto, apesar da decisão, os Estados Unidos referem que os seus navios de guerra permanecem destacados na região. O anúncio surge numa fase de desanuviamento das relações entre os dois países, após os recentes desentendimentos, já sei que é, diplomáticos destinados a consolidar o cessar-fogo e a reduzir a escalada militar na região. Fechamos com o desporto. A seleção de futebol do México derrotou esta manhã a congênere da Coreia do Sul por 1-0 em jogo da segunda ronda do Grupo A do Mundial da FIFA 2026. Com este resultado, o México já garantiu a qualificação para a próxima etapa da competição, os 16-avos. Outro jogo referente ao mesmo grupo, realizado ontem, terminou empatado a uma bola entre as seleções da África do Sul e da República Checa. Ainda hoje, Canadá derrotou a seleção do Catar por 6-0 em jogo do Grupo B e, para o mesmo grupo, a Suíça derrotou ontem a Bósnia-Herzegovina por 4-1. Hoje, às 21 horas de Moçambique, jogam Estados Unidos e Austrália em jogo referente à segunda ronda do Grupo D do Mundial da FIFA 2026. Apresentamos as notícias no próximo bloco às 9 horas.

0: E aqui colocamos o ponto final à quinta e última edição da Semana do Jornal da Manhã. Hoje, em destaque, dissemos que a Organização das Nações Unidas para o Turismo compromete-se a apoiar o desenvolvimento e a dinamização do setor em Moçambique. É um compromisso manifestado em Luanda. O Presidente da República, Daniel Chap. A União Europeia financia com mais de 588 milhões de meticais a segunda fase do programa Mães Emprega nas províncias de Nampula e Cabo Delgado. 10 moçambicanos estão detidos por exploração ilegal de recursos minerais no Malawi. O grupo integra uma lista de 400 cidadãos a contas com as autoridades devido a este crime no país vizinho. No estrangeiro, o Partido Sul-Africano Nkonto Wesizwe expulsa Duduzile Zuma, filha do líder da organização e antigo presidente Jacob Zuma. Hoje, no Café da Manhã, perspectivamos a Conferência Internacional sobre Industrialização da província de Cabo Delgado. A conferência tem lugar em Pemba na segunda e terça-feira próximas. E a partir justamente de Pemba, o café foi hoje moderado pelo jornalista Florencio Mussá e contou com o diretor da Indústria e Comércio de Cabo Delgado, Alson Banzé, como convidado. Antes da nossa retirada, recordamos ao ouvinte que a informação veiculada neste jornal, e não só, está em permanência no sítio www.rm.co.mz e ainda nas plataformas do Play Store RM Play e do Apple Store Rádio Moçambique. São plataformas através das quais o ouvinte pode também acompanhar as emissões de todos os canais da Rádio Pública. Por hoje é tudo. Em nome de uma vasta equipa que tornou possível a transmissão deste Jornal da Manhã, despedem-se Vitor África, que esteve nas notícias, Francisco Jatti na sonorização e Simon Cabue na edição e apresentação. Bom dia e bom fim de semana.
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0: As notícias a esta hora, apresentadas por Adérito Lipanga. Muito bom dia.
1: Muito bom dia, Vítor Reis e ouvinte. A União Europeia desembolsa cerca de 8 milhões de euros, o equivalente a mais de 500 milhões de meticais, para a segunda fase do programa Mais Emprega 2, nas províncias de Nampula e Cabo Delgado. O valor vai servir para apoiar durante 4 anos mais de 1.500 jovens na implementação de projetos de geração de renda em diversas áreas de atividade. É uma informação prestada pelo coordenador provincial do projeto Mais Emprega 2 em Nampula, Hércio Novela.
2: Neste momento aqui já apoiamos 65 jovens. Apoiamos 40 em estágio e 25 em formação de mecânica. Uma das nossas metas é essa, é o equilíbrio de género. Como meta, temos que ter 50% dos jovens que beneficiaram, tem que ser de sexo feminino. E mais ainda temos uma outra meta, conforme viram ali, os PCD, as pessoas com deficiência.
1: Coordenador provincial do projeto Mais Emprega 2 é Nampula, Hércio Novela. E o programa de empoderamento feminino Eu Sou Capaz vai abranger este ano 9 distritos da província de Cabo Delgado. Trata-se da segunda fase da iniciativa governamental que se vai estender às comunidades de Moeda, Montepuez, Balama, Namuno, Ancoabe, Chiuri, Meluco, Metuge e Mecufi. O diretor provincial da Juventude, Emprego e Desporto em Cabo Delgado, Jonas Abjoati, assegurou que está em curso para o efeito o processo de contratação de 190 atores comunitários.
3: Estes atores comunitários, neste mês que estamos a falar de junho, já vão começar a receber, a oferecer os seus subsídios, já assinaram o contrato que será assessorado pelo nosso parceiro. No próximo mês de julho, já vai iniciar o processo de distribuição do uniforme escolar a todos esses 9 distritos, da 5ª à 9ª classe. E nestes 9 distritos também está previsto a distribuição de kit de dignidade às raparigas que também estão nas escolas.
1: Diretor Provincial da Juventude, Emprego e Desporto em Cabo Delgado, Jonas Abujate. 400 cidadãos, incluindo 10 moçambicanos, estão detidos pelas autoridades malawianas por exploração ilegal de recursos minerais. O detalhe com o correspondente Sérgio Sixpence.
4: Esta ação surge em resposta ao aumento do número de acidentes envolvendo operadores da atividade.
5: São indivíduos que praticavam o garimpo ilegal e a sua apreensão resultou de uma operação conjunta levada a cabo pelas Forças de Defesa e Segurança do Malawi entre os meses de março e abril deste ano. Além de prender os visados, a polícia e agentes das Forças de Defesa confiscaram 117 toneladas métricas de pedras preciosas e gramas de ouro que tinham sido explorados ilegalmente. Sérgio Sixpence, em Blantyre.
1: Dávamos conta de que 400 cidadãos, incluindo 10 moçambicanos, estão detidos pelas autoridades malawianas por exploração ilegal de recursos minerais. Agora sim, o Conselho Municipal da cidade da Matola está a realizar uma campanha de fiscalização visando reduzir os acidentes de viação envolvendo mototaxistas. É uma notícia trazida por Vitória Citoy.
4: Esta ação surge em resposta ao aumento do número de acidentes envolvendo operadores da atividade no município da Matola. São acidentes que, para a Polícia Municipal da Matola, decorrem da inobservância das regras mais elementares de trânsito nesta parcela do país. Sérgio Bavo, porta-voz da Polícia Municipal no município da Matola, esclarece que, em paralelo, decorre o registro das motorizadas envolvidas na atividade de mototáxi com vista a legalizar os veículos. Da Matola, Vitória Citoy.
1: Na atualidade internacional, 11 soldados morreram ontem após um ataque ocorrido no aeroporto internacional de Oramani, em Niamey, a capital do Níger. Segundo o Ministério da Defesa do Níger, 22 supostos terroristas também foram mortos quando as forças de segurança respondiam ao ataque. A fonte refere ainda que o ataque ocorreu quando os terroristas dispararam por várias horas no aeroporto, tendo sido posteriormente mobilizada uma equipa militar para o local. No desporto, a seleção de futebol do México derrotou esta manhã a congênere da Coreia do Sul por 1-0 em jogo da segunda ronda do Grupo A do Mundial da FIFA 2026. Com este resultado, o México garantiu qualificação para a próxima etapa da competição. O outro jogo referente ao mesmo grupo, realizado ontem, terminou empatado a uma bola entre as seleções da África do Sul e da República Checa. Ainda hoje, Canadá derrotou a seleção do Catar por 6-0 em jogo do Grupo B, e para o mesmo grupo, a Suíça derrotou ontem a Bósnia-Herzegovina por 4-1. Hoje, às 21 horas de Moçambique, jogam Estados Unidos da América, Austrália, em jogo referente à segunda ronda do Grupo D do Mundial da FIFA 2026. Para fechar o resumo das temperaturas máximas previstas para hoje nas principais cidades, Pemba e Tete poderão registrar 30 graus centígrados de temperatura máxima, para Beira prevê-se 29 graus, Nampula, Quelimane e Vilanculo 28, Maputo 26, Chimoio e Xai-Xai 25, Inhambane 24, por último Lixinga com 23 graus centígrados de temperatura máxima. Apresentamos as notícias das 9 e as próximas quando forem 10 horas.
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0: 9 horas e 59 minutos. Muito bom dia, amigo ouvinte. Estamos a dar prosseguimento à nossa emissão referente a esta sexta-feira, 19 de junho de 2026. Dentro de instantes, vamos estabelecer o contacto com a Antena Nacional da Rádio Moçambique para a transmissão das notícias. Logo depois, na hora 10, teremos interação com o ouvinte. 11 horas o noticiário. A seguir, música variada. Às 12 horas, o noticiário provincial. 12 horas e 5 minutos, uma data na história. 12 horas e 30 minutos, o Jornal da Tarde. Às 13 horas, o Jornal de Nampula. 13h30, saúde alimentar em repetição. 14 horas, mais um serviço de notícias. 14 horas e 10 minutos, zona de rigor. Vamos às notícias por Adéri Tulipang. Bom dia.
1: Mela e ouvinte, bom dia. A União Europeia desembolsa cerca de 8 milhões de euros, o equivalente a mais de 500 milhões de meticais, para a segunda fase do programa Mais Emprega 2, nas províncias de Nampula e Cabo Delgado. O valor vai servir para apoiar durante 4 anos mais de 1.500 jovens na implementação de projetos de geração de renda em diversas áreas de atividade. É uma informação prestada pelo coordenador provincial do projeto Mais Emprega 2, em Nampula, Hércio Novela.
2: Neste momento aqui já apoiamos 65 jovens. Apoiamos 40 em estágio e 25 em formação de mecânica. Uma das nossas metas é o equilíbrio de gênero. Como meta, temos que ter 50% dos jovens que beneficiaram, tem que ser de sexo feminino. E mais ainda, temos uma outra meta, conforme viram ali, os PCD, as pessoas com deficiência.
1: Coordenador provincial do projeto Mais Emprega 2 em Nampula, Hércio Novela. E o programa do empoderamento feminino Eu Sou Capaz vai abranger este ano 9 distritos da província de Cabo Delgado. Trata-se da segunda fase da iniciativa governamental que se vai estender às comunidades de Moeda, Monte Poês, Balama, Namuno, Anquabe, Chiure, Meluco, Metuge e Mecufi. O diretor provincial da Juventude, Emprego e Desporto em Cabo Delgado, Jonas Abujate, assegurou que está em curso para o efeito o processo de contratação de 190 atores comunitários.
3: Esses atores comunitários, neste mês que estamos a falar de junho, já vão começar a receber, a oferecer os seus subsídios, já assinaram o contrato que será assessorado pelo nosso parceiro no próximo mês de julho. Já vai iniciar o processo de distribuição do uniforme escolar a todos esses 9 distritos, da 5ª à 9ª classe. E nestes 9 distritos também está previsto a distribuição de kit de dignidade às raparigas que também estão nas escolas.
1: Diretor Provincial da Juventude, Emprego e Desporto em Cabo Delgado, Jonas Abujate. A polícia malawiana deteve 400 cidadãos, incluindo 10 moçambicanos, por exploração ilegal de recursos minerais. Correspondente Sérgio Sixpence.
4: São indivíduos que praticavam o garimpo ilegal e a sua apreensão resultou de uma operação conjunta levada a cabo pelas Forças de Defesa e Segurança do Malawi entre os meses de março e abril deste ano. Além de prender os visados, a polícia e agentes das Forças de Defesa confiscaram 117 toneladas métricas de pedras preciosas e gramas de ouro que tinham sido explorados ilegalmente. Sérgio Sixpence, em Blantyre.
1: O Conselho Municipal da cidade de Matola está a realizar uma campanha de fiscalização visando reduzir os acidentes de viação envolvendo mototaxistas. Vitória Citoy.
5: Esta ação surge em resposta ao aumento do número de acidentes envolvendo operadores da atividade no município da Matola. São acidentes que, para a Polícia Municipal da Matola, decorrem da inobservância das regras mais elementares de trânsito nesta parcela do país. Sérgio Bavo, porta-voz da Polícia Municipal no município da Matola, esclarece que, em paralelo, decorre o registro das motorizadas envolvidas na atividade de mototáxi com vista a legalizar os veículos. Da Matola, Vitória Citoy.
1: Breve nota do estrangeiro, 11 soldados morreram ontem após um ataque ocorrido no aeroporto internacional de Ore Amani, em Niamey, a capital do Níger. Segundo o Ministério da Defesa do Níger, 22 supostos terroristas também foram mortos quando as forças de segurança respondiam ao ataque. A fonte refere ainda que o ataque ocorreu quando os terroristas dispararam por várias horas no aeroporto, tendo sido posteriormente mobilizada uma equipa militar para o local. Fechamos com o desporto, a seleção de futebol do México derrotou esta manhã a congênere da Coreia do Sul por 1-0 em jogo da segunda ronda do Grupo A do Mundial da FIFA 2026. Com este resultado, o México garantiu qualificação para a próxima etapa da competição. Outro jogo do mesmo grupo, realizado ontem, terminou empatado a 1 entre as seleções da África do Sul e da República Checa. Ainda hoje, o Canadá derrotou a seleção do Catar por 6-0 em jogo do Grupo B, e para o mesmo grupo, a Suíça derrotou ontem a Bósnia e Herzegovina por 4-1. Às 21h de Moçambique, jogam hoje os Estados Unidos da América em partida referente à segunda ronda do Grupo D. E estas foram as notícias das 10, as próximas quando forem 11 horas. Antena Nacional.
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Dentro de poucos instantes vamos dar início à nossa interatividade. Vamos falar um pouco desta sexta-feira, do fim de semana que está a chegar. Vamos sim falar das novidades aí da sua comunidade. Bom dia.

0: Concertações e concertações. Espero que o seu dia esteja a correr sem grandes sobressaltos. Que esteja a acompanhar-nos da melhor maneira possível nos vários pontos deste Nampula e deste Moçambique. Vamos já abrir as nossas linhas para conversarmos com um amigo ouvinte, sabermos como é que vai a sua sexta-feira. A nossa terminal continua a ser a mesma, 87-42-61-76-7. Repito, 87-42-61-76-7. Ligue para nós, fale-nos de como é que está a ser este dia, quais são as novidades aí da sua zona, estas temperaturas, como é que está a fazer para se prevenir. Enfim, diga-nos como vai o seu dia e como está a preparar o seu fim de semana. Eu sou a Hermínia Francisco e estou acompanhada tecnicamente por Otávio Kumba. Muito obrigada pela preferência. Já temos o primeiro ouvinte em linha. Muito bom dia. O seu nome e de onde é que fala?
1: Bom dia, Hermínia.
0: Bom dia. De quem é esta voz e de onde fala?
1: A voz e de onde fala?
0: Peço para baixar o volume do seu receptor. Estou a ouvir a minha voz a partir daqui.
1: Sim, exatamente.
0: Já baixou? Exatamente. Perfeito. Então, disse que se chama? Qual é o seu nome? Não entendi bem.
1: Mestre Celestino,
0: muito bem. Como vai aí a sexta-feira, aí em Xalaua? Quais são as novidades aí de Xalaua? Sobretudo do seu regulado. As temperaturas, como é que vão aí? Está calor, está frio?
1: Aqui tudo bem, na rádio.
0: Não vamos nos entender assim. Peço para me ouvir através do auscultador do seu telemóvel. Pode ser? Infelizmente, perdemos este contato, mas vamos seguir. Vamos atender o próximo ouvinte. Muito bom dia, o seu nome e de onde fala?
2: Bom dia.
0: Bom dia, o seu nome e de onde fala?
2: Líger Basílio Mucante, conhecido por Basílio.
0: Está a falar-nos de onde, seu Basílio?
2: Na Mitili, claro que na Macaro A.
0: Na Mahili?
2: Na Mitili, na Mitili.
0: Na Mitili, exatamente. A terra onde há muita galinha macua, né?
2: Sim.
0: Não sei se ainda existem essas galinhas macuas por aí, muita carne de vaca. Até dizem que os bois, né? Os bois são uma poupança aí. Não sei se é verdade.
2: É verdade.
0: Todas as famílias procuram ter cabeças de vaca, não é? Para garantir o futuro dos seus filhos e o seu próprio futuro. É verdade?
2: Sim. Não é só vaca, só. Galinhas também.
0: Ok. Mas então, os donos, vocês não consomem isso. Só têm para vender.
2: Número de mim?
0: Consomem essas galinhas, essa carne de vaca ou vendem apenas?
2: Estamos a consumir.
0: Estão a consumir. E ouvi que os preços são bons por aí. O preço da carne é boa. O preço é acessível, não é? Dá para todos os bolsos.
2: É normal.
0: Mas agora também dizem que nem sempre a carne é carne mesmo. Será que é verdade? Muito bem. Quando eu vier para aí, eu já sei a quem irei contactar quando quiser comprar carne. Diz que está a falar de Namitila, onde? Em que zona concretamente?
2: Namacaro. Ah, paro de Namacaro. Namitili, paro de Namacaro.
0: Ah, é aí na vila mesmo?
2: Na vila, sim.
0: Ah, muito bem. Já sei que vou para Namacaro A. Vou ter com o senhor Basílio quando eu quiser carne, para comprar carne de verdade.
2: Tá bom.
0: Outras novidades aí de Namitil?
2: Para novidades aqui, estamos a ver só essas temperaturas. E este ano a ervilha não está a nos garantir.
0: Não está a garantir, não é? E é uma fonte de renda também, a ervilha. Mas o que é que está a acontecer? Será que a temperatura não está favorável para a ervilha? O que é que está a acontecer? Choveu pouco? O que é que houve?
2: Aquela chuva que passou pouco só, queimou. As folhas estão... Epa, não está ou não recebe bem.
0: Quer dizer que as flores e a própria ervilha não está a garantir, não vai sair como esperavam.
2: Ah,
0: é muita pena. Muito bem, quero deixar mensagens?
2: A mensagem deixo para minha mãe, conhecida por Amélia Pauline, minha irmã Luísa Damião, meu irmão Jorge Paulo, e a linda da rádio Amigos também, e a minha irmã que me recebeu também, aquele abraço.
0: Aquele meu abraço. Filho,
2: meu filho, Fildêncio, minha filha, Lourdes, Giantia e Luiz. É tudo para mim.
0: Muito obrigada. Até a próxima.
2: Tá bom.
0: Dez horas e 26 minutos. 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
3: E abraça.
0: Vamos abraçando a província. Vamos abraçando a cidade. Vamos abraçando o amigo ouvinte. Bom dia. Bom dia, amigo ouvinte. Ai, ai, ai.
3: Eu gosto.

0: telefone não para de tocar, já temos o próximo ouvinte. Muito bom dia.
1: Bom dia.
0: Bom dia. O seu nome e de onde fala?
1: A partir da localidade de Mulheninho, Janeiro, Pampuela.
0: Ah! Dizem que quem é vivo sempre aparece. Quem é vivo sempre aparece. Muito bom dia. Eu estou bem. Exatamente. Você desse lado?
1: Ah, graças a Deus, estou bem também.
0: Mas o Janeiro é a ouvinte antigo da rádio. Já sabe que não pode falar com volume alto. Estou a pedir para... Eu estou a ouvir minha voz aí.
1: Muitíssimo.
0: Estou a ouvir minha voz aí. Peço para baixar o volume do seu receptor.
1: Já baixei, já baixei.
0: Perfeito, agora dá para conversar. Quais são as novidades aí? Sim. De Mulheninho em Murrupula?
1: Em Murrupula, concretamente na localidade de Mulheninho, graças a Allah, estamos bem.
0: Que bom, que bom.
1: Sim, não sei, nos estúdios da Rádio Moçambique.
0: Ah, aqui também. Conversando com o ouvinte, sempre estamos bem. Então... Aí em Mulheninho, okay. Será que essa questão da ervilha que eu ouvi de Namitil afetou também a vossa região?
1: Afetou, acho que teremos crise mesmo de ervilha, aí é para a gente.
0: E quando há crise de ervilha ou de qualquer produto, há sambarcamento na hora da venda, não é? Começam a vender a preços altos.
1: Olha, sabendo que, Hermínia, sempre aqui no campo nós vivemos graças a esses produtos.
0: É, imagino. E a ervilha é um produto de exportação hoje em dia. E não há como reverter isso.
1: Sim.
0: Não há como reverter. Se não houve chuva suficiente, não há como resolver isso.
1: Ok, mas não é problema, como o ouvinte falou, não é problema daquela chuva, a última chuva que passou, é problema do sol.
0: Ah, então, choveu Sim. pouco e fez muito sol, ou está fazendo muito sol?
1: Sim.
0: Ah, Janeiro Pampuela, não está me ouvindo do seu receptor, não está me ouvindo do seu telemóvel.
1: Não, estou acompanhando, estou contigo.
0: É que estou a ouvir aqui algumas escadarias na comunicação.
1: Não, estou contigo mesmo.
0: Muito bem, agora a batata doce, sei que aí vocês são os grandes produtores, por estas alturas já está a sair, está na machamba, como é que é?
1: Mas não é aqui em Mulheninho, é na Mitotelani, acho que via principal, né? Aquele caminho número um.
0: Ah, o que é que vocês produzem, então?
1: Aqui, quando tivermos uma chuva... Não, o ano, quando tivermos a chuva que... Como posso dizer?
0: Chuva favorável.
1: Que grande, né? Que grande para a produção. É milho, okay. Mandioca, ervilha e amendoim.
0: Ah, ok.
1: Sim.
0: Ok.
1: Por enquanto essa parte de batata doce é na Mitotelani.
0: Então vocês também sofrem para comer batata doce aí. Tem que sair para ir na Mitotelani.
1: Sim, sofremos, mas conseguimos metade, né?
0: Ok.
1: Para o nosso consumo.
0: Tá certo. Mensagens para quem vão?
1: A primeira mensagem para a Hermínia Francisco, tanto tempo que não falamos.
0: Muito obrigada.
1: E toda a equipa de serviço esta manhã.
0: Obrigada, em nome deles.
1: E a outra mensagem para minhas duas esposas, Leonardo Agostinho, Luciana José Alti, minhas filhas, Marta Janeiro Pampuela, Estônia Janeiro Pampuela, meus irmãos, Aliaquimo, Jalicha Pampuela, Calixto Pampuela, o meu irmão Maurício, a Rona Lantíria. Aí em Nampula está minha mãe, Juliana Namukoi, não, Julieta Aputo, com seu marido Canhures. E amigo está rádio. O Constantino Mário, Lázaro Lourenço, Macário, Eugênio, Mário, Aita Evangela, o Altora, Adelino Manuele, Abdoli Nruie, Afonso Mombelele e todos os ouvintes da Rádio Moçambique.
0: Muito obrigada. Um ótimo dia e, quando chegar a hora, um ótimo fim de semana aí a partir de Mulhanima.
1: Obrigada.

0: De Mulhanil, vamos para onde? Bom dia.
1: Muito bom dia, Mano Hermínio Francisco.
0: Bom dia. De Murupula, vamos para onde agora?
1: De Murupula está aqui na localidade de Xalaua, no Régulo Caetano.
0: Ok, vamos para o comércio. Já estivemos em Xalaua, mas a comunicação não foi muito saudável. Com quem falo?
1: Estou a falar com teu irmão Montão José Macário, aqui no Régulo Caetano.
0: Ah, meu irmão Montão, assim caiu a linha. Acho que a linha de Xalaua hoje não está perfeita.
2: Com teu carinho, cara.
0: 10 horas e 32 minutos. Bom dia. Sereno. Há problemas aqui.

0: Será que desta vez vamos ter uma comunicação fluida? Muito bom dia. O seu nome e de onde fala?
1: Muito bom dia. Está a falar aqui com Luiz Amaral, em Mojinquale, na Minane.
0: Mojinquale, na Minane.
1: Sim, sim.
0: O que é de especial em Mojinquale?
1: Aqui em Mojinquale tudo está calmo aqui.
0: Mas Mojinquale é próximo do mar, não é?
1: Sim, sim, é próximo do mar, sim.
0: Então, peixe aí não falta.
1: Peixe aqui não falta, só que agora há crise.
0: Mas por quê?
1: Um fenômeno aí chamado cusi, mau tempo.
0: Ah, esse fenômeno cusi afeta também o mar?
1: Sim, sim, afeta.
0: Ai. Quer dizer que não morre peixe quando chega a essa altura?
1: Sim, sim, não morre. Quase aqui há 3 dias.
0: Ai. Agora, o peixe que aparece, certamente que já vem com um preço assim, muito alto.
1: Sim, sim, muito alto. Também aproveitamos aquele seco.
0: Ok. Aquele seco, malta papai.
1: Sim, sim. Mesmo sardinha, nicuci.
0: Ok.
1: Sim. Senhora!
0: Muito bem. Mensagens para quem vão? Parece que queria dizer alguma coisa.
1: Sim, sim. Queria dizer alguma coisa, sim.
0: Sim, sim.
1: Um ano aí, estávamos juntos a sair de Namige.
0: Eu e o senhor Luiz.
1: Sim, sim. E a dona Elsa Maria.
0: Elsa?
1: Elsa, sim. Um dia aí, a dona estava lá em Namige para um programa aí de coisa. Produtores de caju.
0: Ah, sim senhora, sim senhora. No tempo em que fazíamos programa Produção do Caju.
1: Sim, sim. Depois viemos até na Minani, me entrevistou.
0: Sim, sim.
1: Sim, sou eu mesmo.
0: Ei, já nem me lembro. Porque naquela sim, altura aquilo... passamos por várias comunidades e conversamos com muitos produtores. Mas já sim. Imagino, já imagino, mais ou menos.
1: Sim, sim.
0: Já imagino. E na altura era produtor também de castanha de caju.
1: Sim, era produtor de castanha de caju e era também. Eu tinha um grupo ali de coisa, eu dizia que comprava um painel aí, estava a sustentar uma família aqui, uma comunidade.
0: Sim, sim, sim, sim.
1: Sim, mas
0: tinha
1: agora
0: uma história muito interessante.
1: Sim, sim.
0: Mas ainda continua a realizar essa atividade?
1: Não, não, não. Agora há bastante, cada um carrega na sua casa.
0: Ah, sim, sim, sim, sim, sim. Sim, na altura sim. Era um dos poucos que tinha painel solar.
1: Sim, sim.
0: E muita gente vinha para sua casa para aproveitar o seu painel para carregar telemóveis, não é?
1: Sim, sim, sim.
0: Ah, já me lembro perfeitamente.
1: Ok.
0: Muito bem. Mensagens para quem vão?
1: A mensagem vai para a dona, estamos a comunicar.
0: Muito obrigada.
1: A outra vai para a minha mulher, Cristina Mendes. Outra também vai para a minha filha que está a viver aí em Nampula com a senhora Luísa. E pronto, termino aí.
0: Muito obrigada. Continuação okay. De uma boa sexta-feira.
1: Tá bom, bom trabalho aí nas antenas.
0: Obrigada, aquele abraço.
1: Ok.

0: canções que nos chegam de Angoche através da Felina Baby. Vamos conversar com o próximo ouvinte. Muito bom dia.
1: Bom dia.
0: Bom dia. O seu nome é de onde fala?
1: Agostinho Pedro, conhecido por Florencio, aqui no Mavuco.
0: No Mavuco, cidade de Nampula?
1: Cidade de Nampula, Mavuco, sim, na localidade de Xalawa.
0: Ah, ok. Em Xalawa, Mavuco. Muito bem.
1: Xalawa, Mavuco.
0: Ok. No Mavuco de verdade, aí onde há pedras preciosas.
1: Exatamente.
0: Como é que vai aí o dia?
1: Aqui um pouco bem, graças a Deus.
0: Ok. Mas quem está perto de onde se tira pedras, certamente que aproveita beber um pouco dessa água, não é?
1: Graças a Deus, estamos bebendo pouco a pouco.
0: Mas sabe o que é que eu estou a dizer, né? Quem fica perto das minas não fica atrás. Também vai fazer a prospeção, né? É? Também vão lá fazer escavações.
1: Depende da sorte pessoal.
0: Mas já esteve alguma vez lá?
1: Eu já estou aqui no bairro de Mavuco, aqui.
0: Não, estou a dizer, já foi alguma vez, já se atreveu a ir lá cavar para pelo menos conseguir dinheiro? Ou só vai assistindo à distância?
1: Vou à distância porque é uma mata ocupada, é uma mata de alguém, de um fulano, então a pessoa entra, arrasca.
0: Ok, então para evitar problemas, melhor mesmo é ficar a assistir de longe.
1: É verdade.
0: Muito bem. Mensagens para quem vão?
1: Daqui a mensagem vai para minha esposa Rapia. É meu pai Francisco Alberto, que está no Mina. É minha mãe Madalena Alberto também. Meus filhos Mitu, Miro, Maine, Sebastião. São os meus filhos esses. É, por enquanto é tudo, minha irmã Hermínia Francisco. Muito bom dia.
0: Muito obrigada, meu irmão. Aquele abraço.
1: Muito obrigado.

0: 10 horas e 42 minutos. Bom dia.
1: Bom dia, José. Continuação com o Montão José Macario aqui em Xalau.
0: Ah, Montão, o que é que aconteceu? Acabava o crédito ou caiu a linha?
1: Nada, acabava meu crédito.
0: Ai, tem que controlar antes de ligar. Não ficar na linha muito tempo para depois perder a linha. Às vezes é difícil voltar a acertar a linha, não é?
1: Sim, é difícil.
0: Mas como teve sorte e sabe como isso funciona? Como é que está aí a vida?
1: Graças a Deus. Não precisa dizer?
0: Como é que está a vida aí nesta sexta-feira? Quais são as novidades aí de Xalaua?
1: Tem novidade. Aqui em Xalaua, novidade. Só a minha esposa está mal doente.
0: Opa.
1: Está de baixo.
0: Está de baixo aí? É Moma mesmo?
1: Aqui em Moma mesmo, em Xalaua, no Réculo Gaetano.
0: Está de baixo aí em Xalaua? Tem um hospital aí? Onde se baixa?
1: Nada, está de baixo aqui em casa.
0: Então está acamada. Devia levar para o hospital. É mais seguro e não só. Vai ter melhores atendimentos. Leva para o hospital.
1: Tá bom, obrigado.
0: Melhoras para ela.
1: Graças a Deus.
0: Mensagens para quem vão?
1: A primeira mensagem é para minha irmã chamada Hermínia Francisco.
0: Muito obrigada.
1: A segunda mensagem é para minha esposa chamada Rita Alberto, que está doente. E a minha cunhada chamada Lídia Alberto, conhecida Crescenta, mulher do meu irmão Saito. Outra mensagem para os meus filhos. Montar, sábado, montar, ventana, montar, solicita, montar, manda mensagem para eles. E os meus amigos da Vente Tarrado, Moçambique, Lázaro Lourenço, Constantino Mário, Teófilo Gaetano Arturi, Dionísio Amigo, Eugênio Mário, Nora Francisco. Conheço o nome, manda mensagem para eles. Para mim é tudo. O meu mestre celestial está aqui em Mujerana, aqui em Xalau.
0: Muito bem, o mestre Feliciano que não conseguiu estabelecer contato conosco. Caiu a linha e não conseguiu reaver.
1: Muito obrigada, minha irmã.
0: Aquele abraço.

0: E você de que bairro é? De que comunidade é? De que localidade? De que aldeia? Bom dia.
1: Bom dia.
0: O seu nome é de onde fala?
1: Amido Sargo, a partir de Namitê, no posto de Ulute, a partir da localidade de Mboto.
0: Oh!
1: Esse é um novo cliente da rádio, até mandei gostei por me atender hoje. Tem sorte comigo.
0: Quem tem sorte? Eu ou.
1: Você manda
0: o meu
1: comigo,
0: irmão?
1: Quem tem sorte, porque alguns locutores eu tentava nos programas, nem estava a conseguir ficar linha. Assim, hoje é pela primeira vez é que eu digo: é, manda tem sorte comigo por me atender.
0: E eu tenho sorte consigo também.
1: Graças a Deus.
0: Eu tenho uma certa afinidade com essa região aí de Imputo.
1: Aham, acredito. Então, vai. Faz há tanto tempo, mano, também vir se dar conhecer nessa área aqui de Imputo.
0: Estou a programar, um dia desses, quem sabe?
1: Ah.
0: Um dia desses. Tenho família aí no Imputo aí.
1: Afinal, quem é ela?
0: Tenho família aí.
1: Mas podes me dizer o nome?
0: Tem aí malta, professor Arlindo, não sei se conhece.
1: Conheço bem meu pequeno amigo que está na escola de Naitepele.
0: Ok, tem aí família Wariwa.
1: Conheço bem mesmo.
0: Conhece família Wariwa?
1: Conheço sim.
0: Ok, então manda cumprimentos para esses que eu mencionei.
1: Ah, vai chegar.
0: Mas o que é de especial aí em Puto? Quais são as novidades aí? Eu sei que vocês também criam muita cabeça de vaca aí.
1: Já, aqui em Puto, na realidade, aqui é um curral mesmo. É, geralmente é um curral de cabeças de vaca. Só que, epa, mano, aqui às vezes as pessoas não consomem, só faz ser banco. Depois, uma das pessoas clama e boia aí em chão, e depois aquele dinheiro ali é consumido com gosto murmuria, às vezes
0: desaparece.
1: As pessoas choram. Em vez de entrar em coisa, abrir conta no banco, não consegue. Há muitas pessoas aqui mesmo que sofrem através do roubo do dinheiro.
0: Quer dizer, guardam, às vezes escondem e esquecem onde está.
1: Mano?
0: Às vezes escondem o dinheiro, esquecem, e depois outras vezes eu murmuxê, como disse.
1: Isso mesmo.
0: Verdade, mas por que não põem no e-mola?
1: É por isso. E às vezes acabam adoecendo e morrem sem dizer a ninguém o dinheiro onde é que está. Às vezes eles começam a procurar, não apanham nem conta que ele aguardou. Às vezes acabam tendo dinheiro.
0: Opa!
1: Na verdade, aqui é um curral mesmo, geralmente, aqui na localidade tem puta. Há muitas pessoas que criam vaga.
0: Assim, o meu irmão também tem, certamente.
1: Mas já tinha, mas vendi por questões, como no ano passado sofri uma infelicidade, minha esposa é que faleceu.
0: Meu
1: então,
0: Deus.
1: Acabamos por dividir com as famílias. O que restava é para conseguir vender. No momento não tenho.
0: Ah, ok. Ah, mas sim. Quem sabe um dia volte a criar.
1: Já, graças a Deus, estou em programar.
0: Está certo. Mensagens?
1: Já, a primeira mensagem vai para minha mãe, que me nasceu, conhecida por Teolinda da Gunte. Em seguida, vai para minhas esposas. Como sou. Mano, sou polígono.
0: É polígamo? Oh.
1: Sou polígono no momento.
0: Ei, como é que funciona isso de ser polígamo? Quer dizer, fica uma semana numa casa, outra semana noutra, ou fica um dia aqui, outro dia ali? Como é que faz?
1: Não, 7 em 7 dias.
0: 7 em 7 dias?
1: Uma semana, sim.
0: Assim, uma está distante da outra, não vivem no mesmo quintal.
1: Mas estão no mesmo quintal, não consigo distanciar, estão no mesmo quintal.
0: E? No mesmo quintal?
1: Sim, no mesmo quintal. Sim.
0: Agora como é que faz 7 dias aqui, 7 dias ali no mesmo quintal?
1: Através de dormir, mana. Eu consigo dormir 7 dias. Não.
0: Ah, ok, ok. Então, mas as duas vêm de todos os dias. As duas vêm de todos os dias.
1: Sim.
0: Só que então, mano dorme 7 dias numa casa, aliás, num quarto, 7 dias sim, no outro quarto.
1: Exatamente. Como ela mesmo, graças a Deus, estão em unir mesmo.
0: E elas se entendem?
1: Se entendem, graças a Deus.
0: Ei, parecem irmãs, assim, conversam.
1: Conversa,
0: acho que começam a falar mal de si também, mas de quem é aquele nosso marido?
1: Isso aí não falta.
0: Que bom, mas o que é que fez para elas se entenderem? Porque não é fácil, aqui na cidade, na cidade, rivais, quando se encontram, só querem lutar. Agora aí, como é que é essa coisa de viver na mesma, no mesmo quintal? Como é que funciona isso?
1: Mano, às vezes as pessoas que não têm religião é que podem fazer esse algo de fazer...
0: Ai, ai, ai, queria entender essa história, mas pronto, ficou essencial.
2: Vou fazer uma pergunta só para as mulheres.

Está aí um exemplo de convivência. Ser rival e estar tudo bem. Agora você tem rival, quer toda hora mandar indiretas, toda hora insultar, toda hora confusão. Ai, ai, ai.

0: Jantão.
1: Ah, como é que está a ser a sexta-feira aí?
0: É, tá mais ou menos aqui. Já só constatava as crianças, mas até vamos emperar a vida.
1: É verdade, é o tempo. Constipação é
0: É,
1: do tempo. O importante é
0: sim.
1: agasalhar as crianças para não passarem frio, não é?
0: É
1: Estarem
0: verdade,
1: sempre com
0: mamãe.
1: camisolas, casacos. E depois, já sabe, né? Há aqueles chás ou bafos que têm que ser feitos para ajudar um pouco mais.
0: Exatamente.
1: Muito bem. Ah, perdemos também. Os ouvintes parece que não estão com crédito suficiente hoje. 10 horas e 52 minutos. Vamos a caminhar rapidamente para o fim desta conversa. Muito bom dia.
0: Bom dia, Rádio Moçambique. Bom dia, Hermínia Francisco.
1: Muito bom dia. Faltava o rei dos ouvintes, né? Só faltava o rei dos
0: Sim, senhora, por isso eu
1: ouvintes.
0: digo que sou o chefe dos ouvintes.
1: O chefe rei dos ouvintes. Como vai? Constantino Mário, a
0: Sim,
1: partir de Xalawa, no Régulo. Caetano. Caetano, não é?
0: Régulo. Na... Sim, é Régulo Caetano.
1: Exato. Está a esquecer o seu Régulo. Não pode esquecer.
0: Não, é que para apanhar a linha, dizer alguma coisa, custa muito.
1: Exatamente. Depois é aquela coisa, né? Será que vou entrar?
0: Sim.
1: Será que vou entrar?
0: Isso.
1: Muito bem, eu sei que aí.
0: Até que outras pessoas entram para ser atendida ali, continua a pisar ali e então...
1: Acaba perdendo a linha.
0: tal.
1: O que é que está a animar aí? Quais são as
0: Graças a
1: novidades?
0: Deus,
1: Quais são as
0: aqui.
1: novidades aí do Régulo?
0: Novidade, graças a Deus estamos bem. É somente essa mulher do senhor Montal José Magário que está doente.
1: Mas agora eu não entendi. Diz que está de baixa em casa.
0: Sim, por isso aquele conselho eu gostei imenso. Você a dizer que é para acompanhar lá no hospital. Pelo menos ir ficar de baixa lá no hospital.
1: Exatamente.
0: Até que eu estou a me preparar, assim quero tomar banho, chegar lá, como estive a limpar os cajueiros, estive a fazer limpeza nos cajueiros.
1: E
0: Tenho que
1: fazer
0: chegar lá
1: limpeza
0: em
1: dos
0: casa.
1: cajueiros é fazer o quê? É poda.
0: Ah, quer dizer,
1: É limpeza à volta dos cajueiros, limpar o capim. Que limpeza?
0: Sim, limpar capim, como quando vem aquele que está a pulverizar, encontrar quando tudo está bonito ali para. Saber onde está a cova quando está a pulverizar.
1: Já está na
0: Como...
1: altura de pulverizar? Já está a chegar?
0: Não. Não chegou. Sei que assim estamos a preparar, então.
1: Quando é que é? Em que mês? É que eu não sei como funciona isso. Ando sempre na contramão.
0: É isso que nós dissemos que quando está de folga tem que passear aqui no campo. Não conseguimos dizer tudo.
1: Ah, eu quero saber o mês que começa a pulverização, para eu também me preparar. Ah, quem sabe aquele meu um único cajueiro pode ser pulverizado. Sempre pulverizo à última hora. Né?
0: A partir de julho.
1: Oi, afinal?
0: Sim.
1: Então já é já mesmo.
0: Já está assim, porque alguns cajueiros até encontram quando tem flores.
1: É verdade, é verdade.
0: Eu
1: Alguns.
0: estou a falar quando estou a reparar cajueiros assim.
1: É verdade.
0: Não estou a falar mentira, não.
1: Mas ano
0: Algumas
1: passado.
0: caju alguns cajueiros que têm flores.
1: Ano passado houve boa castanha mesmo. Houve boa produção da castanha aí.
0: Sim, houve boa castanhas, boa produção, só que aquela chuva vinha mais cedo.
1: Ah, ok.
0: Sim, vinha mais cedo até que os cajustes conseguiram cegar.
1: Sim.
0: Assim, contra quem que quer fazer destilar o álcool quando está a procurar cajus, mas não está a encontrar. Subiu o preço, um saco até a quem que está a prometer pagar 700 meticais, mas não há caju.
1: Opa.
0: Sim, porque não secava. Aquela chuva ali vinha de repente.
1: Vinha de
0: Mais cedo.
1: repente, sim. Parece que essas mudanças climáticas estão a se fazer sentir mesmo.
0: Para fazer sentir, não sei este ano, até que os outros camponeses conseguiam capinar 40 machampas.
1: Então assim tenho que ir mandar fazer limpeza, organizar e tal e tal.
0: Sim, é bom prevenir.

0: dinheiro do grana tear, foco está a vir aí, senão vai queimar, está a ver?
1: Sim. Muito bem, mensagens, já estamos quase a terminar esta comunicação.
0: A mensagem vai para a doutora que está em serviço.
1: Muito
0: outros amigos têm que me, outros amigos que estão ouvintes têm que me desculpar. O tempo já está aí. Mestre Feliciano, Montaso Senacari e a esposa que está doente rápido das mulheres. E também a mulher e o filho que se encontra quando está no quadro de campo, como a filha estava até grávida, acompanhava no hospital de Moma, já apanhou a operação, voltou e está em casa dela. Então ela está a dar água. Mulher do Teófilo, rápidas e melhores. E também para todos os amigos, esse malta, Chanel Pampuela, Emílio Augusta Galassi, que se encontra na sede Nampula. Também para todos os ouvintes, todos os locutores que trabalham nessa sexta andar. Obrigado, bom trabalho e bom dia.
1: Muito obrigada, aquele abraço. Vamos atender só mais um ouvinte. 10 horas e 57. O próximo ouvinte é o último. Muito bom dia.
2: Sim, muito bom dia, mano.
1: Bom dia, o seu nome e de onde fala?
2: Aqui fala-se com o Bernardino Arthur Rafael, conhecido por cara de jovem em Tucua.
1: E tem cara de jovem mesmo.
2: Desculpa?
1: E tem cara de jovem, não é?
2: É verdade.
1: O nome não veio à toa. Está a me ouvir?
2: Jovem.
1: Esse nome é porque tem cara de jovem. É a pergunta que eu coloquei.
2: Sim.
1: Tem a cara de jovem quando já é adulto?
2: Não precisa, desculpa, mano.
1: Tem cara de jovem e é adulto.
2: É verdade.
1: Diz que está a falar-nos de onde? Tucua?
2: Tucua mesmo, sério, Tucua.
1: Tucua é distrito...
2: De Mucovonas e administrativo de Calipo.
1: Muito bem. Muito bem. E Matua é aí e Mucovonas também?
2: Sim, sim.
1: Certo. Não vou lhe perguntar muitas coisas. Quero que deixe suas mensagens, porque o tempo já não permite.
2: A primeira mensagem manda para a minha mulher, a mãe de Neuza. Essa também é minha filha Neuza, Vitosa, Rasta. A mensagem vai para o mano que está em Nampula, Ativo Juma, o Sambino Mário. O mano também que está lá em Nigetive, chamado Janeiro Bambuela. Cândido Wanla, que está em Murbula, é tudo, mano, como o tempo já nos permite.
1: Muito obrigada e aquele abraço.
2: Muito obrigada e bom trabalho.
1: Obrigada.
3: Só para as mulheres.
1: Vamos dentro de instantes estabelecer o contacto com a Antena Nacional da Rádio Moçambique para a transmissão das notícias. Estivemos nesta interativa na primeira hora de emissão em português para esta sexta-feira, 19 de junho de 2026. Muito obrigada pela preferência, amigo ouvinte. Que haja saúde. Rápidas melhoras para os doentes. Boa viagem aos que viajam. E não se esqueça de não mexer no equalizador do seu receptor, porque está na frequência certa.
4: Acompanhe já, amigo ouvinte, as notícias a esta hora, apresentadas por Adérito Lipang. 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
5: Bom dia, Albertina Zandamela e ouvinte. A União Europeia reafirma que vai continuar a apoiar Moçambique no fortalecimento da segurança, estabilidade e eficácia operacional das Forças Armadas de Defesa de Moçambique. Ontem, a missão de assistência militar da União Europeia em Moçambique recebeu uma delegação da União Europeia para a África, no campo de treino da Catembe, na cidade de Maputo. Um comunicado recebido na nossa redação refere que durante o encontro foram abordados os desafios de segurança na província de Cabo Delgado, sublinhando a importância de uma resposta integrada que articule segurança, desenvolvimento e assistência humanitária. As baixas temperaturas que se fazem sentir atualmente estão a afetar a produção pesqueira na cidade da Beira, em Sofala. A notícia é trazida por Jorge Johnny.
6: Com a chegada do frio, a atividade pescatória sofreu uma mudança. É que, nesta época, os peixes deixam de se movimentar com frequência e tendem a deslocar-se para as zonas mais profundas, expondo-se menos à rede ou ao anzol. Os pescadores lamentam a redução das capturas do pescado e só lhes resta esperar que este período chegue ao fim, até porque não é nada que já não saibam. Mas o problema, afirmam, é que este inverno é um pouco mais intenso do que nos últimos anos. Jorge Johnny, na Beira.
5: Baixas temperaturas já afetam a produção pesqueira na cidade da Beira, em Sofala. O programa de empoderamento feminino Eu Sou Capaz vai abranger este ano 9 distritos da província de Cabo Delgado. Trata-se da segunda fase da iniciativa governamental que se vai estender às comunidades de Moeda, Montepuez, Balama, Namuno, Anquab, Chiuri, Meluco, Metuji e Mecufi. O diretor provincial da Juventude, Emprego e Desporto em Cabo Delgado, Jonas Jabujate, assegurou que está em curso para o efeito o processo de contratação de 190 atores comunitários.
7: Estes atores comunitários, neste mês que estamos a falar de junho, já vão começar a receber, a oferecer os seus subsídios, já assinaram o contrato que será assessorado por um nosso parceiro. No próximo mês de julho, já vai iniciar o processo de distribuição do uniforme escolar a todos esses 9 distritos, da 5ª à 9ª classe. E nestes 9 distritos também está previsto a distribuição de kit de dignidade às raparigas que também estão nas escolas.
5: Diretor Provincial da Juventude, Emprego e Desporto em Cabo Delgado, Jonas Abujati, o programa de empoderamento feminino Eu Sou Capaz, que este ano vai abranger 9 distritos da província. 4 serviços distritais de educação, juventude e tecnologia da província de Tete foram distinguidos ontem em reconhecimento da dedicação e trabalho realizado desde o ano passado. Orlando Caranecas.
8: Trata-se de uma tese pela celeridade da admissão, afetação e pagamento de salários aos novos professores. Este fundo é destacado na boa estratégia de organização e participação no processo de exames escolares e respectivos resultados pedagógicos positivos. O Distrito de Doa foi distinguido pela estratégia exemplar na contratação de alfabetizadores, inscrição e matrículas de alfabetizandos, apesar de adversidades, e Caurabaça pela transparência e prestação de contas na implementação do programa de alimentação escolar. Da cidade de Tete, Orlando Caranecas.
5: Na atualidade internacional, a Organização das Nações Unidas para a Alimentação e a Agricultura alerta para a produção agrícola global estar vulnerável devido aos efeitos da guerra no Médio Oriente. Em relatório sobre o panorama alimentar global, a organização refere que o comércio de fertilizantes registrou uma queda de 20 a 25% devido ao bloqueio do Estreito de Hormuz. O estudo revela, no entanto, que as perspectivas para a produção global de alimentos são favoráveis, mas o surgimento do evento climático El Niño e os entraves no comércio de energia e fertilizantes causados pela guerra no Oriente Médio podem alterar este quadro. No desporto, a seleção do Marrocos procura na madrugada de amanhã a primeira vitória no Mundial de Futebol, no confronto diante da Escócia para a segunda jornada do Grupo C. Para o mesmo grupo, o Brasil defronta o Haiti às 2 horas e 30 minutos, numa jornada que começa às 21 horas de hoje, com o embate entre os Estados Unidos da América e a Austrália. Ontem, a África do Sul empatou com a República Checa a um golo e mantém a esperança de qualificação para a fase seguinte da prova. Foram as notícias das 11, as próximas às 12 horas e 30 minutos e estas estarão inseridas no Jornal da Tarde. 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

deixamos para trás a música do Alifa, a mais recente, com o tema Tô cansado, fatigado, exausto. Entendias assim, não é? Dias em que a pessoa acorda todo desmoralizado, sem vontade de fazer nada, até sem vontade de viver. Mas é sempre bom pensar que depois da tempestade vem sempre a bonança. Então o importante é levantar-se e seguir em frente. As dificuldades vão sempre fazer parte da nossa vida. O que nós temos que fazer mesmo é aceitar e lutar para mudar. Este é o Johnny BK, está a falar do bairro.

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Músicos identificando-se com os seus bairros, os seus distritos, as suas cidades. Bairros a serem tema de música. Ire, ire. Este é o M2, Marcelo M2. Já amanheceu. Vamos sair, vamos procurar. Vamos ganhar a vida. Mas ganhar a vida não é assaltar ninguém na rua. Ganhar a vida não é ser águia. Ganhar a vida não é parar ali nos CFM ou outros pontos estratégicos e arrancar carteiras, celulares. Isso não é ganhar a vida. Vamos sacrificar-nos um pouco mais. Fazer coisas honestas.

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1: 11:20, ouvimos Sérgio Maposse, Queremos Te Ver, uma música que se encaixa perfeitamente para o comportamento de muita gente na atualidade. Querem ver até onde vai o outro, querem ver até onde você vai chegar, querem ver até onde as suas dificuldades vão chegar. Então é um comportamento que às vezes não ajuda. Não ajuda esperar o outro tropeçar para você ficar a sorrir pelas costas. Vamos falar das supermulheres. Estas que já estão levantadas, já estão a fazer o seu trabalho, com bacias na cabeça, com o restaurante móvel. Vão fazendo o seu dinheiro, vão contribuindo nos sticks, vão fazendo poupanças. A vida vai andando e vão criando seus filhos.
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É a Ivânia José, conhecida por Dama do Bling, que nos trouxe Super Mulher. Voltamos para Nampula, para Marrer, ao encontro do Ian Folais. Vamos tocar os corações. Corações apaixonados. Corações que estão amando. Vamos também tocar aqueles que estão frustrados. A vida não é retilínea, não. Mesmo com coisas do coração.

0: Quando amo, na voz de Andy Full Life, a partir de Marrer, aqui na cidade de Nampula. Estamos com 11 horas e 29 minutos. Amar é o gesto supremo do ser humano. O amor move até montanhas, o amor é tudo. O amor supera tudo, o amor é a vida. Vamos seguir? E desta vez para ouvirmos Tamires Moyane. E uma coisa que o amor não aceita é a mentira. Não há meias mentiras nem meias verdades. Ou se fala mentira ou se fala verdade. E tem graça que as mentiras e as verdades, às vezes, a sua linha é muito ténue. Então, prefira falar sempre a verdade, mesmo que machuque. Fale a verdade.
1: Oh, yeah.
0: É uma dupla perfeita, Tamires Moyane e Clayton David.

0: 11 horas e 44 minutos, caminhando rapidamente para o meio-dia. Não sei aí em casa como é que está o preparativo para o almoço, se está tudo pronto ou quase pronto, ou se simplesmente você está de braços cruzados, sem saber o que fazer, sem saber o que oferecer aos seus filhos, sem saber que saídas encontrar. A sua despensa está vazia, a sua machamba secou. E não sabe que vizinho recorrer. Mas, em todo caso, dizem que as mulheres sempre encontram uma solução. Espero que seja o seu caso.
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0: Seguimos musicalmente até às 12. Vamos ouvir esta que foi um fenômeno musical em 2024. Chama-se 20 Fingers, 20 dedos. É irmão de outro cantor sobejamente conhecido, o Slolly.

11h51 minutos. Daqui a 9 minutos vamos trazer as notícias da província com a atualidade que marca sim o dia. E logo depois ficaremos com acontecimentos que marcam o dia 19 de junho. Depois deu três chocolates nesta Nuno Maria, um tema que foi gravado com a cortesia de Ole Beats.

0: São jovens da nossa praça, hoje adultos, o Mr. Ama e o Tracy Chocolate para a mãe de Cari. Estamos com 11 horas e 55 minutos. Certamente que daqui a 4 minutos e meio vamos acertar o relógio e trazer as novidades do dia em termos de notícias. Espero que a sua manhã esteja a terminar bem, que tenha conseguido alcançar os objetivos que lhe fizeram sair de casa neste dia. Para você que continua no seu local de trabalho, que tudo esteja a correr a contento, que se esforce bastante para contribuir não só para o crescimento da sua empresa, como também para o desenvolvimento do nosso país e, quiçá, o desenvolvimento também da sua família. Vamos sair com bico, é isso. Sabe que a vida é uma competição permanente. Competimos conosco próprios, com os nossos objetivos, as nossas metas, os nossos sonhos. Competimos com os outros. E com os outros competimos no bairro, competimos no trabalho, competimos até nos relacionamentos, a competição. Quem ama mais? É isso, quem ama mais? Mas há competições que valem a pena. Se tiver que competir para manter o seu relacionamento saudável, melhor ainda, porque se não conseguir manter saudável o seu relacionamento, pessoas que sabem competir vão lhe tirar o trono. Vamos ouvir este dueto. Be Crazy da Maíja, Matuela. Se brincares.
1: Utopia. Rainha da música.
0: Ah, ele trocou-me. Ela trocou-me. Será por quê? Ah, ela não tinha razão.

0: Pronto, e ponto final em termos musicais nesta manhã de 19 de junho de 2026. Ficou a dica da Maíja e do Be Cres. O que vale não é o exterior, mas o interior de cada um. Não é bunda, não é beleza, não é inteligência. É o seu coração bom, seu respeito. Isso vale tudo. Boa tarde.
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0: 12 horas em todo o território nacional.
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0: Chama a sua atenção para a escuta das notícias a esta hora. Boa audição.

0: Mais uma vez, amigo ouvinte, muito boa tarde. As notícias hoje são lidas por Olívio Mateus. Olívio, muito boa tarde. Quais são as notas de destaque nesta sexta-feira?
1: Muito boa tarde, Armínia Francisco. Boa tarde também ao estimado ouvinte. Começamos com a notícia que dá conta que o edil de Nampula, Luís Jaquira, mostra-se desapontado e insurge-se pela má gestão de responsáveis de alguns palouros no município. Esta semana, o edil de Nampula efetuou visitas surpresas em alguns palouros. No setor dos transportes, dentre outros problemas, Luís Jaquira não gostou de ver que alguns autocarros recentemente alocados ao município estão paralisados porque supostamente os cobradores não vêm ao trabalho. Já nos armazéns, os gestores fazem superlotação de material de construção, mas não usam-nos, acabando por serem subtraídos e outros a deteriorarem-se. No Pelouro das Obras, também o edil saiu insatisfeito pela morosidade de alguns trabalhos que já deviam beneficiar a população. A Solidar Suisse Moçambique, uma organização não governamental, está a estudar mecanismos de respostas humanitárias aos trabalhadores que forem afetados diretamente pelos impactos das mudanças climáticas. Um dos suportes é assegurar a assistência dos trabalhadores em caso de perda de seus empregos nas empresas em consequência das intempéries. Zanga Mero, oficial de projetos do programa Economia e Trabalho na Sol de Source, Moçambique, disse estar ciente da realidade dos impactos dos eventos climáticos extremos, que não só afetam de forma direta as empresas, mas também os trabalhadores que chegam a perder seus empregos. Mais de 43.370 crianças menores de 5 anos de idade no distrito de Mekonta já foram abrangidas pela campanha de vacinação contra a poliomielite que arrancou nesta quarta-feira. O distrito de Mekonta prevê abranger 75.690 crianças menores de 5 anos de idade até este sábado, último dia do processo. A diretora do Serviço Distrital de Saúde, Mulher e Ação Social de Mekonta, Lalida Lide, disse que nesta campanha estão a funcionar 293 brigadas entre fixas e móveis nas 9 unidades sanitárias da região e estão envolvidas 364 pessoas, desde ativistas, técnicos de saúde e a comunidade local. E a União Europeia financia com mais de 8 milhões de euros, os equivalentes a 588 milhões de meticais, a segunda fase do programa Mais Emprego 2, em implementação nas províncias de Nampula e Cabo Delgado. O coordenador provincial do projeto Mais Emprego 2 em Nampula, Hércio Novella, informou que durante os 4 anos de vigência do projeto serão apoiados em cerca de 1.500 jovens em diversos projetos ligados, na sua maioria, à geração de renda. Hércio Novella referiu ainda que os jovens estão a ser formados nas áreas de transportes e logística, transição digital e energética e construção sustentável, com vista à promoção do emprego e empreendedorismo no seio desta camada social. E fechemos com notas do desporto. Saiba que o Ferroviário de Nacala diz que está focado em somar os 3 pontos ante o seu homônimo de Lixinga este sábado. O encontro está marcado para a cidade portuária de Nacala e é pontuável para a 7ª jornada do Moçambola, edição 2026. O técnico do Ferroviário de Nacala, Zanedine Mulungu, referiu que tem todos os elementos à disposição para o embate, daí que ganhar o jogo e somar pontos e subir para a tabela classificativa é o sonho e a visão para este jogo, que vai evitar muita pressão do adversário. Foi o bloco de notícias a esta hora. Acompanhe o desenvolvimento destas e outras notas no jornal de Nampula, pontualmente 13 horas. Boa tarde.

Muito obrigada, Olívio Mateus. Estamos com 12 horas e 6 minutos. Vamos ficar com um pouco de música, música da terra, e voltamos imediatamente para trazermos, se as condições permitirem o programa, uma data na história.

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3: Coma peixe seco fresco, pedaços de miudezas de frango e ovos a cada semana e viva!

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0: Ah, ainda bem que já chegamos na esquadra. Hoje vais ficar presa aqui.
1: Mas marido, eu não fiz nada de errado.
2: Ei. Silêncio. Silêncio. Sentem-se. Digam-me, o que é que se passa?
0: Senhor polícia, esta minha mulher tem que ser presa. Comeu as minhas partes.
2: Eu? Comeu as suas partes?
0: As partes do frango que eu pedi para ela cozinhar. No almoço, comi uma perna. Quando voltei para jantar, não encontrei a outra. Será que essa galinha andava com uma perna só? Hã?
2: Ah. Minha senhora, o que é que aconteceu com a outra perna?
1: Eu comi.
0: Está a ver? Está a ver, senhor polícia?
1: Eu estou grávida. Eu ouvi na unidade sanitária que preciso comer mais proteína animal para que o meu bebê possa crescer bem e para que eu possa ter uma boa saúde.
2: Entendi, meu senhor.
0: Uhum.
2: A sua mulher tem razão.
0: Mas como?
2: Por que que ela não pode comer também as partes da galinha?
0: Porque eu sou homem da casa.
2: Exatamente. Esse é o dever como chefe de família. Cuidar da sua mulher grávida e do seu bebê.
0: Senhor polícia, eu não tinha pensado nisso dessa forma.
2: Afinal de contas, o senhor ama sua esposa ou não?
0: É claro que eu amo minha esposa.
2: Então, faça o correto.
0: Está bem, senhor. Minha esposa, imensas desculpas. A partir de agora, vou partilhar o frango contigo, para que tu e o bebê possam ficar fortes e saudáveis.
1: Obrigada, meu marido. Vais ser um bom pai. Faça como nós. Tenha refeições saborosas com ingredientes simples e viva feliz. Mais sabor, mais vida e tanto.

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3: Renovamos os votos de continuação de ótima tarde na companhia da Rádio Moçambique. Se já estiver à mesa para a refeição da tarde, tenha um ótimo apetite. Aos doentes rápidos, melhoras, e aos viajantes que cheguem aos destinos salvos e salvos.

Parece brincadeira. Estamos com 12 horas e 28 minutos, a caminharmos rapidamente para as 12h30, altura do Jornal da Tarde em cadeia nacional. Eu renovo uma vez mais os votos de uma ótima sexta-feira na companhia da Rádio Moçambique. Ótimo trabalho e, sobretudo, que o seu dia seja bastante agradável. Vamos ficar com uma instrumental que nos vai acompanhar até as 12 horas e 30 minutos, altura do noticiário e reportagens em cadeia nacional.

É momento de acertar o seu relógio conosco em todo o território nacional, 12 horas e 30 minutos. Chama a sua atenção para a escuta do Jornal da Tarde em cadeia nacional. Boa tarde, boa audição.

0: Boa tarde, caro ouvinte. Bem-vindo ao Jornal da Tarde. Moçambique e África do Sul querem reforçar a cooperação na área da defesa. O foco é a modernização das instituições e o aumento da segurança regional. Em cada 100 alunos do ensino básico no país, apenas 5 têm competências consolidadas de leitura, escrita e cálculo matemático elementar. O cenário preocupante foi revelado pela ministra da Educação e Cultura, Samaria Tovela, na abertura da reunião provincial de avaliação e planificação de educação em Inhambane. No estrangeiro, Malawi vai introduzir medidas rigorosas para desencorajar os seus cidadãos de viajarem para a África do Sul na sequência dos ataques xenófobos. São apenas os destaques do Jornal da Tarde desta sexta-feira, que conta com Hermínio Abel na sonorização. Eu sou Adérito Lipang na edição e apresentação. Votos de ótima escuta. No ar o Jornal da Tarde, o presidente da República, Daniel Chapo, recebeu hoje em audiência a diretora-geral da ExxonMobil em Moçambique. O resultado deste encontro daqui a pouco ao longo deste jornal. Para já, Moçambique e África do Sul vão reforçar a cooperação na área da defesa. Os dois países pretendem focar-se na modernização das instituições e no aumento da segurança regional, tal como refere o correspondente Eduardo Figurão.
1: Este compromisso foi selado durante a visita oficial do ministro da Defesa moçambicano, Cristóvão Chume, à África do Sul, que terminou esta quinta-feira. Esta deslocação histórica quebra um jejum de quase 20 anos sem visitas de um ministro da Defesa de Moçambique à África do Sul. Cristóvão Chume destacou a importância de reforçar a confiança mútua como forma de minimizar riscos de conflitos entre Estados e antecipar potenciais cenários de conflito na região. Atualmente, os dois países vizinhos partilham uma parceria estratégica no domínio militar com enfoque na formação e treino.
2: A África do Sul tem sido um dos países que é escolhido por Moçambique para treinar os seus militares, desde os níveis de soldados, sargentos e oficiais, ao nível, por exemplo, do Exército. Nós temos vindo a treinar os nossos militares na África do Sul. Ao nível da Força Aérea, grande parte dos pilotos que tripulam as nossas aeronaves são treinados também na África do Sul. Temos um grupo de militares que nos próximos dias também vai concluir a sua formação aqui na África do Sul, incluindo também técnicos de manutenção de aeronaves. Na Marinha também no passado treinamos e ainda durante esta visita acordamos que vamos continuar a treinar os nossos militares em diferentes áreas da Marinha de Guerra, para além da saúde militar, que é uma área estratégica de cooperação com a África do Sul, que também vamos aprofundar nos próximos tempos.
1: O ministro disse ainda que a visita serviu para fazer uma prospeção do que é a indústria de defesa da África do Sul.
2: Como se sabe, a África do Sul é um dos grandes países ao nível africano que constrói navios, constrói aviões, constrói viaturas de combate, munições, equipamentos de comando, controlo e inteligência, para além de outro tipo de produtos e serviços que têm interesse, digamos assim, para a defesa de Moçambique. Então, a nossa visita para esta área de indústria de defesa é de podermos ter uma parceria estratégica com a África do Sul, que possa trazer a África do Sul a investir em Moçambique.
1: Na Terra Durande, Cristóvão Chume manteve encontros com a homóloga Angie Motserra. Rádio Moçambique, Eduardo Figurão, Joanesburgo.
0: Dissemos que o presidente da República, Daniel Chapo, recebeu hoje em audiência a diretora-geral da ExxonMobil em Moçambique. O resultado deste encontro com a jornalista Érica Mungwambe. Boa tarde.
3: Boa tarde. A ExxonMobil reafirma o compromisso da empresa em continuar a trabalhar com Moçambique para impulsionar a concretização do projeto de exploração de gás natural que é feito na bacia do Rovuma, em Cabo Delgado. Hoje, o presidente da República, Daniel Chapo, recebeu em audiência a diretora-geral da ExxonMobil em Moçambique. Joana Butler transmitiu no encontro a confiança dos parceiros internacionais nas potencialidades de Moçambique e no compromisso do governo com a promoção de investimento e do desenvolvimento sustentável.
4: Excellency the President, it was a fantastic meeting. I was able to express that ExxonMobil is
3: Tivemos um encontro fantástico com a Sua Excelência, Presidente da República. pude expressar o encorajamento da ExxonMobil relativamente aos progressos alcançados no projeto de exploração de gás natural liquefeito na bacia do Rovuma, em Cabo Delgado. É um projeto relevante para o desenvolvimento do país. Ainda hoje, o chefe de Estado recebeu o secretário-geral da Confederação Africana de Golfe, Michel Agrey, que elogiou a visão do governo de posicionar o golfe como uma atividade com potencial para assumir um papel de destaque na diversificação da oferta turística nacional. Michel Agrey está em Moçambique para participar no Presidential Golf Day, no quadro das celebrações dos 51 anos da independência nacional. Adere Tulipang.
0: Boa tarde. Em Nhambane foi apresentada hoje a nova secretária de Estado para esta província. Que desafios foram lançados à nova dirigente, Armindo Massingue?
5: Nova secretária de Estado na província de Inhambane, Arsênia Massingue, desafiada a contribuir com conhecimento e larga experiência profissional que possui para o desenvolvimento desta divisão administrativa. O desafio foi lançado esta sexta-feira pelo mandatário do Presidente da República e Ministro das Comunicações e Transformação Digital, Américo Mushanga, na cerimônia de apresentação pública desta dirigente. Mushanga disse que Inhambane é uma província que tem tudo para dar certo rumo à independência económica, pese embora os fenómenos naturais que tem a fustigado.
6: Trata-se, portanto, de uma missão complexa e desafiadora, mas honrosa, na qual a Secretária do Estado deverá sempre juntar aos esforços já em curso na província e rumar ao desenvolvimento e bem-estar das populações desta parcela do país. Neste sentido, a província de Inhambane foi confrontada com imensos desafios, dentre os quais fenômenos naturais devastadores, como ciclones, tempestades e cheias. Por isso, a província exige uma liderança que não apenas administre, mas que também inspire e reconstrua a vida social e económica da população desta província.
5: A nova secretária de Estado, Arsênia Massingue, disse que se vai apropriar dos planos da sua antecessora com vista a desenvolver a província.
7: A professora Nhambane deve esperar trabalho, que é o que nós viemos cá fazer. Não trazemos nenhuma varinha mágica para resolver tudo que minha mãe tem para resolver. Vamos entrar nesta caminhada, nesta jornada com o vosso apoio, porque vamos nos informar daquilo que estiver bom e daquilo que não estiver bom.
5: E a secretária de Estado cessante, Bendita Lopes, disse, por sua vez, que sai de Inhambane com um sentimento de missão cumprida.
8: Consciente de que ainda existem desafios, mas igualmente convicta de que a província dispõe de recursos humanos competentes, de instituições fortes e de uma população trabalhadora capaz de transformar os desafios em oportunidades de desenvolvimento.
5: Secretário de Estado de Inhambane, cessante Bendita Lopes, que esta sexta-feira despediu-se da população da província. Sou Armindo Massingue, a partir de Inhambane.
0: São 12 horas e 39 minutos, a cidade de Maputo foi palco da Conferência sobre Jurisdição Constitucional e Direitos Fundamentais, Diálogos Transnacionais na Era Digital. Na cobertura deste evento esteve o nosso colega Paulino Nunes. Boa tarde.
9: Boa tarde. A Presidente do Conselho Constitucional defende que a revolução tecnológica exige uma releitura dos direitos fundamentais e a reflexão sobre a introdução de um constitucionalismo digital no país. No entender de Lúcia Ribeiro, esta ação poderá permitir que os magistrados estejam melhor preparados para lidar com crimes cometidos no espaço digital. Ribeiro diz ainda que o maior desafio que se encontra na era digital é reconhecer o limite entre o discurso, a opinião e a desinformação que têm sido proporcionadas pela inteligência artificial.
10: É preciso cultivar um ecossistema informacional íntegro, transparente e confiável para que a inteligência artificial atue como aliada e não como ameaça de uma sociedade justa. E esta constelação digital não pode ser encarada como uma terra sem direito em que as plataformas alicerçadas nas tradicionais liberdades constitucionais constituam um império comunicacional que se subtrai ao direito constituído.
9: Lúcia Ribeiro disse igualmente que Moçambique deve investir na literacia digital para melhorar o uso social das tecnologias e evitar o aumento de crimes no espaço cibernético.
10: É necessário uma educação da sociedade, dos cidadãos, para poderem saber lidar com estas tecnologias digitais. Também o potenciamento do próprio Estado na criação de infraestruturas. Mas o que eu queria aqui trazer era começarmos a pensar neste novo constitucionalismo digital. Não estou nem tão pouco a querer dizer que agora, nesta revisão que se avizinha no âmbito do diálogo, já se deve começar a pensar no constitucionalismo digital. Mas não podemos ficar alheios a esta realidade que já vem sendo pensada em muitos países.
9: A presidente do Conselho Constitucional falava hoje em Maputo na Conferência sobre a Jurisdição Constitucional e Direitos Fundamentais, Diálogos Transnacionais na Era Digital. O evento é organizado pelas Universidades Eduardo Mondlane de Moçambique, Agostinho Neto de Angola e Universidade de Macau.
0: Oitocentos e dois funcionários e agentes do Estado no distrito de Doa, em Tete, vão beneficiar este ano de atos administrativos e esta é uma garantia dada pela Secretária de Estado em Tete. O detalhe por Otília Bendito.
11: Trata-se de 139 funcionários e agentes do Estado que vão beneficiar de promoções, 342 de progressões e 320 de mudanças de carreira. Para o efeito, serão necessários mais de 6 milhões e 400 mil meticais do orçamento do Estado. Os dados foram avançados para a Secretaria do Estado na província de Tete esta quinta-feira, no encontro que manteve com os funcionários e agentes do Estado no distrito de Doa. No entanto, Cristina Mafumo convida os funcionários e agentes do Estado para um bem servir às comunidades, trazendo inovações no exercício das suas atividades.
12: Faz estancar, não há dinâmica no setor público. Daí este termo. Queremos funcionários inovadores. Sim, vão me dizer, há desafios, há falta de... Mas dentro daqueles desafios é possível o atendimento ser inovado.
11: Entretanto, os funcionários e agentes do Estado no distrito de Doa enaltecem o esforço do Executivo na melhoria das suas condições de trabalho.
13: A boa nova que o Estado nos dá agora é de esperar e agradecer com esse esforço que o Estado está a fazer. E agora vamos sentir um pouco de mudança de carreira, promoção e progressões. E queria pedir, muitas vezes, o que está a acontecer nos serviços, por causa do subsídio de caixão, simplesmente subsídio de caixão.
11: Funcionários e agentes do Estado no distrito de Doa apontam ainda que a falta de infraestruturas próprias para alguns serviços distritais, como algumas das dificuldades que enfrentam. De Doa, Otília Bendito.
0: Ainda em Tete, quatro serviços distritais de educação, juventude e tecnologia desta província foram distinguidos esta quinta-feira em reconhecimento do seu esforço, dedicação e trabalho levado a cabo pelos setores no ano passado e também neste ano. Quais são e o que pesou? Orlando Cananecas.
14: Trata-se de matiz pela celeridade da admissão, afetação e pagamento de salários aos novos professores, este fundo destacado na boa estratégia de organização e participação no processo de exames escolares e respectivos resultados pedagógicos positivos. O distrito de Doa foi distinguido pela estratégia exemplar na contratação de alfabetizadores, inscrição e matrículas de alfabetizandos, apesar de adversidades, e Caurabassa pela transparência e prestação de contas na implementação do programa de alimentação escolar. Após receber os diplomas de honra, os diretores distinguidos mostraram-se satisfeitos pelo reconhecimento. Luiz Pensado é diretor do Serviço Distrital de Educação, Juventude e Tecnologia de Matizi.
15: Temos trabalhado afincadamente em termos da própria comunicação, de andar num ambiente um pouco mais excelente.
14: Arquimedes da Silva, de Chifunde.
16: É o reconhecimento do fruto de estreita colaboração entre a liderança local. É um trabalho coordenado desde o aluno, que acatou bem a matéria. O professor soube planificar aquelas que são suas atividades letivas, que eu consegui de escola, e os pais encarregados.
14: Fanuel Miguel, de Doa.
17: E continuar a envidar esforços para que nos próximos anos consigamos a ter mais resultados positivos.
14: Manuel Mangolomera é diretor em Caurabassa.
18: Vamos continuar a trabalhar arduamente para que consigamos mais feitos relativamente a este programa de alimentação escolar.
14: O governador de Tete, Domingos Viola, disse que o reconhecimento não se circunscreve aos gestores, mas toda a equipa que tornou possível a materialização desta ação no distrito.
19: Achamos que estamos a desafiar aos outros. E esse diploma que nós entregamos vão ficar no gabinete do diretor. O professor lá nem vai saber se o diretor foi reconhecido ou não. Queremos que, ao ficar lá no gabinete do diretor, o diretor repare no professor que está na escola mais recôndita do seu distrito e reconhecer o esforço daquele e os dos demais ao nível do distrito.
14: Governador de Tete, Domingos Viola, falando da distinção de alguns serviços distritais de educação, juventude e tecnologia desta região do país. Da cidade de Tete, Orlando Canenecas.
0: O programa Lanche Escolar está a contribuir para a redução de casos de desistências de alunos no processo de ensino-aprendizagem, isto no distrito de Massangena, a norte de Gaza. É o que apurou o nosso colega Bonifácio Novella.
20: Atualmente, são perto de 1.000 alunos de 7 escolas que beneficiam do programa escolar de um total de 23 estabelecimentos de ensino existentes no distrito. René Bila, do Serviço Distrital de Educação, Juventude e Tecnologia em Massangena, disse que nas 7 escolas onde se implementa o programa de lanche escolar, todos os alunos permanecem nas escolas durante o período de lecionação e com o rendimento pedagógico satisfatório. Bila incentiva o governo e parceiros a alargar esta iniciativa como forma de garantir o direito do acesso escolar para crianças que, por motivos de fome, pastagem, uniões prematuras e longas distâncias que percorrem, relegam os estudos para o último plano.
21: Acreditamos que o fato de poderem ter algum lanche já traz alguma motivação extra para essas crianças. Sabe que indo à escola terá lá, não fora aquilo que são os conteúdos lecionados, mas também terá alguma coisa que irá poder manter o organismo em funcionamento.
20: Outro sim, a nossa fonte indicou que o programa de lanche escolar no distrito de Massangena está a contribuir para o incremento da renda de muitas famílias com a venda de hortícolas e outros excedentes de produtos agrícolas às escolas.
21: É um programa que tem sido uma maior valia não apenas para as crianças, mas também para alguns encarregados de educação que são produtores de hortícolas, visto que as escolas precisam diariamente adquirir hortícolas para que possam confeccionar. Então, aquele agricultor que também sai beneficiado com esse Programa Nacional de Alimentação e que, por sua vez, aquele benefício em algum momento poderá servir para a aquisição de algum material escolar para que o aluno possa se fazer à escola.
20: René Bila, do Serviço de Educação, Juventude e Tecnologia no Distrito de Massangena, e o contributo do Programa Lanche Escolar para a manutenção e rendimento pedagógico das crianças naquela região nortenha da província de Gaza. Da cidade de Xechai, Bonifácio Novella.
0: Entretanto, é preocupante o quadro sobre as competências dos alunos do ensino básico no país, o retrato por Efraim Macitela.
22: Um relatório de avaliação externa coloca Moçambique numa posição desconfortável no que toca à qualidade do Sistema Nacional de Ensino. Os dados revelam que em cada 100 alunos do ensino básico do país, apenas 7 possuem competências consolidadas de leitura, escrita e cálculo matemático elementar. O cenário preocupante foi tornado público nesta sexta-feira na cidade de Machis pela ministra da Educação e Cultura, Samaria Tovela, durante a abertura da reunião provincial de avaliação e planificação da educação. Para reverter o atual quadro, Samaria Tovela instou os gestores escolares a todos os níveis a assumirem um maior empenho e rigor na liderança das instituições de ensino.
23: Temos que trabalhar mais. Temos que ter a nossa presença na escola, porque é lá onde tudo acontece. Temos que capacitar melhor os nossos professores. Então, isso faz com que o Estado gaste muito dinheiro e o desempenho dos alunos, ao ser básico, estamos a gastar dinheiro, estamos a fazer investimento, não estamos a ter resultados. Então temos que trabalhar. A situação não está mesmo boa. Os meninos não sabem ler, não sabem escrever. Os do ensino bilíngue não sabem falar português. O que é que está a acontecer? Significa que nós, a nossa avaliação como exames, não reflete exatamente aquilo que é real.
22: Na mesma ocasião, a ministra lançou um apelo aos diretores de escolas para que não protejam profissionais do setor envolvidos em práticas ilícitas. Tovela exigiu que não sejam acobertados professores que assediam ou se envolvem sexualmente com alunas, sublinhando a necessidade de responsabilização disciplinar e criminal dos infratores.
23: Dar o ultimato aos diretores de serviços distritais porque um professor está envolvido, engravidou uma menina. E o professor está lá na escola. O professor está lá. E todos nós sabemos. Essa é uma infração grave. É de expulsão. Constatado que é real o assunto, né? Porque nós temos um processo que é criminal e, por outro lado, é um processo que é administrativo que nós temos que instaurar a nível da escola. Ficamos ali todos como cúmplices. O professor fica ali na escola. Isso não é a atitude do professor.
22: A reunião provincial de avaliação e planificação da educação em Inhambane encerra ainda nesta sexta-feira. Em apreciação no encontro está o desempenho do setor ao longo de 2025 e do primeiro trimestre do presente ano, estando também na agenda a projeção dos efetivos escolares para o ano letivo de 2027. Da cidade de Machis, Efraim Macitela.
0: Mais de 43.370 crianças menores de 5 anos de idade no distrito de Mekonta e Nampula já foram abrangidas pela campanha de vacinação contra a poliomielite. A campanha arrancou na última quarta-feira. Albano.

0: escolarização social nas comunidades, para que haja maior aceitação por parte dos pais e um encarregado de educação para o sucesso desta atividade.
1: Esta campanha só tem 4 dias de duração, então vamos aproveitar que não percamos a oportunidade de prevenir a poliomielite, porque esta é uma doença silenciosa que pode criar danos nas crianças sem nos percebermos. Então seria bom de tentarmos levarmos as nossas crianças mais cedo, vamos comunicar aos outros pais, vamos mobilizar, porque todo encarregado de educação passa a ser o mobilizador desta campanha.
0: Diretora do Serviço Distrital de Saúde, Mulher e Ação Social de Mekonta, Lalida Alidi, e a campanha de vacinação contra a poliomielite, que decorre de 17 a 20 do mês corrente naquela parcela da província. Na província de Nampula, a campanha de vacinação contra a poliomielite abrangeu nesta fase os distritos de Mekonta, Nacaroa, Memba, Erate e Nampula. Albano Xavier, em Nampula.
2: Agora vamos a Quamba, no Niassa, onde decorre esta semana uma campanha de correção de fístulas obstétricas. Os resultados são a seguir partilhados por Margarida Mchuembo.
3: Na província do Niassa, 20 mulheres com problemas de fístulas obstétricas foram submetidas a cirurgias de correção numa campanha que decorre desde o último domingo no Hospital Rural de Quamba. Com a duração de 7 dias, o setor de saúde pretende devolver a dignidade a 60 mulheres da zona sul do Niassa com este problema. Pedro Gouveia, diretor dos Serviços Distritais de Saúde, Mulher e Ação Social em Quamba, disse que a campanha conta com médicos cirurgiões especializados provenientes da capital do país e outros locais. A fonte é otimista que o setor consiga alcançar o maior número de mulheres a serem operadas até este sábado, a avaliar pelos níveis de adesão.
4: Nós apelamos à comunidade do distrito de Quamba é que, para aquela que tiver, conheça algum paciente que tenha problemas de fístula obstétrica, para encaminhar a unidade sanitária mais próxima, e da unidade sanitária mais próxima nós o faremos para fazer chegar ao Hospital Distrital de Quamba para a devida correção da fístula. É uma campanha que está a ser bastante aderida a nível do distrito de Quamba e com os resultados satisfatórios em termos de correção das fístulas obstétricas a algumas mulheres.
3: Diretor dos Serviços Distritais de Saúde, Mulher e Ação Social em Quamba, Pedro Gouveia, e a campanha de correção de fístulas obstétricas que termina este sábado naquela região do Niassa. A partir de Lixinga, Margarida Nchuembo.
2: São 12h56. Autoridades da província de Maputo incentivam o aumento da capacidade de produção do frango nacional para reduzir a importação da carne destas aves e seus derivados de países vizinhos. Fernando Sidumo.
5: Nos últimos tempos, multiplicam investidores que apostam na criação do frango nacional na província de Maputo, sendo que, atualmente, estimam-se em 4.455.000 unidades de frango por ano. A estas ações, juntam-se esforços para a montagem de fábricas de produção de ração para alimentar o frango. Com efeito, esta semana, o governador da província de Maputo visitou uma unidade de produção de pintos para a criação do frango de corte na localidade de Xangalane, distrito de Namancha, onde recebeu garantias da disponibilidade de condições para que a província deixe de comprar frango no estrangeiro.
6: Continuamos a ter alguma importação de frango, mas a maior parte do frango que se consome
7: frango nacional,
6: é frango nacional. É, então temos que avançar. Atingirmos a fase em que o nível em que só se vai consumir o frango nacional. Uma primeira fase, nós podemos ajudar a ele, identificar um número cheio de produtores e darmos o apoio, eles produzem, depois vamos reaver o nosso valor e assim garantimos a produção local.
8: É verdade, Excelência, tem razão. Embora a gente esteja mais focados naquilo que de facto sabemos fazer.
6: Sim.
8: Que é criar os frangos, é produzir os ovos de incubação, produzir as rações.
6: Já acaba sendo mais caro então, porque tem que trazer a matéria-prima de fora.
8: É verdade, tem razão.
6: Bom, é importante também contarmos com os outros, mas se for possível produzirmos localmente, melhor é.
5: Governador da província de Maputo, Manuel Tule, quando visitava uma unidade de produção de pintos para o frango de corte no distrito de Namacha, estratégias que poderão reduzir a importação destes produtos e seus derivados. Fernando Sidumo, Rádio Moçambique, Matola.
2: Para fechar, uma nota do estrangeiro e em destaque, o governo do Malawi vai introduzir medidas rigorosas para desencorajar os seus cidadãos de viajarem para a África do Sul, isto na sequência do

0: ataques xenófobos. Correspondente Sérgio Sixpence.
1: A medida surge para travar a contínua ida massiva dos malawianos à África do Sul, que, posteriormente, sobrecarregam a logística do governo para o seu repatriamento quando caem na onda dos ataques dos grupos que estão a dividir o tecido social naquele país. O ministro das Tecnologias de Informação e Comunicação, Chadrick Namalomba, explicou que, antes da introdução das medidas, ainda por serem anunciadas, a prioridade imediata do governo é trazer de volta os cidadãos afetados o mais rapidamente possível. Namalomba afirmou que, assim que o processo de repatriamento estiver concluído, o executivo irá implementar as medidas destinadas a desencorajar os seus cidadãos de viajarem para a África do Sul em busca de melhores condições de vida, especialmente aqueles sem documentação legal. Além disso, afirmou que o governo irá adotar uma postura firme contra as transportadoras que facilitarem a deslocação de migrantes indocumentados para a África do Sul. No entanto, o analista de governação e políticas públicas, Jorge Sheima, alertou contra uma proibição geral, argumentando que tal medida poderia afetar negativamente os trabalhadores, estudantes e comerciantes legítimos que dependem da África do Sul para o seu sustento. Sheima sugeriu que os futuros acordos laborais entre o Malawi e a África do Sul incluam compromissos claros para proteger os malawianos e processar os autores de ataques xenófobos. Exortou ainda o Malawi a diversificar os destinos de exportação de mão de obra para além da África do Sul e a estabelecer um fundo de repatriamento de emergência para garantir que o país possa responder rapidamente a futuras crises que afetem os seus cidadãos no estrangeiro. Sérgio Sixpence, em Blantyre.
0: Na hora certa termina o Jornal da Tarde, sonorizado por Hermínio Abel. Eu sou Adair Tulipa, assino a edição e apresentação. Boa tarde.

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1: Exatamente 13 horas em todo o território nacional. Esta continua a ser a Rádio Moçambique a transmitir em direto dos seus estúdios em Nampula. Chamo a sua atenção para a escuta do Jornal de Nampula na sua primeira edição com Olívio Mateus. Boa audição.

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1: Estimado ouvinte, boa tarde e seja bem-vindo ao Jornal de Nampula da Rádio Moçambique. No distrito de Makonta, as autoridades sanitárias apelam para maior envolvimento comunitário no combate das doenças. Decorre naquela região a vacinação contra a poliomielite. Edil de Nampula mostra-se desapontado com a má gestão dos responsáveis de alguns pelouros no município. Ferroviário de Nacala está a treinar focado na conquista dos 3 pontos, quando disputar este sábado o seu homônimo de Lixinga, no seu reduto em Nacala Porto. Estes são alguns assuntos de destaque neste jornal, que leva assinaturas de Olívio Mateus e Rosário Ângelo. O desenvolvimento destas e outras notas já a seguir. Votos de boa audição. No ar, o jornal de Nampula, o edil de Nampula, Luís Jaquira, mostra-se desapontado e insurge-se pela má gestão de responsáveis de alguns pelouros no município. Esta semana, o edil de Nampula efetuou visitas surpresas em alguns pelouros. No setor dos transportes, dentre outros problemas, Luís Jaquira não gostou de ver de que alguns autocarros recentemente alocados ao município estão paralisados porque supostamente os cobradores não vêm ao trabalho.
2: Esse autocarro está parado por quê?
3: Este carro, Sua Excelência, está parado porque o cobrador não vem há 2 dias.
2: Então, madame, uma grande notícia. Você vem aqui, não foi cobrar o carro. Então, o carro está a perder há 2 dias parado, o município não está a ir trabalhar. Estão aqui 3, 4 pessoas sentadas aqui no escritório. O carro está parado por falta de cobrador. Faz sentido isso? Que gestor é que vocês são? Qual é a vossa meta? Vocês não têm meta a atingir?
1: Já nos armazéns, os gestores fazem superfaturação de material de construção, mas não usam-nos, acabando por serem subtraídos e outros a deteriorarem-se.
2: Agora, vocês gastaram milhões e milhões, investiram, deixaram o material aqui armazenado. Para fazer o quê? À noite, cada um vai começar a tirar 1 ferro, 2 ferro, 3 ferro. Quando virem para aqui, vão pegar metade. Vamos ter que comprar de novo o mesmo material. É aquilo que acontece. Comprar material sem projeto nenhum, deixar até secar. Depois vamos comprar mais amanhã. Temos muito dinheiro, somos ricos. Falta de planificação, dá nisto. Deitamos dinheiro do horário público.
1: No pelouro das obras, também o edil saiu insatisfeito.
2: Ainda há muita obra para fazer. Há muito... espera, tens que ouvir.
4: Sim, chefe.
2: Tens que ouvir, por favor, ouve.
4: Sim, sim.
2: Nós viemos ver, quer dizer, viemos tirar as nossas conclusões. Tens que nos ouvir. Ainda está tudo muito cru. Nós precisamos de contabilizar isto, o que isso vai ser em termos de custo. Porque é esse ritmo que estamos aqui a ter ali, 2, 3 pedreiros a orientar, isto aqui não vai acabar este ano. Nós quando devemos a informar que já estamos a 70, 80% de execução, nós estamos a dizer que daqui a 1 mês, 2 meses vamos inaugurar o quê?
1: Edil de Nampula, Luís Jaquira, insatisfeito pela prestação de alguns dos seus colaboradores, gestores de alguns pelouros no município de Nampula. Mais de 43.370 crianças menores de 5 anos de idade no distrito de Makonta já foram abrangidas pela campanha de vacinação contra a poliomielite, que arrancou nesta quarta-feira. O distrito de Makonta, segundo apurou o jornalista Albano Xavier, prevê abranger 75.690 crianças menores de 5 anos de idade até este sábado, último dia do processo.
5: A diretora do Serviço Distrital de Saúde, Mulher e Ação Social de Makonta, Lalida Alidi, disse que nesta campanha estão a funcionar 293 brigadas entre fixas e móveis nas 9 unidades sanitárias da região. Estão envolvidas nesta campanha 364 pessoas, desde ativistas, técnicos de saúde e a comunidade local. A dirigente recordou que a campanha contra a polio tem por objetivo fazer o bloqueio do vírus da doença através da campanha de varredura de vacinação da poliomielite. Lalida Alidi pediu às lideranças comunitárias e religiosas a intensificarem a mobilização social nas comunidades para que haja maior aceitação por parte dos pais e ou encarregados de educação para o sucesso desta atividade.
4: Queria pedir realmente neste momento aos encarregados, pais encarregados de educação, é para levar as crianças ao posto de vacinação mais próximo, mais cedo, porque esta campanha só tem 4 dias de duração. Então, vamos aproveitar que não percamos a oportunidade de prevenir a poliomielite, porque esta é uma doença silenciosa que pode criar danos nas crianças sem nos percebermos. Então, seria bom de tentarmos levarmos as nossas crianças mais cedo, vamos comunicar aos outros pais, vamos mobilizar, porque todo encarregado de educação passa a ser o mobilizador desta campanha.
5: Diretora do Serviço Distrital de Saúde, Mulher e Ação Social de Mekonta, Lalida Alidi, e a campanha de vacinação contra a poliomielite, que decorre de 17 a 20 do mês corrente naquela parcela da província. Na província de Nampula, a campanha de vacinação contra a poliomielite abrangeu nesta fase os distritos de Mekonta, Nacaroa, Memba, Erati e Nampula.
1: E a Solidar Suíça Moçambique, como organização não-governamental, está a estudar mecanismos de respostas humanitárias aos trabalhadores que forem afetados diretamente pelos impactos das mudanças climáticas. O jornalista Júlio Moura apurou que um dos suportes é assegurar a assistência dos trabalhadores em caso de perda de seus empregos nas empresas em consequência das intempéries.
6: Zangamero, oficial de projetos no Programa Economia e Trabalho na Solidar Suíça Moçambique, disse estar ciente da realidade dos impactos dos eventos climáticos extremos que não só afetam de forma direta as empresas, mas também os trabalhadores que chegam a perder os seus empregos. A fonte assegurou, no entanto, um trabalho coordenado com a OTM Central Sindical do nosso país para fazer valer os direitos dos trabalhadores em casos de deslocamento com o patronado devido aos impactos dos fenômenos climáticos.
7: A razão pela qual aderimos a esse movimento, por isso achamos que é melhor financiarmos. A situação a nível do país é preocupante, por isso que nós estamos juntos com os trabalhadores, o patronato, que é para podermos encontrar meia solução, de modo que as mudanças climáticas não afetem os nossos rendimentos. Nós temos trabalhado junto com eles para que haja justiça. Perdeu o seu emprego, perdeu o seu rendimento, mas que haja justiça, haja uma consideração para esse trabalhador. Porque encontramos até os trabalhadores domésticos, aqueles que fazem trabalho durante anos, não têm férias, não têm feriado, mas a própria consideração é mínima. Então, nós trabalhamos com eles de modo que tenham os seus direitos. Queremos defender os seus direitos.
6: Zangamero, oficial de projetos no Programa Economia e Trabalho na Solidar Suíça Moçambique, e a necessidade de considerar os direitos dos trabalhadores em caso de perda de emprego em consequência das mudanças climáticas com que o país se debate nos últimos tempos. A fonte falava esta quinta-feira em Nampula, no Seminário Regional Norte sobre Mudanças Climáticas e Trabalho Decente, um evento promovido pela Organização dos Trabalhadores de Moçambique, OTM Central Sindical de Nampula.
1: E seguimos em frente neste jornal. A União Europeia financia com mais de 8 milhões de euros, o equivalente a 588 milhões de meticais, a segunda fase do programa Mais Emprego 2, em implementação nas províncias de Nampula e Cabo Delgado. Tem mais detalhes desta matéria o repórter Otávio Fonseca.
8: O coordenador provincial do projeto Mais Emprego 2 em Nampula, Ercio Novella, informou que durante os 4 anos de vigência do projeto serão apoiados cerca de 1.500 jovens em diversos projetos ligados à sua maioria geração de renda. Ercio Novella referiu ainda que os jovens estão a ser formados nas áreas de transportes e logística, transição digital e energética, construção civil e sustentável com vista à promoção do emprego e empreendedorismo no seio desta camada social.
9: Neste momento aqui já apoiamos volta de 54 jovens, 30 em estágio, 65 jovens. Apoiamos 40 em estágio e 25 em formação de mecânica. Uma das nossas metas é o equilíbrio de gênero. Como meta, temos que ter 50% dos jovens que beneficiaram, tem que ser de sexo feminino. E mais ainda, temos uma outra meta, conforme viram ali, os PCD, as pessoas com deficiência.
8: Coordenador provincial do projeto Mais Emprego 2 em Nampula, Ercio Novella, e a implementação da segunda fase do projeto Mais Emprego nas províncias de Cabo Delgado e Nampula.
10: Outras notas indicam que cerca de 11 mil pessoas com deficiência na província de Nampula estão a ser assistidas pela Direção Provincial do Gênero, Criança e Ação Social no âmbito dos programas de proteção social. Em 2025, 73 pessoas com deficiência foram atribuídas meios de compensação para facilitar na sua locomoção. É isso mesmo que apurou o jornalista Albano Xavier.
5: Os números foram anunciados nesta quinta-feira em Nampula pelo representante da Direção Provincial do Gênero, Criança e Ação Social, Luís Augusto, na abertura da 6ª Assembleia Provincial Ordinária para a eleição do novo corpo diretivo do Fórum das Associações Moçambicanas de Pessoas com Deficiência. Luís Augusto disse que os beneficiários estão a ser assistidos através das 4 delegações da província, nomeadamente Nampula, Ribaue, Nacala Porto e Angoche.
11: Contudo, sabemos que os desafios ainda são muitos, desde o acesso à educação inclusiva, à saúde, ao emprego digno, até à participação plena na vida comunitária e política. A inclusão é apenas uma política, é um valor humano fundamental. É reconhecer que cada cidadão, independentemente das suas condições físicas ou sensoriais, tem direito a contribuir para o desenvolvimento da nossa província e do nosso país. É por isso que este encontro deve ser visto como um espaço de construção, de consensos e de fortalecimento da voz das pessoas com deficiência.
5: A fonte disse que o setor tem vindo a reforçar os programas que asseguram a promoção e proteção das pessoas com deficiência, mas reconheceu os desafios que esta camada social ainda enfrenta na atualidade. A representante da Direção Provincial do Gênero, Criança e Ação Social de Nampula, Luís Augusto, na abertura da 6ª Assembleia Provincial Ordinária para a eleição do novo corpo diretivo do Fórum das Associações Moçambicanas de Pessoas com Deficiência.
10: Já na reta final deste jornal, olhamos para notas do desporto. O ferroviário de Nacala diz que está focado em somar os 3 pontos diante do seu homônimo de Lixinga este sábado, reporta o jornalista Calixto Pedro.
12: O encontro marcado para a cidade portuária de Nacala é pontual para a 7ª jornada de Moçambola, edição 2026. O técnico do Ferroviário de Nacala, Zanedine Mulungu, referiu que já tem todos os elementos à disposição para um embate. Daí que ganhar jogos, somar pontos e subir na tabela classificativa, de modo a evitar a pressão dos adversários, é irreversível.
13: Nós sempre, semana a semana, fizemos um trabalho específico virado ao jogo, não é? E jogamos com o Ferroviário, é uma grande equipe. Então cabe a nós respeitarmos esse adversário. Mas vamos procurar jogar para não perder. Sabemos que vai ser difícil. Se é difícil para nós, também vai ser difícil para eles. E nós também não vamos entrar com braços cruzados. Vamos procurar respeitar os princípios do jogo deles, aquilo que eles vão nos apresentar. E nós também vamos apresentar os nossos argumentos dentro daquilo que eles vão nos apresentar. A mesma ambição que nós temos, como uma equipe do distrito, queremos registrar o nome do distrito na linhagem dos grandes. Então vamos procurar dentro daquilo que é a nossa potencialidade, respeitando o adversário, mas procuramos também ver se entramos na história da província.
12: Mulungu pede a massa adepta a encher por completo no campo para puxar a equipa da casa, de modo a ter êxito nesta partida.
13: Temos algumas mazelas, mas o nosso plantel é vasto, só faz falta que ele está. Temos 2 internacionais, mas não com isso a gente vai ficar assim amuado, porque temos alguns jogadores preponderantes lesionados. Aqueles que estão são da confiança da equipe técnica, então temos confiança com eles, contamos com eles. Não são esses que estarão aptos para entrar, cada um vai procurar dar o seu contributo para ajudar a equipe, para ver se a gente ganha o jogo. Nós o que vamos apelar é a massa associativa, a massa adepta, que aproxime, que nos apoie, como sempre o fizeram, que acredite em nós, que sempre teremos uma palavra a dizer.
12: Zanedine Mulungu, técnico principal do Ferroviário de Nacala, em antevisão do encontro deste sábado, diante do Ferroviário de Lixinga, a contar para a 7ª jornada de Moçambola. Ferroviário de Nacala, com 10 pontos, ocupa o 4º posto, enquanto o Ferroviário de Lixinga é o 9º colocado com 7 pontos na pauta classificativa.
10: E com notas do desporto, marcamos o fim deste jornal. Obrigado pela escuta. Despedem-se Olívio Mateus e Rosário Ângelo. Boa tarde e até amanhã, se Deus quiser.
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14: Muito obrigada, Olívio Mateus e Rosário Ângelo. Estamos com 13 horas e 15 minutos para mais um espaço informativo local às 19 horas. Seguimos com os nossos compromissos comerciais e fazemos votos de continuação de ótima tarde na companhia da Rádio Moçambique. Bom descanso.
15: O que é que a vovó está a cozinhar hoje?

0: Iseko.
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1: Tudo o que posso dizer é... Bem-vindas à cozinha da vovó, onde aprendemos a fazer comidas boas e deliciosas, usando ovos, pedaços de frango, peixe fresco e seco.
4: Coma peixe seco fresco, pedaços de miudezas de frango e ovos a cada semana e viva feliz.
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0: Ah, ainda bem que já chegamos na esquadra. Hoje vais ficar presa aqui.
1: Mas marido, eu não fiz nada de errado.
2: Ei. Silêncio. Silêncio. Sentem-se. Digam-me, o que é que se passa?
0: Senhor polícia, esta minha mulher tem que ser presa. Comeu as minhas partes.
2: Eu? Comeu as suas partes?
0: As partes do frango que eu pedi para ela cozinhar. No almoço, comi uma perna. Quando voltei para jantar, não encontrei a outra. Será que essa galinha andava com uma perna só? Hã?
2: Ah. Minha senhora, o que é que aconteceu com a outra perna?
1: Eu comi.
0: Está a ver? Está a ver, senhor polícia?
1: Eu estou grávida. Eu ouvi na unidade sanitária que preciso comer mais proteína animal para que o meu bebê possa crescer bem e para que eu possa ter uma boa saúde.
2: Entendi, meu senhor.
0: Uhum.
2: A sua mulher tem razão.
0: Mas como?
2: Por que que ela não pode comer também as partes da galinha?
0: Porque eu sou homem da casa.
2: Exatamente. Esse é o dever como chefe de família. Cuidar da sua mulher grávida e do seu bebê.
0: Ei. Senhor polícia, eu não tinha pensado nisso dessa forma.
2: Afinal de contas, o senhor ama sua esposa ou não?
0: É claro que eu amo minha esposa.
2: Então, faça o correto.
0: Está bem, senhor. Minha esposa, imensas desculpas. A partir de agora, vou partilhar o frango contigo, para que tu e o bebê possam ficar fortes e saudáveis.
1: Obrigada, meu marido. Vais ser um bom pai. Faça como nós. Tenha refeições saborosas com ingredientes simples e viva feliz. Mais sabor, mais vida e tanto

0: Armando! Armando, meu marido, acorda! Ainda estás a sonhar? Não disseste que hoje tens trabalho cedo? Já são 7 horas.
1: Como amanheceu rápido, mulher? Estava mesmo a sonhar.
2: No meu sonho era um milionário. O colchão da Doma é mesmo bom.
0: É verdade, amor. Mesmo a mim custou acordar. E
1: estou mesmo atrasado. Mas como dizem, um colchão bom nos dá energias para enfrentar um novo dia com entusiasmo. Vou correndo ao serviço.
0: Oh, dormir bem é com o colchão da Doma.

8 minutos. Vamos acompanhando a sua tarde de atividades de repouso, onde quer que esteja e com quem quer que se encontre. Vamos falar de Nampula, vamos falar desta linda terra. Terra apaixonante e enfeitiçante.

0: É o nosso espaço musical aqui na Rádio Os Amigos. Estamos com 13 horas e 51 minutos. O último tema pertence a Grego Riquejo. Por que isso? Mas já ouvimos Pepe Lima com Januário, ouvimos a Vovote com a Roeque, ouvimos Lagosta com o Ossi Velani e Sufo trouxe-nos o Ampula. Vamos para Angola. Já esteve lá a nossa conterrânea, a Luki.
1: Mamá,
0: de lá chega aí demais e a Miami. São para as mães, todas aquelas que são as primeiras a acordar e as últimas a dormir. Tudo para manter a ordem em casa.

Edmásia Mayembe com o tema Mamá. Como é bom, sim, sentir esse calor demais. É bom ter esse ombro amigo. É bom saber que temos alguém com quem confiar os nossos segredos. Alguém que nos aconselhar. Alguém que torce por nós, pela nossa vitória. Alguém que sofre com as nossas dores. Então, se você tem sua mãe, valorize-a. E faça de tudo para fazê-la feliz. Vamos sair com a Gino. A vida não está fácil para ninguém. Mas não vamos cruzar os braços. Vamos lutar até as últimas consequências. Dizem que cada um tem o seu tempo. Podemos estudar juntos, terminar o nível juntos, mas não vamos ter as mesmas oportunidades. Não vamos ter as oportunidades no mesmo tempo. Então não pense que está atrasado. Você está no seu tempo. Podemos ter a mesma idade, mas casar em momentos diferentes, ter filhos em momentos diferentes, trabalhar em momentos diferentes. Respeite o seu tempo.

0: Escassos minutos das 14 horas, à altura de trazermos as notícias em cadeia nacional. Espero que tudo esteja a correr bem, que a sua saúde esteja a permitir realizar atividades e, sobretudo, que o seu emocional também esteja positivo. É preciso pensar positivo. Dizem que ideias negativas, pensamentos negativos também atraem coisas negativas. Então, acredite. Que mesmo que as coisas estejam difíceis para si, um dia tudo vai mudar e quem sabe os seus sonhos vão começar a se realizar. Não se martirize com, sim, pensamentos que não lhe ajudam ou não lhe vão ajudar em nada. Em termos de programação, logo depois das notícias, vamos ficar com a Zona de Rigor, com Calixto Pedro e lá mais adiante música variada. São 14 horas.
1: Atenção às notícias já a seguir, apresentadas por Olga da Glória. Boa tarde.
2: Boa tarde. A ExxonMobil reafirma o seu compromisso em continuar a trabalhar com Moçambique para impulsionar a concretização de projeto de exploração de gás natural liquefeito na província do, aliás, na bacia do Rovuma, em Cabo Delgado. Hoje o Presidente da República, Daniel Chapo, recebeu em audiência a Diretora-Geral da ExxonMobil em Moçambique, Johanna Bodei, transmitiu no encontro a confiança dos parceiros internacionais nas potencialidades de Moçambique e um compromisso do Governo com a promoção do investimento e do desenvolvimento sustentável.
3: Excellency the President, it was a fantastic meeting. I was able to express that ExxonMobil is.
4: Tivemos um encontro fantástico com a Sua Excelência, Presidente da República. Pude expressar o encorajamento da ExxonMobil relativamente aos progressos alcançados no projeto de exploração de gás natural liquefeito. É um projeto relevante para o desenvolvimento do país.
3: It's a very significant project for the country.
2: Ainda hoje, o chefe de Estado recebeu o secretário da Confederação Africana de Golfo, Michael Agrey, que elogiou a visão do governo de posicionar o Golfo como uma atividade com potencial para assumir um papel de destaque na diversificação da oferta turística nacional. Michael Agrey está em Moçambique para participar no Presidential Golf Day, no quadro da celebração dos 51 anos da independência nacional. Moçambique e África do Sul vão reforçar a cooperação na área de defesa. Os dois países pretendem focar-se na modernização das instituições e no aumento da segurança regional. Correspondente Eduardo Figurão.
5: Este compromisso foi selado durante a visita oficial do ministro da Defesa moçambicano, Cristóvão Schuma, à África do Sul, que terminou esta quinta-feira. Esta deslocação histórica quebra um jejum de quase 20 anos sem visitas de um ministro da Defesa de Moçambique à África do Sul. Cristóvão Schuma destacou a importância de reforçar a confiança mútua como forma de minimizar riscos de conflitos entre Estados e antecipar potenciais cenários de conflito na região. Atualmente, os dois países vizinhos partilham uma parceria estratégica no domínio militar com enfoque na formação e treino. Na Terra Durande, Cristóvão Schuma manteve encontros com a homóloga Angie Motserra. Rádio Moçambique, Eduardo Figurão, Joanesburgo.
2: A presidente do Conselho Constitucional defende que a revolução tecnológica exige uma releitura dos direitos fundamentais e a reflexão sobre a introdução de um constitucionalismo digital no país. No entender de Lúcia Ribeiro, esta ação vai permitir que os magistrados estejam melhor preparados para lidar com os crimes cometidos no espaço digital. Ribeiro diz ainda que o maior desafio na era digital é conhecer o limite entre o discurso, a opinião e a desinformação que ocorre principalmente por conta da inteligência artificial.
6: É preciso cultivar um ecossistema informacional íntegro, transparente e confiável para que a inteligência artificial atue como aliada e não como ameaça de uma sociedade sociedade justa. E esta constelação digital não pode ser encarada como uma terra sem direito, em que as plataformas alicerçadas nas tradicionais liberdades constitucionais constituam um império comunicacional que se subtrai ao direito constituído.
2: A presidente do Conselho Constitucional falava hoje em Maputo na conferência sobre jurisdição constitucional e direitos fundamentais, diálogos transnacionais na era digital. Em cada 100 alunos do ensino básico no país, apenas 5 possuem competências consolidadas de leitura, escrita e cálculo matemático elementar. Efraim Macitela.
7: O cenário preocupante foi tornado público nesta sexta-feira na cidade de Machis pela ministra da Educação e Cultura, Samaria Tovela, durante a abertura da reunião provincial de avaliação e planificação da educação. Para reverter o atual quadro, Samaria Tovela instou os gestores escolares a todos os níveis a assumirem um maior empenho e rigor na liderança das instituições de ensino.
8: Temos que trabalhar mais. Temos que ter a nossa presença na escola, porque é lá onde tudo acontece. Temos que capacitar melhor os nossos professores. A situação não está mesmo boa. Os meninos não sabem ler, não sabem escrever. Os do ensino bilíngue não sabem falar português.
7: A reunião provincial de avaliação e planificação da educação em Inhambane encerra ainda nesta sexta-feira. Efraim Macitela.
2: Atualidade internacional. O governo malauiano vai introduzir medidas rigorosas para desencorajar os seus cidadãos a viajarem para a África do Sul na sequência dos ataques xenófobos que têm estado a ocorrer naquele país. Correspondente Sérgio Sixpence.
9: O ministro das Tecnologias de Informação e Comunicação, Chadrick Namalomba, explicou que, antes da introdução das medidas, ainda por serem anunciadas, a prioridade imediata do governo é trazer de volta os cidadãos afetados o mais rapidamente possível. Namalomba afirmou que, assim que o processo de repatriamento estiver concluído, o executivo irá implementar as medidas destinadas a desencorajar os seus cidadãos de viajarem para a África do Sul em busca de melhores condições de vida, especialmente a aqueles sem documentação legal. Sérgio Sixpence, em Blantyre.
2: Foram as notícias das 14, as próximas às 15 horas. Boa tarde. 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
0: 14 horas e 7 minutos. 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Seguimos já na quinta e última hora deste período de emissão em português, aqui na sua rádio amiga. Vamos ouvir da Maíja e depois a Zona de Rigor. Para dançar parampara. Tempo fresco, tudo a condizer. Então não faz mal. Dar aqui.

0: Grande Dama Ija, a rainha da música Macua, como Suí exerce. Mas ainda está em debate essa coisa de rei, rainha da música Macua. Um dia desses saberemos quem é o rei, quem é a rainha. Mas ouvimos aqui com Leleia, você não ouve. Dizem que as chamadas não se negam. O que se nega é o conteúdo da chamada.
1: Music.
0: Então cuidado com as chamadas aí. Quem sabe um dia você vai perder a oportunidade sublime de ganhar algo importante só porque não aceitou uma chamada. Então vá ouvir o que a pessoa tem a dizer e diga algo se você está de acordo ou não. Mas não negar a chamada.
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4: O Ferro Verde naquela diz que está focado em somar os 3 pontos ante o homônimo de Lixinga este sábado. O candidato a presidente da Federação Moçambicana de Atletismo, Gilberto Gomes, destacou a transparência, modernização e o resgate da credibilidade da Federação junto de parceiros com base na sua candidatura. Estas são linhas de força da Zona de Rigor, do Missão Província da Rádio Moçambique em Nampula. Edição e apresentação a cargo de Calixto Pedro e Rosário Ângelo na montagem de registros. Estamos de volta daqui a pouco. Até já. A equipa do Ferro Verde Nampula tirou na última quarta-feira a barriga da miséria ao derrotar o homônimo de Lixinga por 2-1. Nelson Tatanha.
5: A partida referente à 6ª jornada do Moçambola teve lugar no Santuário 25 de Junho, cidade de capital. Os visitantes foram os primeiros a marcar aos 35 minutos do jogo por intermédio de Abrão, 1-0 arrastado até ao minuto 41 da segunda parte, quando, de cabeça, o defesa central Agenor restabeleceu a igualdade a corresponder à triangulação dos atletas Esteis, internacional pela Seleção Nacional de Sub-17, Milton e Cinquentinha, todos da formação dos locomotivas da chamada Capital do Norte. Quando tudo indicava que o jogo terminaria igualado, apareceu Estevão Novella para o golo que deu vantagem aos Achinene naquilo que foi a cambalhota no resultado para a frustração do técnico Antoninho Muxanga, da turma da terra dos Matacas.
6: Muito triste mesmo com o que aconteceu. Nós tivemos o jogo completamente controlado, tivemos muitas chances na primeira parte, tanto na segunda, mas os jogadores simplesmente não conseguiram displicência, posso dizer assim. Não fomos competentes nesse jogo. Tínhamos o jogo controlado, o Ferroviário já tinha se rendido. Mas pronto, eu acho que foi um bom jogo. Dar os parabéns ao Ferroviário, lutou, foi atrás, conseguiu. Tivemos uma falha, mas podíamos ter segurado no mínimo o empate. Todo mundo quer ir para frente, perdemos as posições. Olha, num contra-ataque a equipa cruzou, apareceu um jogador sozinho, o que nunca aconteceu em 90 e tal minutos, que um jogador esteja sozinho dentro da área e finalizou. Quando é assim, só podemos chorar por nós próprios.
5: Do lado do Ferroviário de Nampula, o treinador adjunto da coletividade, Musagi Ramdala, considerou o resultado de reconciliador com os adeptos e massa associativa locomotiva da chamada Capital do Norte, que já estavam a gritar basta, basta.
7: Não é como começa, é como termina. Então, o jogo só termina depois de 90 minutos. Nós acreditamos, incutimos nossos jogadores muita calma, que tudo era possível, que só depois de 90 minutos o jogo termina. Então, viram no que viram, estamos de parabéns porque essa vitória traz a paz. E a nossa massa associativa, que estava mesmo há tempo, precisava dessa vitória, sobretudo depois da derrota pesada que tivemos aqui em casa na primeira jornada.
5: Agenor foi indicado o homem do jogo.
8: Significa que vamos continuar a trabalhar, estamos presentes, vamos representar o Ferro Verde de Nampula com dignidade até o final do campeonato.
5: Com este resultado, o Ferroviário de Nampula pulou provisoriamente do 8º ao 4º lugar, agora com 10 pontos, e o homônimo de Lixinga, que defronta no próximo sábado a turma dos locomotivas da Maiaia, aí na Calaporto, passa para 8º posto.
4: O Ferro Verde naquela diz que está focado em somar os 3 pontos diante do seu mono de Lixinga este sábado. O encontro marcado para a cidade portuária de Naquela é pontual para a 7ª jornada do Moçambola, edição 2026. O técnico do Ferroviário naquela zona de Nimulungu referiu que já tem todos os elementos à disposição para o embate. Daí que ganhar jogos, somar pontos e subir na tabela classificativa, de modo a evitar a pressão dos adversários, é irreversível.
1: Nós sempre, semana a semana, fizemos um trabalho específico virado ao jogo, não é? E jogamos com o Ferroviário, é uma grande equipe. Então cabe a nós respeitarmos esse adversário. Mas vamos procurar jogar para não perder. Sabemos que vai ser difícil. Se é difícil para nós, também vai ser difícil para eles. E nós também não vamos entrar com braços cruzados. Vamos procurar respeitar os princípios do jogo deles, aquilo que eles vão nos apresentar. E nós também vamos apresentar os nossos argumentos dentro daquilo que eles vão nos apresentar. A mesma ambição que nós temos, como uma equipe do distrito, queremos registrar o nome do distrito na linhagem dos grandes. Então vamos procurar dentro daquilo que é a nossa potencialidade, respeitando o adversário, mas procuramos também ver se entramos na história da província.
4: Mulungu pede a massa adepta a encher por completo no campo para puxar a equipa da casa, de modo a ter êxito nesta partida.
1: Temos algumas mazelas, mas o nosso plantel é vasto, só faz falta que ele está. Temos dois internacionais, mas não com isso a gente vai ficar assim, amuado, porque temos alguns jogadores preponderantes lesionados. Aqueles que estão são da confiança da equipe técnica, então temos confiança com eles, contamos com eles. Não são esses que estarão aptos para entrar, cada um vai procurar dar o seu contributo para ajudar a equipe, para ver se a gente ganha o jogo. Nós o que vamos apelar à massa associativa, à massa adepta, que aproximem, que nos apoiem, como sempre o fizeram, que acreditem em nós, que sempre teremos uma palavra a dizer.
4: Zanadine Mulungu, técnico principal do Ferroviário naquela, em antevisão do encontro deste sábado, diante do Ferroviário de Lixinga, a contar para a sétima jornada do Moçambola. Ferroviário naquela com 10 pontos, ocupa o quarto posto, enquanto o Ferroviário de Lixinga é o nono colocado com 7 pontos na pauta classificativa. A Associação Distrital de Futebol de Mestruila e Nampula garante atribuir prémios aliciantes às três equipas que estiveram no pódio do Campeonato Distrital de Futebol daquele ponto da província, cujo arranque está marcado para o próximo dia 27 do mês corrente. O presidente da respectiva associação, Carlos Semedo, referiu que o objetivo é para garantir a sustentabilidade financeira, estimular a superação desportiva e maximizar o retorno de investimento de patrocinadores. Semento disse igualmente que a prova abrange os três postos administrativos de Mussuril e vai contar com 16 equipas que vão proporcionar a qualidade do espetáculo de acordo às condições de jogos e da gestão dos clubes.
9: Em relação ao campeonato de Mussuril, este ano vamos trabalhar de uma outra maneira. No ano passado tínhamos os pontos focais lá, este ano vamos ter uma comissão que vai gerir ao nível, por exemplo, de Matibana, uma comissão longa, uma comissão. No posto sede, como nós estamos ali presentes, nós vamos gerir ali também, porque é um sítio de mais complicações. Então vamos trabalhar com esses dois pontos focais aqui, para pondermos o que já estivemos nesses sítios todos, já reunimos com as equipes. Eles também já nos sugeriram como é que querem que funcionem. Nós tivemos, o primeiro ano foi no ano passado, tivemos primeiro lugar, temos uma premiação excelente que motivou as equipes todas. Foram 50 mil meticais para o primeiro, 30 mil para o segundo e 20 mil para o terceiro. Oferecemos equipamentos, as equipes estiveram presentes. Eu penso que com os clubes está tudo bem. Como associação, com os clubes, estamos bem.
4: Carlos Semedo, presidente da Associação Distrital de Futebol de Mestruil, e o campeonato desta temporada, que terá prêmios aliciantes naquele ponto da província. Os jogadores sub-14 da Academia Madrid de Soccer Camp e de Nampula prometem trabalhar e dar o seu máximo com vista a ter êxitos no torneio internacional de futebol Castelo de Vide Cup, que irá decorrer de 4 a 15 de julho próximo de Cascais, em Portugal. Os atletas que já estão de malas aviadas às terras lusas afirmam que neste momento apresentam uma evolução técnica, inteligência, boa forma física e mentalidade para atuar ao mais alto nível nesta competição. Mesmo reconhecendo que a equipa vai cruzar caminho das formações de outras nações, o foco centra-se na conquista da prova, porque, segundo afirmam, os ensaios de passe, drible, controle da bola e tiro são rotineiras.
10: Meu nome é Edson de Fátima Martins Matos. Eu queria dizer que estou muito agradecido até à Julina por ter nos dado a oportunidade de jogar. Eu gostaria de ir para Portugal. E nós estamos preparados para fazer o nosso jogo. Nós estamos treinados, estamos bem preparados para fazer o jogo. Nosso objetivo é de ganhar e levar o troféu para casa. Eu me inspiro em Cristiano Ronaldo, jogo meio campista.
11: Stefano André Américo. Estou aqui agradecido por ti, a Julinha, onde estava nesse momento. Por...
12: Arkam Ali Mohamed Bakar. O torneio ainda está sendo bom. Desde que eu iniciei aqui, ainda estou a ver
13: animar um pouco e é para chegar em mais lugares. A dificuldade é que nós temos falta de equipa e algumas defesas.
14: Alexandre Roculete Júnior, Madrid Soccer Camps. Dá para também ajudar melhores as crianças a jogarem futebol. Muita boa coisa, mano. Sou extremo esquerdo.
15: Abdulhamid Kassam, ser jogador profissional, ser melhor jogador do campeonato. Nunca desistam dos seus sonhos. Sempre é possível alcançar, mas vou continuar a tentar.
4: O jogador sub-14 da Academia Madrid Soccer Camp em Nampula, com as atenções voltadas para o torneio internacional de futebol, projetado para 4 a 15 de julho próximo em Portugal. A Academia Madrid Soccer Camp diz que trabalha ao detalhe para representar Moçambique condignamente no torneio internacional de futebol Castelo de Vide CAP, a decorrer de 4 a 15 do mês de julho próximo em Portugal. A presidente da Academia de Futebol Madrid Soccer Camp em Nampula, Julina Arculete, diz estar confiante que os seus atletas dos escalões de sub-14 irão demonstrar dentro das quatro linhas que a juventude de Nampula tem qualidade, capacidade competitiva e determinação para ombrear com equipas de outras nações.
16: Vamos ter o torneio internacional de futebol de 4 a 15 de julho em Cascais, em Lisboa, e atletas da academia vão sair, mas outros que estão no Maputo também vão sair. Não são só da academia, porque são atletas bons, mas que pertencem às outras equipas do núcleo ou do bairro, mas nós vamos dar essa oportunidade porque damos bolsa aqui para eles irem se ingrar fora. O torneio internacional de futebol que vai decorrer em Lisboa, equipas de Moçambique que vão. Uma delas é a Madrid Soccer Camps, aqui em Nampula, tem Madrid Soccer Camps em Maputo, e há uma outra equipa que está a vir da Beira, que também vai participar neste torneio, de torneio internacional de futebol. Chama-se Castelo de Vide, ocorre em todos os verões, então, e nós como somos parceiros de uma das equipas, então temos esta prerrogativa de carregar os nossos atletas para irem para lá treinar.
4: Juliana Arculete referiu ainda que, para além de dar visibilidade aos jogadores com talentos, o objetivo para este torneio é competir de modo que as crianças permaneçam motivadas e desenvolvam estratégias para melhorar suas próprias habilidades.
16: O primeiro objetivo é dar visibilidade aos jogadores com talento. Se nós conseguimos dar visibilidade, é a província que ganha e é também a nossa nação que ganha. Então, esta questão de fazer a visibilidade já é bom, até porque também colocamos o nosso país a nível internacional e se começa a saber que é Moçambique, que realmente há talentos e há equipas que podem jogar futebol. Nós estamos a ir como academia, mas estamos a representar o país. São três equipas que vão para este torneio internacional, mas nós estamos a ir em nome do nosso país. Já temos atletas frutos da academia. Então, nós temos 12 alunos juvenis que já estão a se ingrar nas equipas em Maputo. Temos um aluno que já está a jogar para o Atlético de Madrid. Temos dois que estão na Espanha. Em Portugal, tenho dois atletas.
4: Juliana Arculete, presidente da Academia de Futebol Madrid Soccer Camp em Nampula, e o Torneio Internacional de Futebol Castelo de Vide, a decorrer de 4 a 15 de julho próximo em Portugal. A Associação Provincial de Futebol de Nampula diz que criou condições para acolher nesta cidade os campeonatos provinciais de futebol em juvenis, júnior e sênior em setembro próximo. O vice-presidente para alta competição na Associação Provincial de Futebol de Nampula, Santos Pereira, anotou que, falhada a realização destas provas em 2025, o organismo viu-se obrigado a criar condições para que este ano tenha lugar na cidade capital. Pereira referiu ainda que o movimento destas camadas são mais do que competições, elas são essenciais para moldar o futuro do desporto na província e no país em geral. E a organização pretende promover o talento desportivo dos jovens e reforçar os laços de amizades entre atletas.
17: Agora, nós este ano vamos fazer o campeonato provincial de camada de formação na cidade de Nampula. Tentamos uma experiência diferente no ano passado, não conseguimos. E este ano pensamos em fazer cá na cidade de Nampula. Distritos que vierem cá, vamos arranjar formas de alojar, vamos pedir para ver se conseguimos de mapa ou qualquer sítio para alojar as equipas, e esse peso quem vai carregar mais é a Associação Distrital de Futebol de Nampula, que é anfitrião. Se fôssemos a fazer num distrito também, no outro distrito seria o distrito lá, mas eles vão trabalhar diretamente conosco. Isso será juvenis, iniciado não podemos movimentar, são crianças demais. Juvenis, júnior e feminino. Agora, para o recreativo, sênior masculino, ainda vamos deixar um espaço para as associações se candidatarem para acolher. Assim, nós já fizemos, no ano passado, fizemos em Memba, e ano passado queríamos fazer em Munapo, mas não deu certo. Mas quando for campeonato provincial de futebol recreativo, nós entramos com comando distrital. Segurança, lá tem de estar em peso mesmo, porque até lá onde vão alojar os atletas, tem de ter lá segurança, policiamento. Nós acautelamos tudo isso.
4: Santos Pereira, vice-presidente para alta competição na Associação Provincial de Futebol de Nampula e a realização dos campeonatos de juvenis, júniores e séniores nesta cidade. O candidato a presidente da Federação Moçambicana de Atletismo, Gilberto Gomes, destacou a transparência, modernização e o resgate da credibilidade da Federação junto de parceiros como base da sua candidatura. Gilberto Gomes falava esta quinta-feira em Nampula, na apresentação do seu manifesto aos associados das três províncias do norte do país, incluindo a Zambézia. Gilberto Gomes anotou igualmente que, caso vença as eleições, o seu desafio é dar continuidade ao desenvolvimento do atletismo nacional e impulsionar a apresentação moçambicana em provas internacionais.
18: Estamos cá em Nampula para apresentarmos aquilo que é o nosso mandato, que é um manifesto para a candidatura ao presidente da Federação Moçambicana de Atletismo. E todos os associados que vêm da província de Cabo Delgado, da província da Zambézia, Nampula, os clubes associados, estamos cá. E neste momento nós queremos resgatar o atletismo em Moçambique, incluindo a própria Federação Moçambicana do Atletismo. Como sabeis, foi um momento muito difícil nos últimos anos, o atletismo adormecido, com vários talentos e várias oportunidades de poderem fazer, mas devido à gestão danosa que houve da cessante federação e da cessante direção, e eu não estou aqui somente como um candidato que vem de forma voluntária, mas sim venho em representação de todos os associados que por esse clamor vêm para podermos ter esta nova federação. E essa nova federação, ela sustenta-se em poder ter uma nova forma de gestão transparente e também alavancar aquilo que são os nossos talentos que nós temos que ter um maior foco, que é o atleta, que é o nosso maior ativo. Então queremos voltar a ser aquele Moçambique que é visto em todo o mundo. Tivemos a Lourdes Mutola, tivemos os demais que foram o espelho deste Moçambique, de voltarmos a alavancar e resgatar a nossa modalidade em Moçambique.
4: Gilberto Gomes, candidato a presidente da Federação Moçambicana de Atletismo, em périplo pelo país para convencer o eleitorado. As eleições na Federação Moçambicana de Atletismo estão remarcadas para o dia 26 de junho corrente, um processo que tem decorrido com a apresentação dos manifestos dos candidatos aos novos órgãos sociais. Já não dá para mais, colocamos ponto final à zona de rigor do emissor provincial da Rádio Moçambique em Nampula. Não importa, faça sol, faça chuva, o melhor tempo é aquele que a gente passa junto aqui no RM Desporto. Recebo as despedidas de Rosário Ângelo e Calixto Pedro. Nós voltamos a cruzar o caminho assim que pudermos. Até lá, bom desporto.
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0: Muito obrigada, Calixto Pedro, e lá vem o fim de semana e com ele, sem dúvida, ótimas escolhas em termos de desporto. Certamente que você vai saber aonde ir e o que fazer. E tanto mais que corre o Mundial 2026 com grandes sensações. E você já escolheu a sua equipa, a equipa para quem está a torcer.
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0: E a música vai preencher os minutos que nos separam das 15. Chama-se Mingola Zetamba. Foi com esta música que ficou popular esta jovem artista de Nampula, Dias.

14h31, deixamos para trás Mingolas e Tampa. É isso. Competição em casa entre marido e mulher. 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Alguém tem que obedecer e alguém também tem que prover. Coisas de casa, não é? Uma discussão até amanhecer. Vamos levantar o pé. Vamos mostrar que estamos vivos, que estamos com saúde.

Chama-se Alan Tu, trouxe-nos aqui Filho de Pescador. Há músicas que não passam do tempo, é verdade. O tempo passa, mas elas permanecem intactas. Música de 2022, mas continua com a sua essência. Estamos com 14 horas e 47 minutos. Vamos ouvir Anita Makwakwa. É um agradecimento do dia que está a terminar, sem dúvida, da vida que nos proporciona este respirar e de tudo o que é possível ainda viver. Se você não disse obrigada no dia de hoje, aí está uma chance. Pare um pouco, agradeça. Tem gente que infelizmente não conseguiu chegar ao dia de hoje. Então, só o simples respirar é uma vitória. E eu agradeço todo o momento, o fato de estar aqui consigo, a oportunidade de falar para

Chama-se Boy de Mendes, Pela Vida. É a vida, não é? Uns momentos bons, outros momentos ruins, e lá vamos nós.

Eu agradeço bastante o calor da sua audiência, amigo ouvinte. Vou, sem dúvida, com o coração agradecido. Espero sinceramente voltar a cruzar o seu caminho no domingo à noite, se Deus quiser. E espero que continue ligado à Rádio Moçambique. Que sobretudo tenha saúde, tenha paz e tenha muito amor. Sou a Hermínia Francisco e estive acompanhada tecnicamente por Otávio Cumba. Até mais, fique bem.

0: 16 horas. Boa tarde.
1: Atenção às notícias já a seguir, apresentadas por Ernesto Chauque. Boa tarde.
2: Rosa Freitas, ouvinte, boa tarde. A ExxonMobil reafirma o seu compromisso em continuar a trabalhar com Moçambique para impulsionar a concretização do projeto de exploração de gás natural liquefeito na bacia do Rovuma.

0: Em Cabo Delgado. Hoje, o presidente da República, Daniel Chapo, recebeu em audiência a diretora-geral da ExxonMobil em Moçambique, Joana Butey, transmitiu no encontro a confiança dos parceiros internacionais nas potencialidades de Moçambique no compromisso do governo com a promoção do investimento e do desenvolvimento sustentável.
1: Excellency, the President, it was a fantastic meeting. I was able to express that ExxonMobil is...
2: Tivemos um encontro fantástico com a Sua Excelência, Presidente da República. Pude expressar o encorajamento da ExxonMobil relativamente aos progressos alcançados no projeto de exploração de gás natural liquefeito. É um projeto relevante para o desenvolvimento do país.
1: It's a very significant project for the country.
0: Ainda hoje, o chefe do Estado recebeu o secretário-geral da Confederação Africana do Golfe, Michael Agree, que elogiou a visão do governo de posicionar o golfe como uma atividade com potencial para assumir um papel de destaque na diversificação da oferta turística nacional. A fonte está em Moçambique para participar no Presidential Golf Day no quadro da celebração dos 51 anos da independência nacional. A presidente do Conselho Constitucional defende que a revolução tecnológica exige uma releitura dos direitos fundamentais e a reflexão sobre a introdução de um constitucionalismo digital no país. No entender de Lúcia Ribeiro, esta ação vai permitir que os magistrados estejam melhor preparados para lidar com crimes cometidos no espaço digital. A presidente do Conselho Constitucional falava hoje em Maputo na conferência sobre jurisdição constitucional e direitos fundamentais, diálogos transnacionais na era digital. Na província do Niassa, 20 mulheres com fístulas obstétricas foram submetidas a cirurgias de correção numa campanha que decorre desde o último domingo no Hospital Rural de Quamba. Jornalista Margarida Anchoembo.
3: Pedro Gouveia, diretor dos Serviços Distritais de Saúde, Mulher e Ação Social em Quamba, disse que a campanha conta com médicos cirurgiões especializados provenientes da capital do país e outros locais. A fonte é otimista que o setor consiga alcançar o maior número de mulheres a serem operadas até este sábado, a avaliar pelos níveis de adesão.
4: Nós apelamos à comunidade do distrito de Quamba é que, para aquela que tiver... conheça algum paciente que tenha problemas de fístula obstétrica para encaminhar à unidade sanitária mais próxima. E da unidade sanitária mais próxima nós o faremos para fazer chegar ao Hospital Distrital de Quamba para a devida correção da fístula.
3: A partir de Lixinga, Margarida Anchoembo.
0: O programa Lanche Escolar está a contribuir para a redução de casos de desistências de alunos no processo de ensino e aprendizagem no distrito de Massangena, norte de Gaza. Atualmente, são perto de 1.000 alunos de 7 escolas que beneficiam do programa Lanche Escolar de um total de 23 estabelecimentos de ensino existentes no distrito. Jornalista Bonifácio Novella.
5: René Bila, do Serviço Distrital de Educação, Juventude e Tecnologia em Massangena, disse que nas 7 escolas onde se implementa o programa de lanche escolar, todos os alunos permanecem nas escolas durante o período de lecionação e com o rendimento pedagógico satisfatório.
6: Acreditamos que o fato de poderem ter algum lanche já traz alguma motivação extra para essas crianças. Sabe que indo à escola, terá lá não fora aquilo que são os conteúdos lecionados, mas também terá alguma coisa que irá poder manter o organismo em funcionamento.
5: René Bila, do Serviço de Educação, Juventude e Tecnologia no Distrito de Massangena, e o contributo do programa Lanche Escolar para a manutenção e rendimento pedagógico das crianças naquela região nortenha da província de Gaza. Da cidade de Xechai, Bonifácio.
0: Em cada 100 alunos de ensino básico no país, apenas 5 possuem competências consolidadas de leitura, escrita e cálculo matemático elementar. Efraim Macitelo.
7: O cenário preocupante foi tornado público nesta sexta-feira na cidade de Machis pela ministra da Educação e Cultura, Samaria Tovela, durante a abertura da reunião provincial de avaliação e planificação da educação. Para reverter o atual quadro, Samaria Tovela instou os gestores escolares a todos os níveis a assumirem um maior empenho e rigor na liderança das instituições de ensino.
8: Temos que mais. Temos que ter a nossa presença na escola, porque é lá onde tudo acontece. Temos que capacitar melhor os nossos professores. A situação não está mesmo boa. Os meninos não sabem ler, não sabem escrever. Os do ensino bilíngue não sabem falar português.
7: A reunião provincial de avaliação e planificação da educação em Inhambane encerra ainda nesta sexta-feira. Efraime Macitela.
0: Na atualidade internacional, 25 navios comerciais atravessaram o Estreito de Hormuz na quinta-feira. Um volume 5 vezes superior ao início de junho, indicam dados partilhados nesta sexta-feira pela plataforma marítima EX Marine. O pico registrado na quinta-feira seguiu-se a assinatura do memorando entre os Estados Unidos e o Irão. No entanto, as discussões previstas para hoje na Suíça, que deviam dar início a um processo de 60 dias para resolver a questão central do programa nuclear iraniano, foram adiadas. Foram as notícias das 16 horas, próximas quando forem 17 horas.

0: temos a consciência que mais do que os seus recursos naturais, crescimento ou desenvolvimento, uma nação mede sobretudo pela qualidade da sua justiça, pela confiança que os seus cidadãos depositam nas suas instituições, pela capacidade do seu Estado de garantir a cada pessoa que a lei é igual e seja igual para todos e que ninguém esteja acima da lei. E não há Estado de Direito democrático sem um sistema de justiça que seja simultaneamente independente na sua atuação, eficiente na sua resposta, acessível na sua proximidade, íntegro na sua conduta e digno da confiança dos seus cidadãos.
1: Presidente da República, Daniel Chapo.
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3: Atenção às notícias já a seguir apresentadas por Ernesto Schauk. Boa tarde.
4: Muito boa tarde. A ExxonMobil reafirma o seu compromisso em continuar a trabalhar com Moçambique para impulsionar a concretização do projeto de exploração de gás natural liquefeito na bacia de Rovuma, em Cabo Delgado. Hoje, o Presidente da República, Daniel Chapo, recebeu em audiência a Diretora-Geral da ExxonMobil em Moçambique. Joana Botei transmitiu, no entanto, a confiança dos parceiros internacionais das potencialidades de Moçambique no compromisso do governo e com a promoção do investimento e do desenvolvimento sustentável. Ainda hoje, o chefe de Estado recebeu o secretário-geral da Confederação Africana do Golfe, Michael Agri, que elogiou a visão do governo de posicionar o Golfe como uma atividade com potencial para assumir um papel de destaque na

0: divulgação da oferta turística nacional. Mike Legree está em Moçambique para participar no Presidential Golf Day no quadro da celebração dos 51 anos da independência nacional. Autoridades da província de Maputo incentivam o aumento da capacidade de produção do frango nacional, visando reduzir a importação de carne destas aves e seus derivados de países vizinhos. Fernando Sidum.
1: Esta semana, o governador da província de Maputo visitou uma unidade de produção de pintos para a criação do frango de corte na localidade de Xangalane, distrito de Namanche, onde recebeu garantias da disponibilidade de condições para que a província deixe de comprar frango no estrangeiro.
2: Continuamos a ter alguma importação de frango, mas a maior parte do frango que se consome
3: frango nacional,
2: é frango nacional. Uma primeira fase, nós podemos ajudar a ele, identificar um número X de produtores e darmos o apoio. É, eles produzem, depois vamos reaver o nosso valor e assim garantimos a produção local.
1: Governador da província de Maputo, Manuel Tule, quando visitava uma unidade de produção de pintos para o frango de corte no distrito de Namanche, estratégias que poderão reduzir a importação destes produtos e seus derivados. Fernando Sidumo, Rede Moçambique, Matola.
0: A Universidade Eduardo Mondlane realizou hoje a 13ª edição do Dia Aberto. A iniciativa visa aproximar a universidade à sociedade, de forma a dar a conhecer a sua oferta formativa, atividades de investigação, extensão e inovação. Na abertura do evento, que contou com a participação de estudantes do ensino secundário, investigadores, professores e encarregados de educação, reitor da UEM, Manuel Guilherme Júnior, destacou a importância da iniciativa para orientar os jovens na escolha de cursos.
4: E o Dia Aberto é uma oportunidade muito grande para vocês saberem quais são os cursos que nós oferecemos, mas também para fazerem as escolhas certas dos cursos importantes que se ajustam ao vosso percurso, mas sobretudo também aquilo que pode servir melhor os vossos interesses. Dizer-vos que para entrar na Universidade de Eduardo Mondlane vão precisar de estudar muito, mas também vão precisar de ter bom comportamento.
0: Reitor da Universidade Eduardo Mondlane, Manuel Guilherme Júnior, destacou a importância do Dia Aberto na orientação de jovens na escolha de cursos. A 13ª edição do Dia Aberto foi realizada sob o lema Conheça a UEM, faça melhor escolha. Na província de Niassa, 20 mulheres com problemas de fístula obstétrica foram submetidas a cirurgias de correção numa campanha que decorre desde o último domingo no Hospital Rural de Quamba. Margarida Nchembo.
5: Pedro Gouveia, diretor dos Serviços Distritais de Saúde, Mulher e Ação Social em Quamba, disse que a campanha conta com médicos cirurgiões especializados provenientes da capital do país e outros locais. A fonte é otimista que o setor consiga alcançar o maior número de mulheres a serem operadas até este sábado, a avaliar pelos níveis de adesão.
6: Nós apelamos à comunidade do distrito de Quamba é que, para aquela que tiver conheça algum paciente que tenha problemas de fístula obstétrica para encaminhar a unidade sanitária mais próxima e da unidade sanitária mais próxima nós o faremos para fazer chegar ao Hospital Distrital de Quamba para a devida correção da fístula.
5: A partir de Lixinga, Margarida Nchuambo.
0: Na atualidade internacional, 25 navios comerciais atravessaram o Estreito de Hormuz na quinta-feira, um volume 5 vezes superior ao início de junho, indicam dados partilhados nesta sexta-feira pela plataforma marítima AEX Marine. O pico registrado na quinta-feira seguiu-se à assinatura do memorando entre os Estados Unidos da América e Irã. No entanto, as discussões previstas para hoje na Suíça, que deveriam dar início a um processo de 60 dias para resolver a questão central do programa nuclear iraniano, foram adiadas. Foram as notícias a esta hora. Próximas quando forem 18 horas.

0: estimado ouvinte, a sua especial atenção à atualização das notícias a esta hora, apresentadas por Ernesto Chauk. Boa noite.
1: Henrique Dias, ouvinte, boa noite. O presidente da República, Daniel, já percebeu hoje em audiência uma delegação do Conselho Islâmico de Moçambique, a Sislamo, que se deslocou à presidência da República para apresentar contributos da comunidade muçulmana ao processo de reformas em curso no país. Falando à imprensa no final do encontro, o representante da organização, Abdul Rahman, disse que o encontro serviu para partilhar as principais inquietações da comunidade muçulmana e garantir que as preocupações desta organização sejam tomadas em consideração no âmbito das reformas promovidas pelo estadista moçambicano. Os moçambicanos não podem sentir-se estranhos na sua própria terra. Somos muçulmanos, moçambicanos, e queremos contribuir para o desenvolvimento do nosso país, concluiu. A Universidade Eduardo Mondlane realizou hoje a 13ª edição do Dia Aberto. A iniciativa visa aproximar a universidade à sociedade, de forma a dar a conhecer a sua oferta formativa, atividades de investigação, extensão e inovação. Na abertura do evento, que contou com a participação de estudantes do ensino secundário, investigadores, professores e encarregados de educação, o reitor da UEM, Manuel Guilherme Júnior, destacou a importância da iniciativa para orientar os jovens nas

0: escolha de cursos.
1: E o dia 10 é uma oportunidade muito grande para vocês saberem quais são os cursos que nós oferecemos, mas também para fazerem as escolhas certas dos cursos importantes que se ajustam ao vosso percurso, mas sobretudo também aquilo que pode servir melhor os vossos interesses. Dizermos que para entrarem na Universidade de Eduardo Mogliani vão precisar de estudar muito, mas também vão precisar de ter bom comportamento e vão precisar de estar longe das coisas que fazem mal à juventude.
0: A 13ª edição do Dia Aberto foi realizada sob o lema Conheça a UEM, faça melhor a escolha. Autoridades da província de Maputo incentivam o aumento da capacidade de produção do frango nacional, visando reduzir a importação da carne destas aves e seus derivados de países vizinhos.
2: Esta semana, o governador da província de Maputo visitou uma unidade de produção de pintos para a criação do frango de corte na localidade de Xangalane, distrito de Namancha, onde recebeu garantias da disponibilidade de condições para que a província deixe de comprar frango no estrangeiro.
3: Continuamos a ter alguma importação de frango, mas a maior parte do frango que se consome
4: frango nacional,
3: é frango nacional. Uma primeira fase, nós podemos ajudar a ele, identificar um número cheio de produtores e darmos o apoio. É, eles produzem, depois vamos reaver o nosso valor e assim garantimos a produção local.
2: Governador da província de Maputo, Manuel Tule, quando visitava uma unidade de produção de pintos para o frango de corte no distrito de Namancha, estratégias que poderão reduzir a importação destes produtos e seus derivados. Fernando Sidumo, Rádio Moçambique, Matola.
0: Na província de Niassa, 20 mulheres com problemas de fístula obstétrica foram submetidas a cirurgias de correção numa campanha que decorre desde o último domingo no Hospital Rural de Quamba. Margarida Nchuembo.
5: Pedro Gouveia, diretor dos Serviços Distritais de Saúde, Mulher e Ação Social em Quamba, disse que a campanha conta com médicos cirurgiões especializados provenientes da capital do país e outros locais. A fonte é otimista que o setor consiga alcançar o maior número de mulheres a serem operadas até este sábado, a avaliar pelos níveis de adesão.
6: Nós apelamos à comunidade do distrito de Quamba é que, para aquela que tiver conheça algum paciente que tenha problemas de fístula obstétrica para encaminhar à unidade sanitária mais próxima. E da unidade sanitária mais próxima nós o faremos para fazer chegar ao Hospital Distrital de Quamba para a devida correção da fístula.
5: A partir de Lixinga, Margarida Nchuembo.
0: Na atualidade internacional, o Conselho Europeu manifestou hoje preocupação com a propagação da doença causada pelo vírus do Ébola na República Democrática do Congo e no Uganda. A União Europeia recorda que ativou assistência financeira e logística para apoiar o trabalho dos Centros Africanos de Controle e Prevenção de Doenças e de outros intervenientes humanitários e de saúde. O número de mortos por Ébola na República Democrática do Congo elevou-se para 200 e 2, segundo o último balanço da Organização Mundial da Saúde. O Ébola matou mais de 15 mil pessoas em África nos últimos 50 anos. O tempo. Amanhã, Pemba poderá ser a cidade mais quente do país, com 29 graus centígrados. Beira, Nampula e Tete seguem com 28 graus. Quelimane, 27. Vilanculo, 26. Inhambane e Xai-Xai poderão chegar aos 25 graus centígrados. Maputo, 26. Lixinga, 22. Chimoio poderá atingir uma máxima de 20 graus centígrados. Foram as notícias a esta hora. Próximas às 19h30 no Jornal da Noite.

0: moçambicanas e moçambicanos. Nenhum sistema de justiça pode funcionar, nenhum Estado de Direito pode existir sem dois pilares inegociáveis: a independência do Poder Judicial e a integridade dos seus agentes. A independência do Poder Judicial não é uma prerrogativa dos juízes, é uma garantia dos cidadãos, um escudo que protege cada pessoa contra o arbítrio do poder, seja esse poder econômico, político ou de qualquer outra natureza. Um juiz independente não é um juiz isolado da sociedade. É um juiz que decide segundo a lei, o direito e a sua consciência, e não segundo pressões externas ou interesses particulares ou de grupos. Quanto à integridade, importa referir que a corrupção, quando penetra no sistema da justiça, não comete apenas um crime, mas o pior dos crimes institucionais. Perverte um instrumento que deveria ser o último recurso do cidadão contra a injustiça. Quando um processo se decide pelo poder financeiro que a pessoa tem e não pelo peso da lei, não é apenas a parte lesada que perde. Perde a confiança pública do Estado, a legitimidade das instituições e perde a própria ideia de que vivemos num Estado de direito. Por isso, o combate à corrupção no setor da justiça não é apenas uma prioridade administrativa, mas uma prioridade moral, ética e política da primeira ordem.
1: Presidente da República, Daniel Chapo.
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0: ouvinte, muito boa noite e bem-vindo a mais um espaço de rádio em português. Nesta altura, caminhamos com 18 horas e 59 minutos. Vamos juntos, de mãos dadas, fazermos companhia e estaremos até bem perto das 20 horas e 55 minutos. Nesta jornada, acompanhe dentro de instantes o Jornal de Nampula. A seguir, às 19h15, a nossa habitual, digo, habitual página para publicidade e anúncios de utilidade pública. 19h30, o Jornal da Noite. Às 20 horas temos música e conversa até às 20h55 minutos. Fidalgo Júnior na locução. Em nome de uma vasta equipe, endereço-lhe votos de uma excelente sexta-feira. Hoje é 19 de junho de 2026.
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0: Em Moçambique são 19 horas.
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0: 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Boa noite.
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4: Estimado ouvinte, boa noite. Vamos aos tópicos das principais notícias que marcam a atualidade neste dia. Cursos de curta duração colocam o mercado de trabalho mais de 100 jovens em Nampula, numa altura em que prevalecem desafios de empregabilidade em setores como hotelaria e afins. A cidade de Nampula passa, a partir desta sexta-feira, a contar com 23 unidades sanitárias. O presidente do município, Luís Jiquira, inaugurou na tarde de hoje um centro de saúde em Namicopo. Acompanhe o desenvolvimento destes e outros assuntos já a seguir. Hermínia Francisco e Mamudo Omar assinam o jornal. Boa audição. Um novo capítulo se abre na vida da população de Namicopo com a inauguração de um centro de saúde esta sexta-feira. As distâncias passam a ficar mais curtas para beneficiar de cuidado de saúde, Lúcia Máquina.
5: 15 milhões de meticais é o montante investido pela CAF Humanitária para a construção de um centro de saúde anexo no posto administrativo de Namicopo. A infraestrutura de raiz, inaugurada esta sexta-feira pelo presidente do Conselho Municipal da cidade de Nampula, Luís Jiquira, comporta os serviços primários, com exceção de maternidade. No ato da entrega, o edil de Nampula avançou que a ação é parte do plano das atividades do seu executivo e pede à população para o melhor uso.
6: Reunimos-nos aqui não apenas para inaugurar paredes e telhados, mas para abrir portas de esperança, dignidade e da vida. Este posto de saúde representa muito mais do que uma infraestrutura. É um símbolo de direito.

0: fundamental à saúde. É o compromisso que assumimos desde 2023, na altura em que tomamos posse, que cada cidadão terá acesso ao cuidado de saúde mais próximo da sua comunidade e de qualidade.
1: Alexandra Rahimo e Vítor Murrapala, moradores de Namicopo, disseram à nossa reportagem que respiram de alívio com a entrada em funcionamento daquela unidade sanitária, porque já não vão percorrer longas distâncias para ter acesso aos serviços de saúde.
2: É um bem que vai nos mudar muito, sofriamos muito, longas distâncias daqui para Carrupeia. Então aqui vai nos facilitar, é perto de casa.
3: Toda a minha vida está cá em Namicopo. É a coisa que nós não contávamos. Ao mesmo tempo, agradecer por dando a estrutura do Conselho Municipal. Neste momento, a população de Namicopo está muito alegre.
1: Num outro desenvolvimento, o responsável pela execução das obras, Mohamed Kafek, descreve os contornos do edifício ora inaugurado.
4: Recebemos um doador de Rino do Bahrein, organização de CAF comunitário. Tem muitos projetos aqui em Nampula, em Maputo. Pedimos a ajudante de nosso parceiro Conselho Islâmico para escolher espaço e depois tirar licença de município. Estamos a construir com a nossa equipa.
1: A custo da entrada em funcionamento esta sexta-feira do novo Centro de Saúde anexo em Namicopo, na autarquia de Nampula.
5: Presidente do município de Nampula pede à população para melhor uso da infraestrutura ora inaugurada. Outra nota de destaque deste jornal fala do lançamento para o mercado de trabalho de mais de 100 jovens numa altura em que o ambiente de empregabilidade é cada vez mais desafiante. Júlio Moro, jornalista da nossa redação, traz-nos mais detalhes.
6: 108 jovens de ambos os sexos que frequentavam diversos cursos de curta duração da MUVA foram graduados esta sexta-feira na cidade de Nampula. São jovens que estavam inseridos nos cursos de atendimento ao cliente, venda e servente de mesa, habilidades humanas, uma iniciativa da MUVA, Associação para o Empoderamento da Rapariga, através do projeto Link. O coordenador desta associação em Nampula, Geraldo Thomas, disse que os jovens estão preparados para o mercado de emprego numa altura em que no país ainda prevalecem desafios de empregabilidade, principalmente a este grupo social. A nossa fonte afiançou que neste momento a agremiação trabalha em coordenação com vários parceiros para permitir uma fácil inserção dos jovens.
7: O trabalho da MUVA culmina com o processo de inserção. Os jovens, depois da graduação, são entregues à nossa equipa de inserção, o que significa que a partir deste momento esses jovens passam a fazer parte da nossa carteira de jovens disponíveis para inserção. E a nossa equipa, neste momento, trabalha dentro do ecossistema de emprego para garantir parcerias que permitam que os empregadores de Nampula possam receber esses jovens. Mas o que eu posso garantir é que nossa meta é que pelo menos 80% de todos os jovens que nós tiramos para o mercado de emprego estejam inseridos.
6: A nossa reportagem ouviu o entusiasmo de alguns graduados que avançam desafios pela frente.
8: Eu sou na mão de Josec, a fazer atendimento ao cliente.
9: Daqui para frente, quais são os desafios?
8: Os desafios são procurar novas oportunidades, tentar fazer um projeto e colocar em prática tudo aquilo que eu aprendi.
9: Foi fácil ou nem por isso?
8: Foi difícil, mas com persistência e coragem consegui chegar até aqui.
10: Silva Moussa Budo, estive a fazer o curso de servente de mesa. Aqui os desafios que eu espero enfrentar é no mercado de trabalho, mas espero enfrentar com resiliência, com esforço e com confiança o mercado de trabalho.
9: Qual o apelo para outros jovens que já têm 12ª, 10ª?
10: Sim, o apelo que eu passo aos jovens é de seguir em frente e procurar esses pequenos projetos para estarem a fazer os cursos para se fazerem bons profissionais.
6: Jovens graduados esta sexta-feira nos pacotes de atendimento ao cliente e serventes de mesa, uma iniciativa da Associação para o Empoderamento da Rapariga, MUVA.
5: Muito obrigada, Júlio Moro. Sei que dentro de instantes voltas para outras notas de atualidade. Por ora, notícias encorajadoras nos chegam de Mekonta, onde se prevê vacinar contra a polio a mais de 75 mil crianças dos 0 a 5 anos de idade. Albano Xavier.
11: Mais de 43.370 crianças menores de 5 anos de idade no distrito de Mekonta já foram abrangidas pela campanha de vacinação contra a poliomielite que arrancou nesta quarta-feira. O distrito de Mekonta prevê abranger 75.690 crianças menores de 5 anos até este sábado, último dia do processo. A diretora do Serviço Distrital de Saúde, Mulher e Ação Social de Mekonta, Lalida Alidi, disse que nesta campanha estão a funcionar 293 brigadas entre fixas e móveis nas 9 unidades sanitárias da região. Estão envolvidas nesta campanha 364 pessoas, desde ativistas, técnicos de saúde e a comunidade local. A dirigente recordou que a campanha contra a polio tem por objetivo fazer o bloqueio do vírus da doença através da campanha de varredura de vacinação da poliomielite. Lalida Alide pediu às lideranças comunitárias e religiosas a intensificarem a mobilização social nas comunidades para que haja maior aceitação por parte dos pais e ou encarregados de educação para o sucesso desta atividade.
12: Queria pedir realmente neste momento aos encarregados, pais encarregados de educação, é para levarem as crianças ao posto de vacinação mais próximo, mais cedo, porque esta campanha só tem 4 dias de duração. Então, vamos aproveitar que não percamos a oportunidade de prevenir a poliomielite, porque esta é uma doença silenciosa que pode criar danos nas crianças sem nos percebermos. Então, seria bom de tentarmos levarmos as nossas crianças mais cedo, vamos comunicar aos outros pais, vamos mobilizar, porque todo encarregado de educação passa a ser o mobilizador desta campanha.
11: Diretora do Serviço Distrital de Saúde, Mulher e Ação Social de Mekonta, Lalida Alide, e a campanha de vacinação contra a poliomielite, que decorre de 17 a 20 do mês corrente naquela parcela da província. Na província de Nampula, a campanha de vacinação contra a poliomielite abrangeu nesta fase os distritos de Mekonta, Nacaroa, Memba, Erati e Nampula.
5: A Solidar Suisse poderá assegurar a assistência de trabalhadores afetados por mudanças climáticas no país e em Nampula em particular. Estas declarações foram feitas ao microfone da Rádio Moçambique e captadas por Júlio Moro.
6: A Solidar Suisse Moçambique, uma organização não governamental, está a estudar mecanismos de respostas humanitárias aos trabalhadores que forem afetados diretamente pelos impactos das mudanças climáticas. Um dos suportes é assegurar a assistência dos trabalhadores em caso de perda de seus empregos nas empresas em consequência das intempéries. Zangamero, oficial de projetos no Programa Economia e Trabalho na Solidar Suisse Moçambique, disse estar ciente da realidade dos impactos dos eventos climáticos extremos que não só afetam de forma direta as empresas, mas também os trabalhadores que chegam a perder os seus empregos. A fonte assegurou, no entanto, um trabalho coordenado com a OATM Central Sindical do nosso país para fazer valer os direitos dos trabalhadores em casos de desligamento com o patronado devido aos impactos dos fenômenos climáticos.
13: A razão pela qual aderimos a este movimento, por isso achamos que é melhor financiarmos. A situação a nível do país é preocupante, por isso que nós estamos juntos com os trabalhadores, o patronato, que é para podermos encontrar meia solução, de modo que as mudanças climáticas não afetem os nossos rendimentos. Nós temos trabalhado junto com eles para que haja justiça. Perdeu o seu emprego, perdeu o seu rendimento, mas que haja justiça, haja uma consideração para esse trabalhador. Porque encontramos até os trabalhadores domésticos, aqueles que fazem trabalho durante anos, não têm férias, não têm feriado, mas a própria consideração é mínima. Então, nós trabalhamos com eles de modo que tenham os seus direitos. Queremos defender os seus direitos.
6: Zangamero, oficial de projetos no Programa Economia e Trabalho na Solidar Suisse Moçambique, e a necessidade de considerar os direitos dos trabalhadores em caso de perda de emprego em consequência das mudanças climáticas com que o país se debate nos últimos tempos. A fonte falava esta quinta-feira em Nampula, no Seminário Regional Norte sobre Mudanças Climáticas e Trabalho Decente, um evento promovido pela Organização dos Trabalhadores de Moçambique, OTM Central Sindical de Nampula.
5: Continua na companhia da Rádio Moçambique, que transmite a esta hora o Jornal de Nampula. Defrontam-se este sábado em Nacala os ferroviários local e de Lixinga, numa partida em que os anfitriões almejam uma vitória. Mais detalhes com Calixto Pedro.
14: O Ferrovia de Nacala diz que está focado em somar os 3 pontos diante do seu mono de Lixinga este sábado. O encontro marcado para a cidade portuária de Nacala é pontual para a 7ª jornada de Moçambola, edição 2026. O técnico do Ferrovia de Nacala, Zanedine Mulungu, referiu que já tem todos os elementos à disposição para um embate. Daí que ganhar jogos, somar pontos e subir na tabela classificativa, de modo a evitar a pressão dos adversários, é irreversível.
15: Nós sempre, semana a semana, fizemos um trabalho específico virado ao jogo, não é? E jogamos com o Ferrovia, é uma grande equipe. Então cabe a nós respeitarmos esse adversário. Mas vamos procurar jogar para não perder. Sabemos que vai ser difícil. Se é difícil para nós, também vai ser difícil para eles. E nós também não vamos entrar com braços cruzados. Vamos procurar respeitar os princípios do jogo deles, aquilo que eles vão nos apresentar, E nós também vamos apresentar os nossos argumentos dentro daquilo que eles vão nos apresentar. A mesma ambição que nós temos como uma equipe do distrito, queremos registrar o nome do distrito na linhagem dos grandes. Então vamos procurar dentro daquilo que é a nossa potencialidade, respeitando o adversário, mas procuramos também ver se entramos na história da província.
14: Mulungu pede a massa adepta a encher por completo no campo para puxar a equipa da casa, de modo a ter êxito nesta partida.
15: Temos algumas mazelas, mas o nosso plantel é vasto, só faz falta que ele está. Temos dois internacionais, mas não com isso a gente vai ficar assim amuado, porque temos alguns jogadores preponderantes lesionados. Aqueles que estão são da confiança da equipe técnica, então temos confiança com eles, contamos com eles. Não são esses que estarão aptos para entrar, cada um vai procurar dar o seu contributo para ajudar a equipe, para ver se a gente ganha o jogo. Não é um jogo que vamos apelar a massa associativa, a massa adepta, que aproxime, que nos apoie, como sempre o fizeram, que acredite em nós, que sempre teremos uma palavra a dizer.
14: Zanadine Mulungu, técnico principal do Ferrovete naquela, em antevisão do encontro deste sábado, diante do Ferrovete de Lixinga, a contar para a sétima jornada do Moçambola. Ferrovete naquela com 10 pontos, ocupa o quarto posto, enquanto o Ferrovete de Lixinga é o nono colocado com 7 pontos na pauta classificativa.
5: Está tudo dito neste jornal. Vamos recapitular os títulos sonantes deste jornal. Cursos de curta duração colocam ao mercado de trabalho mais de 100 jovens em Nampula, numa altura em que prevalecem desafios de empregabilidade em setores como hotelaria e afins. A cidade de Nampula passa a partir desta sexta-feira a contar com 23 unidades sanitárias. O presidente do município, Luís Jiquira, inaugurou na tarde de hoje um centro de saúde em Namicopo. Um forte abraço de Hermínia Francisco, que esteve na edição e apresentação, como a Mudo Mar na sonorização. Boa noite, bom fim de semana.
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0: A nossa montra sonora regressa a seguir ao Jornal da Noite, que vamos transmitir dentro de instantes aqui na Rádio Moçambique. Queremos recordar ao ouvinte que está na companhia do emissor provincial de Nampula da Rádio Moçambique, que já arruma para a informação da noite inserida no Jornal da Noite, e por isso mesmo chamamos a sua atenção. São 19 horas e 30 minutos.
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0: Saudações, seja bem-vindo ao Jornal da Noite da Rádio Moçambique. O governo da província de Gaza exorta os investidores que operam no setor de recursos naturais a reforçarem o seu apoio nas ações de recuperação das comunidades afetadas por cheias e inundações que assolaram a província. A PRGM Entet vai estender para os próximos dias a campanha de fiscalização de motociclos com vista a reforçar a segurança rodoviária e reduzir os acidentes de viação. Na atualidade internacional, Irão suspende todo o processo de negociações de 60 dias com os Estados Unidos da América, alegando que Washington falhou o cumprimento dos compromissos assumidos no memorando de entendimento recentemente assinado entre os dois países. Tópicos do Jornal da Noite, edição de sexta-feira, 19 de junho de 2026. Está na companhia de Ernesto Chauk na edição e apresentação, com Jerónimo Wamba na sonorização. Fique conosco e acompanhe de perto tudo o que acontece no seu país e no mundo. Jornal de Noite, Zambésia vai reforçar a fiscalização marítima com novas embarcações para combater a pesca ilegal em vários distritos costeiros, tal como nos conta Keiton Alberto.
1: A província da Zambésia recebe em finais deste ano embarcações para o reforço da fiscalização marítima por forma a combater a pesca ilegal. É uma informação avançada esta sexta-feira em Climane pela administradora marítima na Zambésia durante a sessão do Conselho dos Serviços de Representação do Estado. Bela Mabasso diz que as embarcações a serem adquiridas pelo governo e parceiros vão contribuir para o melhoramento de patrulhas marítimas nos distritos de Xindi, Inhações, Climane, Namakura, Maganja da Costa, Mucubela e Pebane.
2: Que já vamos receber algumas embarcações aqui na província da Zambésia para a realização desta fiscalização. A FAO vai adquirir embarcações e provavelmente até o final do ano teremos as embarcações aqui conosco. Isto vai ajudar bastante para chegarmos na zona econômica exclusiva ou acima das 3 milhas náuticas. Nós conseguimos, através do satélite, verificar que temos uma embarcação a fazer a pesca ilegal, um arrastão, mas não conseguíamos chegar. Mas após esta aquisição destas embarcações robustas, vamos poder chegar com esta força que já foi criada e também com o CEFMAR e com a coordenação do Centro Regional MCS.
1: Durante o período de veda de pesca do caranguejo do Mangal e Camarão, a administração marítima na Zambésia apreendeu cerca de 9 toneladas de pescado. O secretário do Estado na província da Zambésia, Avelino Muxini, desafia a administração marítima a combater o uso de artes proibidas à pesca. Estima-se que mais de 300 artes de pesca nocivas, sobretudo redes mosquiteiras, foram apreendidas este ano na província.
3: Sabemos que é um esforço que está a ser feito no sentido de combater a malária e, como tal, a rede mosquiteira que está a ser distribuída. As redes mosquiteiras estão a ser distribuídas. E, infelizmente, as redes, uma boa parte está a ser usada para a pesca num sentido não muito bom. Portanto, é preciso, queria deixar mesmo como desafio, façam tudo para combater este uso de rede mosquiteira. E recomendo-vos a intensificarem cada vez mais, para tal, as ações de fiscalização marítima. Esse é tem que ser o mote da vossa existência, tem que ser uma das tarefas, missões fundamentais que têm. E queremos resultados.
1: Avelino Muxini, secretário de Estado na província da Zambésia. Climane, Caetano Alberto.
0: O governo de Gaza apela aos investidores para apoiarem a recuperação das comunidades afetadas pelas cheias e de modo a fortalecerem sua resiliência climática. Jornalista Teodomir Yantumbo.
4: O governo de Gaza convida os investidores que exploram recursos naturais na província a contribuírem para a recuperação das comunidades por cheias e inundações deste ano. O convite foi formulado esta sexta-feira na cidade de Xai-Xai pelo diretor provincial do Plano e Finanças em Gaza, na abertura da Assembleia Cidadã, um espaço de debate sobre os principais anseios das comunidades. Pedro Peula apontou igualmente a necessidade de garantir resiliência às comunidades face à ameaça contínua das mudanças climáticas que se caracteriza pela estiagem em alguns períodos, cheias e inundações nas épocas chuvosas. Para Peula, os investidores que operam na província devem canalizar permanentemente a percentagem destinada às comunidades locais, por forma a assegurar que estas tenham acesso aos serviços básicos.
5: Esta Assembleia tem como foco que é como utilizar, portanto, aquilo que são as receitas provenientes da exploração de recursos naturais, com foco para a questão das mudanças climáticas. E vem mesmo num bom momento, porque, como sabemos, Gaza é uma das províncias, se calhar a província que mais tanto se ressente dos efeitos das mudanças climáticas. Portanto, há bocado, tivemos uns 3 meses deste ano, portanto, envolto cheias que provocaram danos, tanto humanos, também como em infraestruturas, tanto a devastação de extensas áreas agrícolas. Trazem-nos aqui aquilo que são as ideias para enfrentarmos estes fenômenos.
4: E alguns membros da Assembleia Cidadã de Gaza constatam com preocupação a falta de assistência às comunidades que acolhem grandes investimentos que exploram recursos naturais na província.
6: Hilda Maria Antônio Sitoy, pedimos ajuda sobre tudo que nós vivemos, sofremos nas nossas comunidades. De razões, a exploração de recursos naturais não são adequadas.
7: Nélio Costa, ultimamente também, né, enfrentar falta de energia. Temos água sim, mas não está do jeito que deveria estar. Também enfrentar assunto da agricultura. Temos o problema do rio de Limpopo. Não escoa água como deveria ser. Aquela empresa de Wamba só está em Escumbã, mas não ajuda os que estão em Escumbã. Ali produz arroz. Mesmo nós que somos de Escumbã, não temos aproveitamento. Estamos vendo aqui, vendo da Nexina. Aquilo não ajuda em nada, melhor. Só está atrapalhar, assim resumindo.
4: Refira-se que as Assembleias Cidadãs são processos democráticos deliberativos que reúnem um grupo representativo da população selecionado aleatoriamente para debater e propor soluções sobre políticas públicas. Quilomir Nhantumbo, em Xai-Xai.
0: Jornal de Noite da Rádio Moçambique Estúdios em Maputo, ExxonMobil reafirma seu compromisso em continuar a trabalhar com Moçambique para impulsionar a concretização do projeto de exploração de gás natural que é feito na bacia de Rovuma, em Cabo Delgado. Hoje, o presidente da República, Daniel Chapo, recebeu em audiência a diretora-geral da ExxonMobil em Moçambique, Joana Bote, e transmitiu no encontro a confiança dos parceiros internacionais nas potencialidades de Moçambique e no compromisso do governo com a promoção do investimento e do desenvolvimento sustentável. Ainda hoje, o chefe de Estado recebeu o secretário-geral da Confederação Africana de Golfe, Michael Greek, e elogiou a visão do governo de posicionar o golfe como uma atividade com potencial para assumir um papel de destaque na diversificação da oferta turística nacional. E o presidente da República recebeu hoje em audiência uma delegação do Conselho Islâmico de Moçambique, Sislamo, e que se deslocou à Presidência da República para apresentar contributos da comunidade muçulmana no processo de reformas em curso no país. Falando à imprensa, no final do encontro, o representante do Sislamo, Abdul Rahman, disse que o encontro serviu para partilhar as principais inquietações da comunidade muçulmana e garantir que as preocupações desta sejam tomadas em consideração no âmbito das reformas promovidas pelo estadista moçambicano. Os moçambicanos não podem sentir-se estranhos na sua própria terra. Somos muçulmanos, moçambicanos e queremos contribuir para o desenvolvimento do nosso país, concluiu. Jornal de Noite, na Cala, a juventude é chamada a agir para o combate à erosão costeira, tal como indica Júlio Moura.
8: O governo do distrito de Nacala Porto acaba de criar clubes juvenis ambientais para incutir às comunidades a necessidade de combate à erosão costeira através de ações concretas. Neste momento, o grupo está a intensificar a promoção de palestras educativas sobre a importância de preservação do meio ambiente, segundo informações partilhadas por Anastácio Langa, porta-voz do governo local. De acordo com Anastácio Langa, é crucial o envolvimento ativo de todos os atores da sociedade no combate à erosão que tem vindo a assolar principalmente a zona baixa daquela cidade portuária.
7: Principalmente na questão da erosão costeira. Todos a participar na mitigação da erosão costeira. A educação ambiental é uma questão de longo prazo. A partir de agora, incutir aos jovens do amanhã, né? Crianças que se tornam jovens e adultos do amanhã, a questão da preservação do meio ambiente. Realmente que são feitas palestras nas comunidades a vários níveis, de modo a consciencializar, a partir do Serviço de Estado de Infraestrutura, a consciencializar as comunidades da importância da preservação do meio ambiente.
8: Anastácio Langa, porta-voz do governo distrital em Nacala Porto, e as ações que consistem no combate à erosão costeira e não só, bem como a preservação do meio ambiente naquela região. A partir da cidade de Nampula, Júlio Moro.
0: Governadora de Manica, Francisca Tomás, desafia o setor da saúde e parceiros a continuarem a buscar soluções ao problema da malária, cuja incidência preocupa todos os estratos da sociedade. Moisés Sael.
9: A dirigente afirmou que o aumento em mais de 100% de casos da malária registrado o ano passado, comparativamente a igual período de 2024, ilustra uma tendência muito preocupante da doença na província. Francisca Tomás, que falava esta sexta-feira, na abertura do terceiro Fórum Provincial da Malária, disse que no primeiro trimestre do presente ano, as autoridades sanitárias continuaram a registrar um aumento de casos desta doença.
10: A nível da nossa província, os dados epidemiológicos disponíveis são simultaneamente ilustrativos da magnitude do problema e reveladores da urgência da nossa resposta, pois a evolução recente dos indicadores é bastante inquietante. Só para termos uma ideia geral, no ano de 2025, a província registrou 1.110.667 casos de malária contra 446.027 casos registrados no ano de 2024. No primeiro trimestre de 2026, foram registrados 516.778 casos de malária contra 339.495 casos do período homólogo de 2025, correspondendo a um aumento de 52%. Foram registrados 37 óbitos por malária contra 2 registrados no ano de 2024, o que representa uma evolução superior a 100%.
9: A governadora de Manica pediu para que a atenção continue a ser dada aos grupos mais vulneráveis à doença, como crianças e mulheres grávidas. O terceiro Fórum Provincial da Malária é organizado pelo setor da saúde em Manica e parceiros, com financiamento da Fundação para o Desenvolvimento da Comunidade, FDC. A partir da cidade de Chimoio, Moisés Saela.
0: Pemba. 19:43, o novo secretário de Estado em Cabo Delgado compromete-se a reforçar a colaboração com as forças de defesa aliadas e local com vista a impedir a expansão do terrorismo e consolidar a estabilidade na província. Florinda Fernando.
11: Plácido Pereira, que falava esta sexta-feira em Pemba, na cerimónia de apresentação pública do novo secretário de Estado nesta parcela do país, apontou como prioridades a continuidade dos programas de estabilização e assistência às vítimas do terrorismo, a promoção da paz, bem como o fortalecimento de parcerias e mecanismos para melhorar as condições de vida da população. Sublinhou, entretanto, a coordenação com os diversos estratos sociais como elemento fundamental para o alcance destes e demais objetivos traçados.
12: Continuaremos a dar seguimento aos projetos e programas, normalmente a estabilização, a reconstrução do Cabo Delgado, a assistência sustentável das populações, a consolidação da democracia e do processo de descentralização, combate à corrupção, bem como garantir a mobilização de investimentos diretos, estrangeiro e nacional, para a melhoria da qualidade da vida da população.
11: Por sua vez, Fernando Bemani, secretário de Estado na província cessante, agradeceu o apoio e a colaboração da população ao longo da sua governação, sublinhando os avanços alcançados nas ações de reconstrução e desenvolvimento de Cabo Delgado.
13: Conseguimos não apenas trazer à tona a riqueza sociocultural e natural da nossa província, mas também criamos prioridades econômicas e sociais que beneficiaram muitas famílias.
11: Entretanto, Paulo Xaxi, ministro do Interior, mandatário do Presidente da República, que reconheceu o trabalho realizado por Fernando Bemani, exortou, por outro lado, ao novo secretário de Estado em Cabo Delgado a manter uma governação próxima das comunidades, assente na coordenação com os diferentes órgãos e instituições da província.
14: Estabelecer uma boa relação com todos os outros órgãos e instituições da província, pois o objetivo é juntos construir uma nova era de instituições e órgãos do Estado cada vez mais fortes.
11: Quadro da administração pública, Plácido Pereira exercia anteriormente as funções de secretário de Estado na vizinha província de Nampula, onde segue agora Fernando Bemani para exercer as mesmas funções. Florinda Fernando, em Pemba.
0: Novo secretário de Estado em Cabo Delgado compromete-se a reforçar a colaboração com as forças de defesa e segurança com vista a impedir a expansão do terrorismo e consolidar a estabilidade na província. O setor da educação na província de Maputo trabalha na regularização de espaços destinados à construção de estabelecimentos de ensino para a expansão da rede escolar. Fernando Sidum.
15: Com esta ação, pretende-se estancar casos de invasão e usurpação de terras pertencentes ao setor da educação pelas comunidades. A informação foi partilhada esta sexta-feira na Matolari, distrito de Boane, pela diretora provincial da Educação em Maputo, Carmênia Kanda, na segunda reunião de planificação conjunta entre o setor e o da juventude e desporto.
16: Porque, infelizmente, temos perdido alguma parte dos nossos espaços por invasão da própria comunidade, aquela que não assume a escola como sua propriedade, como um bem daquele bairro, para que possa proteger.
15: Diretora Provincial da Educação em Maputo, Carmênia Kanda, e o processo de regularização de espaços destinados à construção de escolas nesta província. É um trabalho que poderá aliviar o setor no processo de retirada de turmas ao ar livre. A diretora nacional de planificação no Ministério da Educação, Antuia Soverano, referiu que, apesar do desafio do aumento demográfico e a falta de recursos, o governo assegura que nenhuma criança será desprovida da educação.
17: Nós estamos a planificar num contexto onde as necessidades são grandes, mas os recursos não acompanham o crescimento daquilo que é a necessidade, agravada pela elevada taxa de natalidade. Mas nós temos a obrigação de assegurar que cada criança tenha acesso à educação.
15: Diretora Nacional de Planificação no Ministério da Educação, Antuia Soverano, e o processo de eliminação de turmas ao relento. Da Matola, Verónica Sedumo.
0: Verónica Sedumo, e a indicação de que o setor da educação na província de Maputo trabalha na regularização de espaços destinados à construção de estabelecimentos de ensino para a expansão da rede escolar. A Universidade Eduardo Mondlane realizou hoje a 13ª edição do Dia Aberto. A iniciativa é aproximar a universidade à sociedade por forma de dar a conhecer a oferta formativa e as atividades de investigação em curso nesta instituição de ensino superior. Vítor Rufino.
18: Na abertura do evento, que contou com a participação de estudantes do ensino secundário, investigadores, professores e encarregados de educação, o reitor da UEM, Manuel Guilherme Júnior, destacou a importância da iniciativa para orientar os jovens na escolha dos cursos.
19: E o Dia Aberto é uma oportunidade muito grande para vocês saberem quais são os cursos que nós oferecemos, mas também para fazerem as escolhas certas dos cursos importantes que se ajustam ao vosso percurso, mas sobretudo também aquilo que pode servir melhor os vossos interesses. Dizermos que para entrarem na Universidade de Eduardo Mondlane vão precisar de estudar muito, mas também vão precisar de ter bom comportamento e vão precisar de estar longe das coisas que fazem mal à juventude. Aproveitem a vossa presença, para informarem-se melhor, conversarem com os nossos diretores, ou melhor, os seus representantes, nas tendas estão colocadas, e procurarem ter a maior informação possível, porque só assim vão saber escolher um curso adequado para, a vossa, para as vossas necessidades. Mas também, para ingressarem para o exame de admissão ou por via do exame de admissão, é bom que façam muito estudo. E esse estudo não deve começar só quando estiverem preparados para os exames de admissão. Devem começar agora, enquanto estiverem a fazer, portanto, a vossa formação secundária.
18: A 13ª edição do Dia Aberto foi realizada sob o lema Conheça a UEM e faça a melhor escolha.
0: Jornal da Noite, 19h51, foi lançado hoje Maputo, o hino da Associação Moçambicana para o Desenvolvimento da Indústria de Golfe, Amo Golfe, Lília Langa.
20: A secretária de Estado das Artes e Cultura, Matilde Moocha, afirma que a Associação Moçambicana para o Desenvolvimento da Indústria do Golfe está a transformar a modalidade numa plataforma de valorização da cultura e da criatividade moçambicana. Para Matilde Moocha, a ligação entre o golfe e as indústrias culturais e criativas vai contribuir para a geração de emprego e renda, para além de reforçar a identidade cultural do país. A governante falava esta sexta-feira em Maputo durante o lançamento do hino oficial da Amo Golfe e a apresentação das golfistas do First Lady Golf Classic 2026.
21: Para nós, o compromisso assumido pela Amo Golfe em construir esta ponte entre a indústria do golfe e a cultura e a criatividade moçambicana é prova inequívoca de que a contribuição desta entidade na edificação de uma sociedade que se baseia na criatividade dos seus concidadãos é um dos valores da Amo Golfe. Com a Amo Golfe, vamos aprendendo a caminhar para além do discurso da indústria cultural e criativa para uma terra firme, onde o talento e a criatividade são força motriz para a criação de postos de trabalho e de renda de micro, pequenas e médias empresas.
20: Por seu turno, o presidente da Amo Golfe, Danilo Nhantumbo, explicou que o hino foi criado para preservar a visão e a identidade da organização, bem como inspirar as futuras gerações.
22: A nossa qualidade de entidade pioneira na criação do mercado de golfe em Moçambique, pelo que sentimos que existe uma responsabilidade em nós de tudo fazer para que o ecossistema de golfe possa crescer, desenvolver de forma organizada. Pelo que o hino da Amo Golfe também entra para a história, porque é a primeira vez que uma modalidade desportiva tem um hino organizado cientificamente pela Escola Nacional de Música.
20: Nhantumbo revelou ainda que está em preparação na província de Inhambane uma zona especial dedicada ao turismo de golfe, que poderá ser a primeira do género em África.
0: Jornal de Noite, PRGM. A DATA vai estender para os próximos dias a campanha de fiscalização de motociclos nos 15 distritos, com vista a reforçar a segurança rodoviária e reduzir acidentes de aviação. Jornalista Ignacio Gamay.
23: A expansão da operação para todos os distritos da província pretende travar o elevado número de acidentes rodoviários que envolvem motociclistas, muitos dos quais resultam em ferimentos e perda de vidas humanas. A iniciativa surge na sequência da campanha atualmente em curso no município da cidade de Tete, onde as autoridades têm vindo a intensificar a verificação de documentos, condições de circulação e observância das normas de trânsito. O porta-voz da PRM em Tete refere que parte significativa dos acidentes está associada à condução por indivíduos sem habilitação legal, excesso de velocidade e incumprimento das normas de segurança, incluindo o uso de capacete de proteção. Segundo Feliciano da Câmara, a campanha irá contemplar ações de sensibilização, fiscalização de cartas de condução, livretes, manifestos, chapas de matrícula e outros documentos exigidos por lei.
24: Estas operações policiais vão prosseguir até que cheguemos a um ponto ideal de cumprimento destas normas e a nossa província se torne uma referência no que tange à redução de casos de acidente de aviação, assim como de suas consequências. E queremos recomendar adiram voluntariamente a este processo de fiscalização e, igualmente, aproxime as autoridades administrativas para regularizar a documentação dos seus motociclos, para que não se venha diante dessas situações numa ação de fiscalização que possam estar passíveis a ser retidos seus motociclos.
23: Com a expansão da campanha de fiscalização para os 15 distritos da província, a PRM em Teto espera reduzir os acidentes envolvendo motociclos e promover uma circulação mais segura nas estradas de Teto. De onde falou Ignacio Gamay.
0: Primeiro, o secretário do Comitê Provincial da Frelimo, Manica, reitera apelo aos dirigentes, quadros e membros do partido a se distanciarem de práticas e atitudes que comprometem a confiança da população nas instituições. Domingos Cadeado.
1: Tomás Chilhango apontou a corrupção, arrogância e outras práticas como atos que retrocedem e prejudicam os interesses da população, daí que exige uma responsabilidade dos membros e a pautarem pela ética, integridade e espírito de serviço. Segundo Chilhango, a luta contra a corrupção deve ser o comprometimento de todos, de modo a garantir maior transparência na gestão e melhorar a qualidade dos serviços prestados aos cidadãos. Reiterou igualmente a necessidade de se manter uma postura de humildade, respeito e humanidade para a busca de soluções de todos os desafios que afetam as comunidades.
2: Este momento de sessões é para fazermos uma reflexão profunda, porque a agenda do nosso partido é servir o povo. O nosso povo é nossa atenção. Os nossos munícipes constituem a agenda do nosso trabalho. Avaliarmos o nível de satisfação dos nossos munícipes, olharmos o nosso trabalho que estamos a prestar como partido ao nosso povo, até que ponto o nosso povo está a ficar feliz. E se de facto existem algumas áreas que deixam o nosso povo preocupado, é nossa responsabilidade como partido discutirmos aqui e traçarmos as linhas mestras de como fazermos o nosso povo ficar feliz. Combatermos aqueles males que deixam o nosso partido em situações de aperto. A corrupção deve ser combatida.
1: O primeiro secretário do Comitê Provincial do Partido Frelimo em Manica, Tomás Chilhango, falava esta sexta-feira em Chimoio, na abertura da segunda sessão ordinária do Comitê da Cidade. Apelou ainda à unidade e compromisso dos membros do partido para a consolidação da paz e desenvolvimento do país. A partir da cidade de Chimoio, Domingos Cadeado.
0: Na atualidade,

O Irã suspendeu o processo de negociação de 60 dias, memorando de entendimento com os Estados Unidos da América, afirmando que os ataques israelitas desta sexta-feira contrariam os compromissos assumidos no documento, avançam as agências iranianas de notícias Fars e Al-Mayadeen. No primeiro ponto do acordo, léxico Irã e os EUA, juntamente com os aliados envolvidos na guerra, declaram o fim imediato e permanente da guerra em todas as frentes, incluindo o Líbano, comprometendo-se a não ameaçar ou utilizar a força entre si. Assim, o Irã avisa que não vai cumprir os seus compromissos até os ataques israelitas ao Líbano cessarem. Pelo menos 18 pessoas morreram em ataques israelitas na região de Nabatien, no sul do Líbano, relatou a Agência Nacional de Notícias Libanesa, citada pela Al Jazeera. O tempo. Amanhã, Pemba será a cidade mais quente do país, com uma temperatura máxima de 29 graus centígrados. Segue Beira, Nampula e Tete, com 28 graus centígrados. Quilimane, 27, Vilanculo, 26, Inhambane e Xai-Xai poderão chegar aos 25 graus. Maputo, 26, Lixinga, 22, Chimoio poderá atingir uma máxima de 20 graus centígrados. E pronto, amigo ouvinte, o Jornal da Noite da Rádio Moçambique fica por aqui. Esteve na companhia de Jerónimo Wamba na sonorização, Ernesto Chauque na edição e apresentação. Boa noite.

0: Estamos a transmitir em cadeia nacional. São 20 horas em Moçambique.
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0: Boneca.
1: Sim, Ritinha, minha filha. É uma boneca que estou a fazer para ti com esta espiga de milho.
0: Espiga de milho.
1: Muito bem, filha. Milho. E isso que estás a pegar é o cabelo da boneca. O cabelo da boneca. E onde está o cabelo da Ritinha? Consegues tocar?
0: Cabelo.
1: Acertou. Isso mesmo. Cabelo. Muito bem, Ritinha. Agora vou fazer os braços da boneca. E onde estão os braços da Ritinha?
0: Braço.
1: Muito bem. Estes são os teus braços. E agora só precisamos fazer os pés da boneca.
2: Ei, José, meu marido.
1: Sim.
2: A tua mãe está a chegar. Não deixa ela te apanhar a brincar com bonecas como uma menina de 2 anos.
1: Mas por quê? A Ritinha aprende as coisas a brincar. E eu, como pai dela, tenho de ensinar. Só assim ela fica mais ativa e mais inteligente.
3: 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Meu filho.
1: Oi, mãe.
3: Que boneca tão bonita. Foste tu que fizeste, José?
1: Fui eu, mamã. Fiz para tua neta.
3: Oh, parabéns, meu filho.
2: Mas, mamã, O José anda a brincar com bonecas com a nossa filha. Isso não te incomoda?
3: Sim, me incomodar. Estou orgulhosa dele, Aida. 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
2: Mas qual é a vantagem de brincar com a Ritinha mesmo? 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É muito nova para aprender as coisas.
3: Isso não é verdade, minha nora. Basta as crianças nascerem, elas começam a aprender.
1: É verdade, mamã. O cérebro delas é como uma esponja. Absorve tudo que vem e ouvem.
2: Eu não sabia.
3: Aida, eu sei que tu gostas muito da tua filha. 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
1: 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Assim podemos brincar todos juntos. Que tal?
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2: Oh, Ritinha, minha bebê. Tu sabes como fazer derreter o coração da tua mamã, não é, Ritinha? Ok. A mamãe

0: Brincar com seu filho torna-o mais feliz, mais inteligente e dá-lhe um futuro brilhante.
1: Renovados votos de muito boa noite e continuação de uma excelente noite de sexta-feira na companhia da Rádio Moçambique, emissora provincial de Nampula. Estamos juntos para os próximos 51 minutos em português nesta emissão que vamos prosseguir até bem perto das 20 horas e 55 minutos. De recordar que a emissão aos fins de semana aqui na Rádio é ininterrupta. Estaremos oferecendo momentos de mais informação, música e palavra amiga. Queremos convidar o ouvinte para que continue conosco. Muito boa noite.

E foi assim que achamos dar o pontapé de saída a esta jornada de rádio, que também segue com música, segue com conversa. Daqui a mais um pouco estaremos na Garoa para conversar com o nosso rádio ouvinte em Rádio na Rua. Vamos na Garoa ouvir os taxistas, ouvir a população. Conhecemos um pouco sobre os desafios do dia a dia da nossa gente de Nacaroa e ouvinte nosso convidado. Para já, vamos ouvir Phil. Antes era Phil Baby, agora é Phil, este artista do nosso país. Há momentos esteve aqui Chris Brown e seus amigos. O que é que o Phil nos traz? Phil é autor de um tema muito bonito. Sacudiu e basou. É o título da música que segue aqui na Rádio Moçambique.

A música de Lil Saint conta com os préstimos de Sabino Renda, uma reprodução da B26, chama-se Embrião.

0: E seguimos a Nacaroa. Boa noite.
1: Nacaroa fica exatamente na estrada nacional número 1 para quem vai ao distrito de Herati e faz limite à província de Cabo Delgado. Estou em Nacaroa neste momento para conversar com cidadãos, com alguns profissionais de transporte local. O táxi-moto, que é um dos meios de transporte por estas alturas muito usado pela população. E vou conversar aqui com este profissional. O seu nome?
2: Respondo o nome de Belito Inácio Macveia. Sim, sou taxista do distrito de Nacaroa.
1: Exato.
2: Mas neste momento nós estamos a passar muito mal por causa da subida de combustível.
1: Mas antes de irmos a este assunto, há quanto tempo já está a exercer esta atividade?
2: Já estou a exercer há 5 anos.
1: Há 5 anos?
2: Sim, aqui mesmo, no distrito de Nacaroa, Vila Sede.
1: Para quem conhece Nacaroa, estamos em que zona, precisamente? Como é que se chama esta área?
2: Esta área chama-se por controle.
1: Depois entras na Paravila Sede?
2: Sim, sim. É no controle, depois a entrada, quase um pouco daí, a alguns metros, entra no mercado, quase a direção do mercado.
1: Exato.
2: Sim, sim.
1: Para quem vai à Vila Sede?
2: Sim, sim.
1: Então, disse que está há 5 anos a exercer esta atividade. O que é que lhe levou a ser o taxista de moto?
2: O que me levou a ser taxista foi por causa de... a procura de melhores condições de vidas.
1: Uhum.
2: Sim, visto que já no nosso país, em particular no distrito de Nacaroa, não temos nem empresa, nem o que. Se a pessoa consegue uma moto, já leva a moto, vai na estrada para conseguir alguma coisa para morder, né? Sim, sim.
1: E aqui em Nacaroa, quantos taxistas de moto existem?
2: São muitos. Aqui no controle tem algumas pessoas que fazem o mesmo táxi.
1: Uhum.
2: E lá na descida, no mesmo lugar de controle também. E lá no mercado tem também taxistas.
1: Exato.
2: Isso estou a falar para aqui na sede.
1: Exato.
2: Sim, sim.
1: Então, pelo menos uns 200 chegam taxistas.
2: Pode chegar, sim, um número de 200 taxistas.
1: E conseguem algum dinheiro para sustentar a família, sustentar o trabalho que exerce?
2: Graças a Deus, pela lei de Allah, nós conseguimos alguma coisa para consumir nas nossas casas.
1: Exato.
2: Sim, sim.
1: Há 5 anos, desde que iniciou esta atividade, o que é que já adquiriu resultado do trabalho de taxi-mota?
2: Yeah, pelo menos para mim, na minha casa eu consigo ver algo por causa de taxi-mota. Sim, sim. Sim, consigo alimentar meus filhos, a mim mesmo também.
1: Exato.
2: Sim.
1: Esta moto comprou com dinheiro de táxi ou...
2: Eu comprei com dinheiro de táxi, mas foi um contrato, já combinamos um valor, então aquele táxi então, já conseguiu o valor do dono e ganhei com a moto.
1: Exato.
2: Sim, sim.
1: Agora, 5 anos quando começou esta atividade, como é que era? Havia muita gente a exercer esta atividade ou... Nem tanto por isso.
2: Antigamente, quando eu estava a iniciar, tinha poucas pessoas, mas ao andar do tempo já estávamos a exercer, o número a exceder mesmo, a ser um número grande.
1: Uhum.
2: Sim, sim.
1: E agora, as coisas como é que estão? A atividade como é que anda?
2: Yeah, agora as atividades já estão a retardar por causa da crise do combustível.
1: Exato.
2: Sim, sim. Já os passageiros já não aparecem como na altura por causa dessa subida. Enquanto isso, do gasolina também nós tentamos subir o preço e daí há fraco movimento dos clientes.
1: Exato.
2: Sim, sim.
1: Este problema, quando é que iniciou aqui na Nacaroa?
2: Já está a aproximar quase um mês.
1: Um mês.
2: Sim.
1: Mas antes deste um mês, antes, quanto é que vocês investiam? Quanto é que estava o preço do combustível, da gasolina ou do diesel? E quanto é que está atualmente?
2: Antigamente nós comprávamos 87,55 nas bombas. E agora já nas bombas não existe. Só compramos nas ruas 300 meticais o litro.
1: Isso de quê? De combustível?
2: Estamos a falar de moto, né? Estamos a usar... A moto usamos... Gasolina, sim, sim.
1: Então o preço subiu mais que 2 vezes.
2: Sim, sim, sim.
1: E conseguem no final do dia ter clientes, conseguem ter rendimento?
2: Mas com dificuldades, sim.
1: O que é que isso significou? Vocês tiveram que aumentar o preço das deslocações ou continuam com o mesmo preço?
2: Não, quando a gasolina sobe, nós também aumentamos os preços.
1: Uhum.
2: Sim.
1: Pronto, estamos na estrada principal. Vamos para quem é em direção Anamapa, Herat. Queremos sair daqui, deste controle, para a vila de Nacaroa. Quanto é que estava há 2 meses e quanto é que está atualmente? É uma distância que penso que deve estar a uns 5 quilômetros.
2: 5 quilômetros não, são 1 quilômetro e meio.
1: 1 quilômetro e meio. Daqui para lá 1 quilômetro e meio. Antes quanto é que estava, atualmente quanto é que está?
2: Antigamente cobrávamos 30 meticais, atualmente estamos a cobrar 50 meticais.
1: Exato. E quem que não tem este preço, como é que faz?
2: Epa.
1: Não há perdão?
2: Não há perdão, é só seguir a pé. Sim.
1: Mas é longe, 1 quilômetro é um percurso.
2: É um percurso, sim, mas só que pronto, se não, a pessoa não tem dinheiro porque não viaja, se viaja porque vai andar a pé.
1: Exato.
2: Sim.
1: Tudo bem, eu quero conversar com mais um. E para já, qual é a saída, qual é a solução que você encontra para ultrapassar esta situação?
2: Eu não sou capaz de tirar a solução, porque nós não sabemos onde é que está a sair essa gasolina e nós dependemos das bombas. Se as bombas nos trazer gasolina, a situação reduz.
1: Exato.
2: Se não nos trazerem, a situação talvez há de continuar mesmo. Sim, sim.
1: Vamos mudar de assunto. O dia a dia aqui dos jovens em Nacaroa, o que é que fazem? Hoje é sexta-feira, o que é que será mais logo? Onde é que vão?
2: Fim de semana aqui na Caroa, já em algum momento os jovens vão assistir o jogo no Futebol 11, né? No Cambo.
1: Qual é a equipa mais famosa de Nacaroa?
2: Não posso mentir, porque eu não sou fã de jogo, só que eu estou a jogar em Chuva.
1: Ah, em Chuva.
2: Sim, sim.
1: Quem é o jogador mais famoso de Chuva, de Nacaroa?
2: Nesse campo que nós conhecemos por Tonito, né? Sim, 07.
1: Ganha todos.
2: Sim, ganha todos.
1: Sim. Você não aguenta com o Tonito?
2: Não aguento com ele.
1: Tudo bem. Um grande abraço. O seu nome?
2: Delido Inácio Mogbe.
1: É o taxista mais famoso do controle aqui?
2: Sim, o taxista mais famoso.
1: Atenção, quem estiver a ir a Nacaroa, então já tem o taxista Tonito
2: Delito
1: para algum...
2: Sim, o nome Delito com o número 87-16-38-127.
1: Belito já está a fazer publicidade agora. Um abraço. Bom fim de semana, Belito. Bom, vou conversar com mais um utente aqui. Não aponte o outro. Vou conversar com mais um taxista. Ele já estava apontando o outro porque tem que falar, não tem que falar. Meu mano, para a Rádio Moçambique, o seu nome?
3: Luiz Anastácio.
1: Luiz, há quanto tempo já exerce a atividade de táxi mota?
3: A partir das 5 até o último, 17h30.
1: 17h30. Por que é que não faz de noite?
3: Tenho medo dos ladrões, homens que andam mesmo com katana.
1: E há muitos malfeitores aqui?
3: Existe, sim.
1: Ah, ok. Mas então, eu perguntava há quanto tempo, na perspectiva de quando começou a exercer a profissão de táxi mota. Em que ano começou a andar de moto como taxista?
3: Comecei no ano 2022.
1: 4 anos atrás?
3: Sim, sim.
1: Bom, eu acho que de lá para cá, se não desistiu, é porque a vida de taxista está a lucrar.
3: Sim, sim, está mesmo normal.
1: Uhum.
3: Sim.
1: Se eu quero, por exemplo, sair daqui para Namapa, pode me levar?
3: Daqui para Namapa? Sim, sim, mas à noite não.
1: Só tem que ser de dia?
3: Sim, sim.
1: Agora, como é que antes, há 4 anos e atualmente, como é que é exercer a atividade de táxi mota?
3: Estava a capinar, era gabonês. Estava a comprar produto. Um lado a capinar. Louco, conseguiu comprar a moto de busta aí, começou a fazer táxi.
1: Exato.
3: Sim.
1: De lá para cá, a vida como é que está?
3: Está normal, sim.
1: O que é que já conseguiu com a atividade que exerce?
3: Já consegui o terreno, já comprei meu lugar, já tenho casa. Mas essa altura era antes de ter casa.
1: Quantos taxistas aqui existem? Não apenas no controle. Em toda a vila de Nacaroa?
3: Não sei o valor, mas são muitos taxistas, sim.
1: E conseguem fazer dinheiro ao final do dia?
3: Sim, sim, sim, conseguem mesmo.
1: Dá para, pelo menos, sustentar a família e seguir com os projetos?
3: Sim, sim, conseguem mesmo.
1: Quantos filhos tem?
3: Eu tenho 2 crianças.
1: Meu caro, o combustível, logo que cheguei na Nacaroa, vi que subiu e as pessoas aqui têm dificuldades de locomover-se. Conta-nos então, essa história de combustível.
3: Isso é verdade. Há 1 mês atrás, o combustível lá nas pontas era 1 litro, era 84. Mas agora aqui, até lá nas pompas já não tem combustível, está a comprar e 1 litro está 300 a 350.
1: Isso que é diesel ou gasolina?
3: estou a falar do lado de combustível, de gasolina.
4: Gasolina.
3: Do lado de diesel, não sei o valor, porque eu ando com a moto.
4: Com moto, diesel é para
3: viaturas e sim, tal. Sim. Com esta subida, como é a locomoção dos passageiros? Será difícil por causa de assunto de combustível. É difícil encontrar o cliente para te levar, porque aqui para o mercado antigamente estávamos a comprar 30 meticais, mas agora já subiu 50 meticais. Sim, por isso o assunto de o valor está mesmo valor elevado. Sim, sim.
4: Mas se a situação baixar, vocês também vão baixar.
3: Sim, sim, isso vai acontecer, sim.
4: Exato.
3: Sim, combustível é abaixar, o valor vai ser aquele mesmo valor. Exato. De 30, daquele mercado.
4: Eu estava a conversar com o Belito, só que ele escondeu-me em me contar como é que os jovens passam os fins de semana na Caroa.
3: Os jovens como os taxistas ou qualquer, qualquer. Para aqui na Caroa, como não temos praia, fim de semana estamos a jogar. Sim, se fosse o distrito que está na praia, a maioria ia entrar na praia a brincar.
4: Exato.
3: Para esse distrito, nos fins de semana, está a jogar, assistir o jogo.
4: Jogam o quê?
3: Futebol.
4: Qual é a equipa mais famosa de...
3: Temos aqui a AC Milan.
4: AC Milan de Nacaroa?
3: Sim, sim.
4: Ok.
3: E temos Benfica de Nacaroa. Temos Bayern Munique de Nacaroa.
4: Aqui pode-se fazer Liga dos Campeões Europeus modelo na Caroa.
3: Sim, sim, sim, sim, vai acontecer isso, já aconteceu.
4: Quando fala de AC Milan, Bayern, acho que até Barcelona também tem de na Caroa.
3: Também tem, sim.
4: Sim. Quem é o jogador mais famoso, quem é o guarda-redes mais famoso de na Caroa?
3: Guarda-rede, não sei o nome dele, temos guarda-rede chamado... Onana.
4: Onana. Sim. Onana não é da Nigéria? Nigéria ou Senegal?
3: Temos aqui mesmo, Nacaroa.
4: Aqui também tem Onana de Nacaroa?
3: Sim, sim. Temos 07.
4: Ok.
3: Sim. Temos... temos Dembélé, daqui mesmo.
4: Ei.
3: Temos Messi.
4: Há muitos famosos.
3: Sim, sim.
4: Bom, Luiz, nós já estamos a terminar a nossa conversa. Vamos fazendo mais um compasso aqui. Talvez falarmos com... a mana aqui, o seu nome?
5: Elisa.
4: Elisa, o que é que faz na Caroa?
5: Não, não faço nada.
4: E o que é que está aqui? Vejo laranja, são suas laranjas ou
5: não,
4: do...
5: Não, são. Vinha dar encomendas.
4: Vinha levar encomenda? Ah, ok. Mas mora cá em Nacaroa?
5: Sim, sim.
4: Há quanto tempo?
5: Sou natural, está aqui mesmo.
4: Agora, o que é que as mulheres de Nacaroa fazem?
5: Sim, algumas mulheres fazem capanca, outras vendem pastéis, outras estão na machampa.
4: Exato. Aquele trabalho de chitique, por exemplo, poupança, não existem mulheres que fazem isso?
5: Existe também.
4: Existe, né?
5: Estique também.
4: Estique também. Está a dar um rendimento.
5: Sim, sim.
4: Agora, diz-me o seguinte, ouvi que o transporte subiu, o taximota subiu, para andar de um lado para o outro subiu.
5: Ouvi dizer isso.
4: Nunca subiu o taximota desde...
5: Mas nesse momento nunca subi, porque eu vi os preços a subir. Sim, sim.
4: Tá certo. Agora, fim de semana, o que é que vai fazer? Hoje é sexta-feira?
5: Não, não faço nada.
4: Não há de ir lá na barraca do vizinho, pelo menos, esticar a coluna?
5: Não.
4: É muçulmana?
5: Sou, sim.
4: Se calhar é por causa disso.
5: Não é por causa disso, porque não tenho dinheiro para divertir.
4: Se tivesse uns...
5: Se tivesse, ia divertir mesmo.
4: Tá bom. O seu nome?
5: Sou Elisa.
4: Agora, o que é que uma pessoa que vem à Nacaroa vai encontrar de especial, saindo de qualquer sítio deste país? Se for a ver a Nacaroa, o que é que tem de especial? Por exemplo, comida, o que é que se come mais na Nacaroa?
5: Aqui, a nossa comida principal aqui na Nacaroa é caracata.
4: Caracata. Mais o quê?
5: Mais coisa, farinha celeste.
4: E é acompanhado com que carinho?
5: Para a nossa cultura aqui, carilita é coisa, folhas de mandioca, folhas de mandioca.
4: Tequa.
5: Sim, sim.
4: Ok.
5: Folhas de coisa, batata doce, macua é coisa, entrama.
4: Entrama.
5: Sim, sim, folhas de coisa, feijão, que Jangu tem. É a nossa cultura.
4: E hoje lá em casa o que, é que será o almoço?
5: Eu? Deixei coisa, um trauma.
4: Mãe, até uma próxima ocasião. Deus lhe abençoe, acima de tudo, um bom fim de semana. Apenas para nos recordar, quais o nome de quatro bairros de Nacaroa, quais são?
5: Triângulo, Minhaueni, Muzoroni, Cataia.
4: E nós estamos em que bairro?
5: Aqui somos Minhaueni.
4: Minhaueni. Prontos, a partir de Minhaueni, para a Rádio Moçambique. Minhaueni fica no distrito de Nacaroa, a 1,5 km, a 300 metros da vila sede de Nacaroa. Fidalgo Júnior para a Rádio Moçambique. Cumprimentos.

Depois de Nakaroa, seguimos a Pemba para ouvir este Inad Jemela, música de Ezequinera e Luqui.

Música para a sua noite, Jeez. Do álbum é Tutto Wani, extraímos o Wani. O álbum foi lançado ainda neste primeiro semestre de 2026. É um sucesso. Essa é uma das canções, uma vez mais, que faz parte deste Tutto Wani. E foi dado espaço por Isaac Nera neste Inati Gemela, música que tocamos em primeira mão neste encontro de sexta-feira. Estamos convictos de que o seu fim de semana, amigo ouvinte, será melhor. Junto dos seus familiares e amigos, desejamos-lhe as maiores felicidades. Caso vá divertir-se, faça-o com alguma prudência, nada de excessos. Aproveite o momento também para ser feliz e fazer os demais felizes. E os jovens, os filhos de Nampula, continuam a merecer a nossa atenção neste encontro de sexta-feira, depois de Giz. É Raja Ali que nos traz Mama, o álbum Nine, canta ao lado de Mamani Keita. Boa noite.

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Mr. Ama e Vovô. Mesmo no finalzinho deste encontro em português, pois são 20h54 minutos e meio. O nosso desejo de que o ouvinte continue na nossa companhia. Nós continuaremos a lhe proporcionar momentos agradáveis de rádio, convictos de que a nossa amizade perdure por muitos e longos tempos. A partir das 9h55 deste sábado, estamos aqui de regresso para mais uma jornada. Contamos consigo, tal como faremos ou contaremos ao longo das próximas horas. Um bom descanso, rápidas melhoras e, acima de tudo, nossos sentimentos de pesar. Que encontre força suficiente por estas alturas, de modo a ultrapassar esta fase. Meu nome é Fidalgo Júnior. E digo-lhe boa noite e bom fim de semana mais uma vez.

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1: Estimado ouvinte, a sua especial atenção à atualização das notícias a esta hora, apresentadas por Vítor Rufino. Boa noite.
2: Boa noite. O presidente da República, Daniel Chapo, recebeu esta sexta-feira em audiência uma delegação do Conselho Islâmico de Moçambique, Sislamo, que se deslocou à presidência da República para apresentar contributos da comunidade muçulmana ao processo de reformas em curso no país. Falando à imprensa, no final do encontro, o representante do Sislamo, Abdul Rahman, disse que o encontro serviu para partilhar as principais inquietações da comunidade muçulmana e garantir que as preocupações desta comunidade sejam tomadas em consideração no âmbito das reformas promovidas pelo estadista moçambicano. Os moçambicanos não podem sentir-se estranhos na sua própria terra. Somos muçulmanos moçambicanos e queremos contribuir para o desenvolvimento do nosso país, concluiu. Mais de 40 hectares com diversas culturas foram devastados por hipopótamos e elefantes no distrito de Doa, na província de Tete. Os paquidermes destroem frequentemente algumas áreas de produção nas localidades de Chueza, Anquazi, Salima e na sede distrital de Doa. A ação destes animais bravios veio agravar os maus resultados da campanha agrícola, já afetada por cheias, inundações e estiagem, que destruíram culturas numa área de mais de 3.600 hectares, afetando mais de 3.800 famílias. Estes e outros dados constam do relatório balanço apresentado pelo administrador de Doa, Adam Manonga, durante a visita da secretária de Estado na província de Tete ao distrito. O setor da educação na província de Maputo trabalha na regularização dos espaços destinados à construção de estabelecimentos de ensino para a expansão da rede escolar. Com esta ação, pretende-se estancar casos de invasão e usurpação de terras pertencentes ao setor da educação pelas comunidades, segundo explicou a diretora provincial da educação em Maputo, Carmênia Canda.
3: Porque, infelizmente, temos perdido alguma parte dos nossos espaços por invasão da própria comunidade, aquela que não assume a escola como sua propriedade, como um bem daquele bairro, para que possa proteger.
2: A diretora provincial da Educação em Maputo, Carmênia Canda, falava esta sexta-feira na Matola Rio, distrito de Boane, na segunda reunião de planificação conjunta entre o setor da educação e da juventude e desporto. A governadora de Manica, Francisca Tomás, desafiou o setor da saúde e parceiros a continuarem a buscar soluções ao problema da malária. A dirigente afirmou que o aumento em mais de 100% dos casos da malária ilustra uma tendência muito preocupante da doença a nível da província.
4: No ano de 2025, a província registrou 1.110.667 casos de malária contra 446.027 casos registrados no ano de 2024. No primeiro trimestre de 2026, foram registrados 516.778 casos de malária contra 339.495 casos do período homólogo de 2025, correspondendo a um aumento de 52%. Foram registrados 37 óbitos contra 2 registrados no ano de 2024, o que representa uma evolução superior a 100%.
2: Francisca Tomás falava esta sexta-feira na abertura do 3º Fórum Provincial da Malária. O primeiro secretário do Comitê Provincial da Frelimo e Manica reitera o apelo aos dirigentes, quadros e membros do partido a se distanciar de práticas e atitudes que comprometem a confiança da população nas instituições. Tomás Chitlango apontou a corrupção, a arrogância e outras práticas como atos que retrocedem

0: e prejudicam os interesses da população, daí que exige maior responsabilidade dos membros e a pautarem pela ética, integridade e espírito de serviço.
1: Se de facto existem algumas áreas que deixam o nosso povo preocupado, é nossa responsabilidade como partido discutirmos aqui e traçarmos as linhas mestras de como fazermos o nosso povo ficar feliz. Combatermos aqueles males que deixam o nosso partido em situações de aperto. A corrupção deve ser combatida.
0: Tomás Chitlango reiterou ainda a necessidade de se manter uma postura de humildade, respeito e unidade para a busca de soluções de todos os desafios que afetam as comunidades. A secretária de Estado das Artes e Cultura, Matilde Moocha, afirma que a Associação Moçambicana para o Desenvolvimento da Indústria do Golfe está a transformar a modalidade numa plataforma de valorização da cultura e da criatividade moçambicana. Para Matilde Moocha, a ligação entre o golfe e as indústrias culturais e criativas vai contribuir para a geração de emprego e renda, para além de reforçar a identidade cultural do país.
2: Para nós, o compromisso assumido pela MUGOLF em construir esta ponte entre a indústria do golfe e a cultura e a criatividade moçambicana é prova inequívoca de que a contribuição desta entidade na edificação de uma sociedade que se baseia na criatividade dos seus concidadãos é um dos valores da MUGOLF. Com a MUGOLF, vamos aprendendo a caminhar para além do discurso da indústria cultural e criativa para uma terra firme, onde o talento e a criatividade são força motriz para a criação de postos de trabalho e de renda de micro, pequenas, médias empresas.
0: A governante falava esta sexta-feira em Maputo durante o lançamento do hino oficial da Amo Golf e a apresentação das golfistas do First Lady Golf Classic 2026. Na atualidade internacional, todos os navios que queiram atravessar pelo Estreito de Hormuz devem apresentar um pedido de trânsito com 48 horas de antecedência. É uma regra estabelecida pela Autoridade Marítima Iraniana, responsável pela supervisão do Estreito de Hormuz. A reabertura de Hormuz à navegação marítima faz parte de um dos pontos do Memorando de Entendimento assinado entre os Estados Unidos da América e o Irã na quarta-feira. O tráfego no Estreito mostra sinais de restabelecimento depois de, na quinta-feira, ter-se registrado um pico diário com a passagem de 25 navios. Fechamos com a previsão do tempo. As cidades de Tete e Pemba poderão registrar este sábado 30 graus Celsius de temperatura máxima, seguidas por Beira com 29 graus. Para Nampula, Quelimane e Vilanculo prevê-se 28 graus, Maputo 26, Chimoio e Xai-Xai 25, Inhambane 24 e, por fim, Lixinga com 23 graus centígrados de temperatura máxima. Apresentamos as notícias a esta hora, as próximas às 22 horas.

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1: Boa noite. O presidente da República, Daniel Chapo, recebeu esta sexta-feira em audiência uma delegação do Conselho Islâmico de Moçambique, CISLAMO, que se deslocou à presidência da República para apresentar contributos da comunidade muçulmana ao processo de reformas em curso no país. Falando à imprensa, no final do encontro, o representante do CISLAMO, Abdul Rahman, disse que o encontro serviu para partilhar as principais inquietações da comunidade muçulmana e garantir que as preocupações desta comunidade sejam tomadas em consideração no âmbito das reformas promovidas pelo estadista moçambicano. Os moçambicanos não podem sentir-se estranhos na sua própria terra. Somos muçulmanos moçambicanos e queremos contribuir para o desenvolvimento do nosso país, concluiu. Mais de 40 hectares com diversas culturas foram devastados por hipopótamos e elefantes no distrito de Doa, na província de Tete. Os paquidermes destroem frequentemente algumas áreas de produção nas localidades de Chueza, Anquazi, Salima e na sede distrital de Doa. A ação destes animais bravios veio agravar os maus resultados da campanha agrícola, já afetada por cheias, inundações e estiagem, que destruíram culturas numa área de mais de 3.600 hectares, afetando mais de 3.800 famílias. Estes e outros dados constam do relatório balanço apresentado pelo administrador de Doa, Adam Manonga, durante a visita da secretária de Estado na província de Tete ao distrito. O setor da educação na província de Maputo trabalha na regularização dos espaços destinados à construção de estabelecimentos de ensino para a expansão da rede escolar. Com esta ação, pretende-se estancar casos de invasão e usurpação de terras pertencentes ao setor da educação pelas comunidades, segundo explicou a diretora provincial da educação em Maputo, Carmênia Canda.
2: Porque, infelizmente, temos perdido alguma parte dos nossos espaços por invasão da própria comunidade, aquela que não assume a escola como sua propriedade, como um bem daquele bairro, para que possa proteger.
1: A diretora provincial da Educação em Maputo, Carmênia Canda, falava esta sexta-feira na Matola Rio, distrito de Boane, na segunda reunião de planificação conjunta entre o setor da educação e da juventude e desporto. A governadora de Manica, Francisca Tomás, desafiou o setor da saúde e parceiros a continuarem a buscar soluções ao problema da malária. A dirigente afirmou que o aumento em mais de 100% dos casos da malária ilustra uma tendência muito preocupante da doença a nível da província.
3: No ano de 2025, a província registrou 1.110.667 casos de malária contra 446.027 casos registrados no ano de 2024. No primeiro trimestre de 2026, foram registrados 516.778 casos de malária contra 339.495 casos do período homólogo de 2025, correspondendo a um aumento de 52%. Foram registrados 37 óbitos contra 2 registrados no ano de 2024, o que representa uma evolução superior a 100%.
1: Francisca Tomás falava esta sexta-feira na abertura do 3º Fórum Provincial da Malária. O primeiro secretário do Comitê Provincial da Frelimo em Manica reitera o apelo aos dirigentes, quadros e membros do partido a se distanciar de práticas e atitudes que comprometem a confiança da população nas instituições. Tomás Chitlango apontou a corrupção, a arrogância e outras práticas como atos que retrocedem e prejudicam os interesses da população, daí que exige maior responsabilidade dos membros e a pautarem pela ética, integridade e espírito de serviço.
4: Se de facto existem algumas áreas que deixam o nosso povo preocupado, é nossa responsabilidade como partido discutirmos aqui e traçarmos as linhas mestras de como fazermos o nosso povo ficar feliz. Combatermos aqueles males que deixam o nosso partido em situações de aperto. A corrupção deve ser

0: combatida.
1: Tomás Chitlango reiterou ainda a necessidade de se manter uma postura de humildade, respeito e unidade para a busca de soluções de todos os desafios que afetam as comunidades. A secretária de Estado das Artes e Cultura, Matilde Moocha, afirma que a Associação Moçambicana para o Desenvolvimento da Indústria do Golfe está a transformar a modalidade numa plataforma de valorização da cultura e da criatividade moçambicana. Para Matilde Moocha, a ligação entre o golfe e as indústrias culturais e criativas vai contribuir para a geração de emprego e renda, para além de reforçar a identidade cultural do país.
2: Para nós, o compromisso assumido pela MoGolf em construir esta ponte entre a indústria do golfe e a cultura e a criatividade moçambicana é prova inequívoca de que a contribuição desta entidade na edificação de uma sociedade que se baseia na criatividade dos seus concidadãos é um dos valores da MoGolf. Com a MoGolf, vamos aprendendo a caminhar para além do discurso da indústria cultural e criativa para uma terra firme, onde o talento e a criatividade são força motriz para a criação de postos de trabalho e de renda de micro, pequenas, médias empresas.
1: A governante falava esta sexta-feira em Maputo durante o lançamento do hino oficial da Amo Golf e a apresentação das golfistas do First Lady Golf Classic 2026. Na atualidade internacional, todos os navios que queiram atravessar pelo Estreito de Hormuz devem apresentar um pedido de trânsito com 48 horas de antecedência. É uma regra estabelecida pela Autoridade Marítima Iraniana, responsável pela supervisão do Estreito de Hormuz. A reabertura de Hormuz à navegação marítima faz parte de um dos pontos do memorando de entendimento assinado entre os Estados Unidos da América e o Irão na quarta-feira. O tráfego no Estreito mostra sinais de restabelecimento depois de, na quinta-feira, ter-se registrado um pico diário com a passagem de 25 navios. Fechamos com a previsão do tempo. As cidades de Tete e Pemba poderão registrar este sábado 30 graus Celsius de temperatura máxima, seguidas por Beira com 29 graus. Para Nampula, Quilimane e Vilanculo prevê-se 28 graus, Maputo 26, Chimoio e Xai-Xai 25, Inhambane 24 e, por fim, Lixinga com 23 graus centígrados de temperatura máxima. Apresentamos as notícias a esta hora, as próximas às 23 horas e 30 minutos, no último jornal.

0: A justiça não pode ser um privilégio de quem vive nas cidades, ou de quem pode pagar um advogado, nem para quem tem relações ou influência. A justiça deve ser um direito universal, efetivo e garantido a cada cidadão moçambicano, em toda a nossa extensão territorial. Isto exige decisões concretas. Aproximar a justiça dos cidadãos, através da descentralização efetiva dos serviços judiciais e da criação de mais pontos de acesso à justiça nas zonas periféricas e rurais deste nosso vasto Moçambique. Reforçar o IPAJ, o nosso Instituto de Patrocínio e Assistência Judiciária, dotando-o de mais meios humanos, financeiros e tecnológicos que lhe permitam cumprir efetivamente a sua missão de garantir assistência jurídica gratuita a quem dela necessita.
1: Presidente da República, Daniel Chapo.
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4: estamos cá em Nampula para apresentarmos aquilo que é o nosso mandato que é um manifesto para a candidatura ao presidente da Federação Moçambicana de Atletismo e todos os associados que vêm da província de Cabo Delgado, da província da Zambésia, Nampula, os clubes associados, estamos cá. E neste momento nós queremos resgatar o atletismo em Moçambique, incluindo a própria Federação Moçambicana do Atletismo. Como sabeis, foi um momento muito difícil nos últimos anos, o atletismo adormecido, com vários talentos e várias oportunidades de poderem fazer, mas devido à gestão danosa que houve da cessante federação e a sessão de direção, e eu não estou aqui somente como um candidato que vem de forma voluntária, mas sim venho em representação de todos os associados que por esse clamor vêm para podermos ter esta nova federação.
3: 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pontos, aqui Azul, Moção Esportiva, Awangoshi 9 pontos. Olha a Calampira, como é o Tonaria, Estados Unidos, Rodri Kawe, Austrália, Escócia, Rodri Kani Marrocos, Brasil, Rodri Kawe, Moçani Haiti, Turquia, Rodri Kawe, Moçaroni, Paraguai. Mas aquela que eu erra, e não me deixa de sentir que eu sou mundial, será que a África Sul-Americana é a Empera, a Moça, Moçaroni, Vamosaroni, República Checa, não é Empera Xeni?
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1: Último jornal. Ouvinte, boa noite e bem-vindo ao último jornal. São destaques desta edição. Exploradores de recursos naturais na província de Gaza chamados a abraçarem projetos de recuperação das comunidades por cheias e inundações deste ano. Mais de 40 hectares com diversas culturas devastados por hipopótamos e elefantes no distrito de Doha, província de Tete. Costa do Sol e União Desportiva do Songo é o jogo de cartaz na abertura este sábado da 7ª jornada do Moçambola 2026. Fora de portas, Irão suspende todo o processo de negociações com os Estados Unidos devido a um alegado incumprimento dos compromissos assumidos por Washington. Acompanhe já a seguir o desenvolvimento destas e outras notas da atualidade nacional e internacional. Jerônimo Muamba está na sonorização e Júlio Mavota na edição e apresentação. Uma vez mais, boa noite e votos de uma ótima audição.

0: realizada hoje em Maputo, a 13ª edição do Dia Aberto da Universidade Eduardo Mondlane. Jornalista Vitor Rufino.
1: Na abertura do evento, que contou com a participação de estudantes do ensino secundário, investigadores, professores e encarregados de educação, o reitor da UEM, Manuel Guilherme Júnior, destacou a importância da iniciativa para orientar os jovens na escolha dos cursos.
2: E o Dia Aberto é uma oportunidade muito grande para vocês saberem quais são os cursos que nós oferecemos, mas também para fazerem as escolhas certas dos cursos importantes que se ajustam ao vosso percurso, mas sobretudo também aquilo que pode servir melhor os vossos interesses. Dizermos que para entrarem na Universidade Eduardo Mondlane vão precisar de estudar muito, mas também vão precisar de ter bom comportamento e vão precisar de estar longe das coisas que fazem mal à juventude. Aproveitem a vossa presença para informarem-se melhor, conversarem com os nossos diretores, ou melhor, os seus representantes, nas tendas estão colocadas, e procurarem ter a maior informação possível, porque só assim vão saber escolher um curso adequado para as vossas necessidades. Mas também, para ingressarem para o exame de admissão, ou por via do exame de admissão, é bom que façam muito estudo. E esse estudo não deve começar só quando estiverem preparados para os exames de admissão. Devem começar agora, enquanto estiverem a fazer, portanto, a vossa formação secundária.
1: A 13ª edição do Dia Aberto foi realizada sob o lema Conheça a UEM e faça a melhor escolha.
0: A secretária de Estado das Artes e Cultura, Amaltir de Mocha, afirma que a Associação Moçambicana para o Desenvolvimento da Indústria do Golfe está a transformar a modalidade numa plataforma de valorização da cultura e da criatividade no país. Jornalista Lília Langa.
3: Para Matilde Mocha, a ligação entre o golfe e as indústrias culturais e criativas vai contribuir para a geração de emprego e renda, para além de reforçar a identidade cultural do país. A governante falava esta sexta-feira em Maputo durante o lançamento do hino oficial da Amogolf e a apresentação das golfistas do First Lady Golf Classic 2026.
4: Para nós, o compromisso assumido pela Amogolf em construir esta ponte entre a indústria do golfe e a cultura e a criatividade moçambicana é prova inequívoca de que a contribuição desta entidade na edificação de uma sociedade que se baseia na criatividade dos seus concidadãos é um dos valores da Amogolf.
3: Por seu turno, o presidente da Amogolf, Danilo Nhantumbo, explicou que o hino foi criado para preservar a visão e a identidade da organização, bem como inspirar as futuras gerações.
5: A nossa qualidade de entidade pioneira na criação do mercado de golfe em Moçambique, pelo que sentimos que existe uma responsabilidade em nós de tudo fazer para que o ecossistema de golfe possa crescer.
3: Nhantumbo revelou ainda que está em preparação na província de Inhambane uma zona especial dedicada ao turismo de golfe, que poderá ser a primeira do género em África.
0: O novo secretário de Estado em Cabo Delgado compromete-se a reforçar a colaboração com as forças de defesa, aliadas e local, com vista a impedir a expansão do terrorismo e consolidar a estabilidade na província. Florinda Fernando.
6: Plácido Pereira, que falava esta sexta-feira em Pemba, na cerimónia de apresentação pública do novo secretário de Estado nesta parcela do país, apontou como prioridades a continuidade dos programas de estabilização e assistência às vítimas do terrorismo, a promoção da paz, bem como o fortalecimento de parcerias e mecanismos para melhorar as condições de vida da população. Sublinhou, entretanto, a coordenação com os diversos estratos sociais como elemento fundamental para o alcance destes e demais objetivos traçados.
7: Continuaremos a dar seguimento aos projetos e programas, normalmente a estabilização, a reconstrução do Cabo Delgado, a assistência sustentável das populações, a consolidação da democracia e do processo de descentralização, combate à corrupção, bem como garantir a mobilização de investimentos direto, estrangeiro e nacional para a melhoria da qualidade da vida da população.
6: Por sua vez, Fernando Bemani, secretário de Estado na província Cessante, agradeceu o apoio e a colaboração da população ao longo da sua governação, sublinhando os avanços alcançados nas ações de reconstrução e desenvolvimento de Cabo Delgado.
8: Conseguimos não apenas trazer à tona a riqueza sociocultural e natural da nossa nossa província, mas também criamos prioridades econômicas e sociais que beneficiaram muitas famílias.
6: Entretanto, Paulo Chachini, ministro do Interior, mandatário do presidente da República, que reconheceu o trabalho realizado por Fernando Bemani, exortou, por outro lado, ao novo secretário de Estado em Cabo Delgado a manter uma governação próxima das comunidades, assente na coordenação com os diferentes órgãos e instituições da província.
9: Estabelecer uma boa relação com todos os outros órgãos e instituições da província, pois o objetivo é juntos construir uma nova era de instituições e órgãos do Estado cada vez mais fortes.
6: Quadro da administração pública. Plácido Pereira exercia anteriormente as funções de secretário de Estado na vizinha província de Nampula, onde segue agora Fernando Bemani para exercer as mesmas funções. Florinda Fernando, em Pemba.
0: Combate à corrupção nos órgãos da administração da justiça e celeridade processual são desafios prioritários do Tribunal Judicial do Niassa. Quem assim o diz é o novo juiz-presidente daquele órgão de administração da justiça na província. Jornalista Esinata Sane.
10: Falando esta sexta-feira na tomada de posse como novo timoneiro do Tribunal Judicial Provincial do Niassa, o magistrado desafiou-se a formar brigadas para sessões de julgamentos coletivos nos distritos e promover formações para novos quadros da área com vista à sustentabilidade do seu projeto. Segundo Boles Júlio, a corrupção retrai a confiança que a população tem com os órgãos de administração da justiça, daí a necessidade do seu combate.
11: Evitar no máximo a questão da corrupção que graça a nossa sociedade e torna-nos atrasados em termos de desenvolvimento. Vamos de trabalhar nessa componente. Eu tenho conhecimento profundo de que a nível do Tribunal Supremo já foi aprovado um instrumento que visa desencorajar a prática de corrupção no judicial.
10: Na ocasião, o juiz-presidente do Tribunal Superior de Recursos de Nampula, Pascoal Jussa, desafiou ao novo juiz-presidente do Tribunal Judicial Provincial do Niassa para uma governação participativa para o alcance dos objetivos traçados para esta área. O magistrado, que orientou a cerimônia de tomada de posse, disse que a humildade e a transparência são elementos para o sucesso de qualquer atividade.
12: Se espera, vai aumentando cada vez mais, demandará mais aprimoramento, direção criteriosa do tribunal no tratamento jurídico, judiciário, das questões relacionadas ao direito civil, direito de família, direito do menor, direito comercial, direito de trabalho, direito criminal.
10: Juiz-presidente do Tribunal Supremo de Recursos de Nampula, Pascoal Jus, e as prioridades para o novo juiz-presidente provincial do Niassa no exercício das suas funções. Fizeram parte da cerimônia da tomada de posse do novo juiz, membros dos órgãos de governação descentralizada da província e outros convidados. Senata Sani Lixinga.
0: A Polícia da República de Moçambique, entanto, vai estender para os próximos dias a campanha de fiscalização de motociclos nos 15 distritos com vista a reforçar a segurança rodoviária e reduzir os acidentes de viação. Jornalista Ignacio Gamay.
13: A expansão da operação para todos os distritos da província pretende travar o elevado número de acidentes rodoviários que envolvem motociclistas, muitos dos quais resultam em ferimentos e perda de vidas humanas. A iniciativa surge na sequência da campanha atualmente em curso no município da cidade de Tete, onde as autoridades têm vindo a intensificar a verificação de documentos, condições de circulação e observância das normas de trânsito. O porta-voz da PRM em Tete refere que parte significativa dos acidentes está associada à condução por indivíduos sem habilitação legal, excesso de velocidade e incumprimento das normas de segurança, incluindo o uso de capacete de proteção. Segundo Feliciano da Câmara, a campanha irá contemplar ações de sensibilização, fiscalização de cartas de condução, livretes, manifestos, chapas de matrícula e outros documentos exigidos por lei.
14: Estas operações policiais vão prosseguir até que cheguemos a um ponto ideal de cumprimento destas normas e a nossa província se torne uma referência no que tange à redução de casos de acidente de viação, assim como de suas consequências. E queremos recomendar adiram voluntariamente a este processo de fiscalização e, igualmente, aproxime as autoridades administrativas para regularizar a documentação dos seus motociclos, para que não se venha diante destas situações numa ação de fiscalização que possam estar passíveis a ser retidos seus motociclos.
13: Com a expansão da campanha de fiscalização para os 15 distritos da província, a PRM em Teto espera reduzir os acidentes envolvendo motociclos e promover uma circulação mais segura nas estradas de Teto. De onde falou Ignacio Gamay.
0: Governo na Zambésia busca mecanismos de reforço da fiscalização marítima por forma a combater a pesca ilegal. Para o efeito, até finais deste ano, a província poderá contar com novas embarcações. Caetano Alberto.
15: É uma informação avançada esta sexta-feira em Climane pela administradora marítima na Zambésia durante a sessão do Conselho dos Serviços de Representação do Estado. Bela Mabasso diz que as embarcações a serem adquiridas pelo governo e parceiros vão contribuir para o melhoramento de patrulhas marítimas nos distritos de Xinde e Ações, Climane, Namakura, Maganja da Costa, Mucubela e Pebane.
16: Que já vamos receber algumas embarcações aqui na província da Zambésia para a realização desta fiscalização. A FAO vai adquirir embarcações e provavelmente até o final do ano teremos as embarcações aqui conosco. Isto vai ajudar bastante para chegarmos na zona económica exclusiva ou acima das 3 milhas náuticas. Nós conseguimos, através do satélite, verificar que temos uma embarcação a fazer a pesca ilegal, um arrastão, mas não conseguíamos chegar. Mas após esta aquisição destas embarcações robustas, vamos poder chegar com esta força que já foi criada e também com o CEFMAR e com a coordenação do Centro Regional MCS.
15: Durante o período de veda de pesca do caranguejo do Mangalo e Camarão, a administração marítima na Zambésia apreendeu cerca de 9 toneladas de pescado. O secretário do Estado na província da Zambésia, Avelino Muxini, desafia a administração marítima a combater o uso de artes proibidas à pesca. Estima-se que mais de 300 artes de pesca nocivas, sobretudo redes mosquiteiras, foram apreendidas este ano na província.
17: Sabemos que há um esforço que está a ser feito no sentido de combater a malária e, como tal, a rede mosquiteira que está a ser distribuída. As redes mosquiteiras estão a ser distribuídas. E, infelizmente, as redes, uma boa parte está a ser usada para a pesca num sentido não muito bom. Portanto, é preciso, queria deixar mesmo como desafio, façam tudo para combater este uso de rede mosquiteira. E recomendo-vos a intensificarem cada vez mais, para tal, as ações de fiscalização marítima. Esse é o, tem que ser o mote da vossa existência, tem que ser uma das tarefas, missões fundamentais que têm. E queremos resultados.
15: Avelino Muxini, secretário de Estado na província da Zambésia. Climane, Caetano Alberto.
0: A governadora de Manica, Francisca Tomás, desafia o setor da saúde e parceiros a continuarem a buscar soluções ao problema da malária, cuja incidência preocupa a todos os estratos da sociedade. Moisés Sayela.
18: A dirigente afirmou que o aumento em mais de 100% de casos da malária registrado o ano passado, comparativamente a igual período de 2024, ilustra uma tendência muito preocupante da doença na província. Francisca Tomás, que falava esta sexta-feira, na abertura do 3º Fórum Provincial da Malária, disse que no primeiro trimestre do presente ano, as autoridades sanitárias continuaram a registrar um aumento de casos desta doença.
19: A nível da nossa província, os dados epidemiológicos disponíveis são simultaneamente ilustrativos da magnitude do problema e reveladores da urgência da nossa resposta, pois a evolução recente dos indicadores é bastante inquietante. Só para termos uma ideia geral, no ano de 2025, a província registrou 1.110.667 casos de malária contra 446.027 casos registrados no ano de 2024. No primeiro trimestre de 2026, foram registados 516.778 casos de malária contra 339.495 casos do período homólogo de 2025, correspondendo a um aumento de 52%. Foram registrados 37 óbitos por malária contra 2 registrados no ano de 2024, o que representa uma evolução superior a 100%.
18: A governadora de Manica pediu para que a atenção continue a ser dada aos grupos mais vulneráveis à doença, como crianças e mulheres grávidas. O terceiro Fórum Provincial da Malária é organizado pelo setor da saúde em Manica e parceiros, com financiamento da Fundação para o Desenvolvimento da Comunidade, FDC. A partir da cidade de Chimoio, Moisés Saela.
0: Exploradores de recursos naturais na província da Zambésia chamados a abraçarem projetos de recuperação das comunidades por cheias e inundações deste ano. Teodomiro Nhantumbo.
20: O convite foi formulado esta sexta-feira na cidade de Xai-Xai pelo diretor provincial do Plano e Finanças em Gaza, na abertura da Assembleia Cidadã, um espaço de debate sobre os principais anseios das comunidades. Pedro Peula apontou igualmente a necessidade de garantir resiliência às comunidades face à ameaça contínua das mudanças climáticas que se caracteriza pela estiagem em alguns períodos, cheias e inundações nas épocas chuvosas. Para Peula, os investidores que operam na província devem canalizar permanentemente a percentagem destinada às comunidades locais, por forma a assegurar que estas tenham acesso aos serviços básicos.
21: Esta Assembleia tem como foco que é como utilizar, portanto, aquilo que são as receitas provenientes da exploração de recursos naturais, com foco para a questão das mudanças climáticas. E vem mesmo num bom momento, porque, como sabemos, Gaza é uma das províncias, se calhar a província que mais tanto se ressente dos efeitos das mudanças climáticas. Está bocado, tivemos uns 3 meses deste ano, portanto, envolto cheias que provocaram danos, tanto humanos, também como em infraestruturas, tanto a devastação, extensas áreas agrícolas. Trazem-nos aqui aquilo que são as ideias para enfrentarmos estes fenômenos.
20: E alguns membros da Assembleia Cidadã de Gaza constatam com preocupação a falta de assistência às comunidades que acolhem grandes investimentos que exploram recursos naturais na província.
22: Ele da Malha Antônio Sitoi, pedimos ajuda sobre tudo que nós vivemos, sofremos nas nossas comunidades de erosões. A exploração de recursos naturais não são adequadas.
23: Nelo Costa, ultimamente também, né, enfrentar falta de energia. Temos água sim, mas não está do jeito que deveria estar. Também enfrentar assunto da agricultura. Temos o problema do rio de Limpopo. Não escoa água como deveria ser. Aquela empresa de Wambau só está em Escumban, mas não ajuda os que estão em Escumban. Ali produz arroz. Mesmo nós que somos de Escumban, não temos aproveitamento. Estamos vendo aqui, vendo lá na China. Aquilo não ajuda em nada, melhor. Só está atrapalhar, assim resumindo.
20: Refira-se que as Assembleias Cidadãs são processos democráticos deliberativos que reúnem um grupo representativo da população selecionado aleatoriamente para debater e propor soluções sobre políticas públicas. Tilubir Nhantumbo, em Xai-Xai.
0: Mais de 40 hectares com diversas culturas devastados por hipopótamos e elefantes no distrito de Doa, província de Tete. Otília Bendito.
24: Os paquidermes destroem frequentemente algumas áreas de produção nas localidades de Chueza, Anquase, Salima e na sede distrital de Doa. A ação destes animais bravios veio agravar os maus resultados da campanha agrícola, já afetada por cheias, inundações e estiagem, que destruíram culturas numa área de mais de 3.600 hectares, afetando mais de 3.800 famílias camponesas. Perante este cenário, o distrito prevê produzir pouco mais de 16.300 toneladas de cereais, registrando um déficit alimentar de cerca de 640 toneladas. Estes e outros dados constam do relatório balanço apresentado pelo administrador de Doa, Adam Manonga, durante a visita da secretária de Estado na província de Tete, ao distrito.
25: Em termos de segurança alimentar, prevê-se produzir cerca de 16.341,6 toneladas de cereais,
1: contando com a produção de segunda época para um universo de 114.105 habitantes, com um déficit de 739.9 toneladas para suprir as necessidades de consumo anual. Nisto pode-se considerar que a segurança alimentar não será estável por suprir o consumo anual.
24: Por seu turno, a secretária de Estado na província de Tete afirmou ser urgente a alocação de sementes e outros insumos agrícolas para a segunda época, sobretudo nas zonas baixas. Cristina Mafumo disse ainda que brevemente estará em Doa uma equipa para o afugentamento e abate dos animais considerados problemáticos.
2: A nossa província, nesses últimos dias, está a ser um palco de conflito homem-fauna-bravia. É muito preocupante. E para a zona de Mutarara, sentimos que é como Doa a devastação das machambas da nossa população. A nossa prioridade é o homem e não os animais. Daí que estamos a criar estas equipes para monitorar esses animais e os problemáticos para serem abatidos.
24: Cristina Mafumo, secretária do Estado na província de Tete, e as ações tendentes a minimizar o conflito homem-fauna-bravia. De Doa, Odília Bendito.
0: O primeiro secretário do Comitê Provincial da Frelimo, em Manica, reitera o apelo aos dirigentes, quadros e membros do partido a se distanciarem de práticas e atitudes que comprometem a confiança da população nas instituições públicas. Jornalista Domingos Cadeado.
3: Tomás Chiclango apontou a corrupção, arrogância e outras práticas como atos que retrocedem e prejudicam os interesses da população, daí que exige uma responsabilidade dos membros e a pautarem pela ética, integridade e espírito de serviço. Segundo Chiclango, a luta contra a corrupção deve ser o comprometimento de todos, de modo a garantir maior transparência na gestão e melhorar a qualidade dos serviços prestados aos cidadãos. Reiterou igualmente a necessidade de se manter uma postura de humildade, respeito e humanidade para a busca de soluções de todos os desafios que afetam as comunidades.
4: Este momento de sessões é para fazermos uma reflexão profunda, porque a agenda do nosso partido é servir o povo. O nosso povo é nossa atenção. Os nossos munícipes constituem a agenda do nosso trabalho. Avaliarmos o nível de satisfação dos nossos munícipes, olharmos o nosso trabalho que estamos a prestar como partido ao nosso povo, até que ponto o nosso povo está a ficar feliz. E se de facto existem algumas áreas que deixam o nosso povo preocupado, é nossa responsabilidade como partido discutirmos aqui e traçarmos as linhas mestras de como fazermos o nosso povo ficar feliz. Combatermos aqueles males que deixam o nosso partido em situações de aperto. A corrupção deve ser combatida.
3: O primeiro secretário do Comitê Provincial do Partido Frelimo em Manica, Tomás Chiclango, falava esta sexta-feira em Chimoio, na abertura da segunda sessão ordinária do Comitê da Cidade. Apelou ainda à unidade e compromisso dos membros do partido para a consolidação da paz e desenvolvimento do país. A partir da cidade de Chimoio, Domingos Cadeado.
0: Abrimos a página desportiva com esta nota. Costa do Sol e União Desportiva do Songo, jogo de cartaz na abertura este sábado da 7ª jornada do Moçambola 2026. Adão Matimbe.
5: O internacional malawiano Richard Mbulu, autor do único golo contra o Xingal na jornada anterior, já vestiu a camisa do Songo e chega a esta partida moralizado.
25: Vai ser um bom jogo, hein? Nós vamos entrar com tudo para ganhar o jogo amanhã.
5: Sem o reforço Van Gaal lesionado, o treinador do Costa do Sol, Horácio Gonçalves, já aponta para uma equipa muito ofensiva.
26: Não podemos pensar se é 50 ou 30 ou 40 ou se fazer esse tipo de aritmética, porque aí vai perturbar aquilo que é o nosso pensamento. Então nós temos que pensar sempre é que vamos para ganhar.
5: Não fosse a campeã em título, a União Desportiva de Songo vai a jogo na Machique-Chique com intenções claras.
27: O técnico adjunto da União Desportiva de Songo, Vítor Matini, assegura que a coletividade vai encarar a partida com
5: como se fosse uma final.
6: É só nós seguirmos aquilo que é a nossa forma de estar, uma equipa muito forte que procura sempre jogar com intensidade e procurar fazer melhor. E nós temos a obrigação de ir fazer um bom resultado.
5: Songo na Machik-Chik com a intenção clara de assaltar a liderança. Ainda neste sábado, o Ferro Verde Nacala é anfitrião do Ferro Verde Lixinga. Os da Maiaia têm já a máquina oleada neste mercado de inverno. O ferroviário de Zainadine Mulungu reforçou-se por 3 internacionais, Domingos Macanza Mexer, Danito Mutambi e Pablo Bechardas. E no domingo encerra a 7ª jornada do Moçambola com os desafios Associação Desportiva de Pemba, Associação Desportiva de Vilanculo, Ferro Verde Maputo, Ferroviário da Beira, Machacane, Xingal de Tete e Associação Black Bull, Liga Desportiva de Sofala. A par do Moçambola corre a Taça de Moçambique, o Incomate de Chinavane vai à casa dos Barões e os Sargentos de Boane encontram o Ferroviário de Gaza, isto na fase regional sul da taça.
0: Na atualidade internacional, Irã suspendeu todo o processo de negociações de 60 dias com os Estados Unidos de América, alegando que Washington falhou no cumprimento dos compromissos assumidos no memorando de entendimento recentemente assinado entre os dois países. Adérito Magaia, da Redação Central de Informação.
7: A decisão foi anunciada na sequência da continuidade da presença militar israelita no sul do Líbano e de novos ataques na região que Teherã considera incompatíveis com os termos do acordo. As autoridades iranianas defendem que o memorando previa não apenas cessar-fogo, mas também a retirada total das forças israelitas do território libanês. Na consequência, a delegação iraniana cancelou a deslocação à Suíça, onde estava prevista a primeira ronda de negociações com representantes norte-americanos. O governo iraniano afirma que o diálogo só será retomado quando houver garantias de que os compromissos assumidos serão respeitados. Apesar da suspensão do processo negocial, Teherã esclarece que o memorando de entendimento continua em vigor. O chefe da equipa negocial iraniana reiterou que o país manterá as suas linhas vermelhas e advertiu que responderá de forma firme caso os seus interesses e a sua segurança sejam colocados em causa.
0: O tempo. Amanhã, Pemba vai atingir uma máxima de 29 graus centígrados, Beira, Nampula e Tete, 28 graus. Climane, 27, Vilanculo, 26, Inhambane e Xaxai poderão registrar 25 graus centígrados de temperatura máxima, Maputo, 26, Lixinga, 22 e, por fim, Chimoio poderá atingir uma máxima de 20 graus centígrados. Está completa a informação no último jornal. Despedem-se Júlio Mavota e Jerônimo Mwamba. Boa noite e até a próxima.
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0: quanto à integridade. Importa referir que a corrupção, quando penetra no sistema da justiça, não comete apenas um crime, mas o pior dos crimes institucionais. Perverte o instrumento que deveria ser o último recurso do cidadão contra a injustiça. Quando um processo se decide pelo poder financeiro que a pessoa tem e não pelo peso da lei, não é apenas a parte lesada que perde. Perde a confiança pública do Estado, a legitimidade das instituições e perde a própria ideia de que vivemos num Estado de direito. Por isso, o combate à corrupção no setor da justiça não é apenas uma prioridade administrativa, mas uma prioridade moral, ética e política da primeira ordem.
1: Presidente da República, Daniel Chapo.

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0: Frente à Alemanha, sim.
1: Exato,
0: Mas
1: exato.
0: eu estou acordando.

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